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2: 21 horas e 1 minuto.

0: 23:01. 23:02.
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1: Abra sua Bíblia, Êxodo capítulo 14, versículo 14, diz assim: o Senhor pelejará por vós e vós vos calareis. Então disse o Senhor a Moisés: por que clamas a mim? Dize aos filhos de Israel que marchem. Olha para quem está do seu lado e diga: o Senhor vai pelejar por você. E você vai calar essa bocona. De novo: o Senhor vai pelejar por você. Então você para de murmurar. A outra palavra é marche, diga. Mais forte. Marche. Queridos, o contexto aqui, depois de 430 anos de cativeiro no Egito, Deus com mão forte tira seu povo do Egito, tendo como líder Moisés. Foram 10 pragas, 10 juízos de Deus sobre o Egito. E eles saem agora pelo deserto afora, a caminho da terra prometida. Só que diante deles, à frente deles, existe um obstáculo muito grande, que é o mar vermelho. E eles chegam, agora estão diante do mar e percebem, não dá para avançar. Só que eles olham para trás e descobrem que o exército de Faraó está à caça deles. Faraó com seu exército vem com toda a fúria contra o povo. E eles estão diante desse quadro. Na frente, o mar. Atrás, Faraó e seu exército. Vejam só, eu quero ler o texto. Os egípcios perseguiram-nos. Todos os cavalos e carros de Faraó e seus cavaleiros e seu exército. Versículo 9 seguinte. E alcançaram-nos acampados junto ao mar, perto de Pi-Airote, diante de Baal-Zephon. E aproximando o Faraó, os filhos de Israel levantaram seus olhos, e eis que os egípcios vinham atrás deles, e eles temeram muito. Então os filhos de Israel clamaram ao Senhor e disseram a Moisés. Percebam que o clamor que eles apresentam a Deus não é o clamor do livramento. Não é o clamor da certeza de que de Deus vem o livramento, vem o socorro, mas é o clamor do desespero. Ai meu Deus, e agora? O que será de nós? Vamos morrer, vamos perecer. E ele se dirige então a Moisés, o líder, e dizem: não havia sepulcros no Egito para nos tirar de lá, para nós morrermos neste deserto? Por que nos fizeste isto, fazendo-nos sair do Egito? Não é esta a palavra que nós te falamos, ainda lá no Egito? Deixa-nos que sirvamos aos egípcios, pois melhor nos fora servir aos egípcios do que morrer no deserto. Então, logo depois de clamarem a Deus, eles apresentam esta murmuração a Moisés. Por isso concluo que quando eles clamam, eles não clamam assim: Senhor, atrás vem o inimigo, na nossa frente o mar, mas nós cremos no poder do Senhor, estamos diante de um problema para nós insolúvel, mas para o Senhor é fácil, nós cremos na intervenção do Senhor. Não é esta a oração que eles fazem.

paralisa. Eles estão paralisados emocionalmente, estão abalados, estão assustados, mas eles estão também paralisados espiritualmente. Eles são tomados de surpresa. O primeiro problema, quando eles chegam, na frente deles está o mar. Aí eles então armam as barracas para ficarem ali, esperando uma solução. Só que, enquanto eles estão absorvendo este primeiro problema, um segundo e maior ainda é que o inimigo com o exército está vindo contra eles. O que é que você faria? Pergunta para quem está do seu lado, o que é que você faria? Você ia erguer a voz, adorar, glorificar a Deus, apresentar o problema? Pergunta aí. E dizer: Senhor, eu creio que verei o livramento do Senhor. Ou você ia abrir essa bocona e começar a reclamar, começar a chorar, começar a murmurar? O que é que você faria? Pergunta aí. Quem é que respondeu? Sabe qual é a resposta? É a mesma que você dá diante das situações que você enfrenta no seu dia a dia. Como é que você reage? Diante do medo, diante do inusitado, diante de uma crise que bate à sua porta e você não está preparado para ela, diante de algo que é maior do que você, diante de um problema que é maior do que você, a sua condição de resolvê-lo. É isso. Você faria o que você normalmente faz. E o que é que você normalmente faz? Você chora? Você murmura? Hein? Você conversa fiado? Você desespera? Você arranca os cabelos? Porque a verdade é que as crises apenas expõem o que está dentro da gente. Elas só revelam. Quando você briga mais o marido, e ele fala que vai embora, ou você fala que vai embora, o que ele faz? O medo nos paralisa, o medo nos faz retroceder. E eles dizem: Moisés, para que você trouxe a gente para cá para morrer aqui? Não era melhor morrer no Egito? Não era melhor ser escravo lá? Pelo menos viveríamos um pouco mais. Mas agora vamos morrer. Em horas como estas, precisamos de um profeta. Precisamos de um libertador. Precisamos de um líder espiritual. Alguém que é instrumento de Deus para liberar uma palavra de Deus para a nossa vida, para a gente destravar, para a gente sair daquele choque emocional e dizer: meu filho, Deus tem promessas na sua vida e o seu problema não é maior do que Deus. E aí eu falo da necessidade de liderança espiritual. Tem muita gente que congrega aqui, mas nem todos estão participando de uma célula, nem todos fazem parte de um grupo de 12, e a hora que a crise vem, você fica sozinho na luta. Mas eu quero dizer em nome de Jesus, que você será essa boca de Deus para liberar, para tirar da paralisia aqueles que estão parados, travados emocionalmente, espiritualmente, fisicamente, inertes, para liberar vida para eles, para que eles marchem, para que eles avancem. Moisés, porém, disse ao povo: não temas, estai quieto. Isso é fecha a matraca, fecha a boca, pare de jogar conversa fora, pare de denunciar a sua covardia, o seu medo, a sua estupidez. Pare de alimentar o inimigo. Quando a luta for maior do que você, se você não puder abrir a boca para glorificar a Deus, liberar uma palavra de vitória, trave e não fale nada. Porque o que sai da sua boca ou derrota o inimigo ou promove o inimigo.

0: faz com que ele venha com mais força sobre a sua vida. Você está entendendo? Não posso chorar? Pode chorar. Um dia desse falava isso para um líder. Foi assim, pare de falar. Falava isso para um líder aqui na cidade. Pare de falar. Eu não vou conseguir, eu vou desistir. Não faça isso nunca mais. Você pode abrir a sua boca diante do povo e chorar. E dizer, a luta está grande. Mas nós vamos vencer. Eu estou passando por uma guerra muito grande. Mas Deus vai me capacitar. Deus vai me fortalecer. Deus vai me dar vitória. A luta não é maior do que o meu Deus. É isso que você precisa dizer. Se você não puder falar isso, então não fale nada. Porque abrir a boca para dizer eu não consigo, eu não posso, o inimigo vai me vencer, eu estou vencido, minha vida acabou, meu casamento acabou, não sei o que mais, falta amor, falta não sei o que, falta, não fale nada. E Moisés então diz, não temas. Olha para quem está do seu lado e diga, não temas. Fique quieto. E vede o livramento do Senhor que hoje vos fará. Uau! Agora olha a voz do profeta. E ele diz assim: porque aos egípcios que hoje vocês estão vendo, nunca mais vocês tornarão a ver. Ele está dizendo: o inimigo está vindo com muita fúria, mas é a última vez que ele se levanta. Glória a Deus. Moisés libera uma palavra de fé e esperança, e ele diz, o Senhor pelejará por vós, e vocês vão se calar. Oh, tem alguém aqui para celebrar? Então disse o Senhor a Moisés, o que é que você está clamando a mim? Diga ao povo de Israel que marche. Por que é que você está clamando? Não precisa clamar não. Agora é hora de marchar. Aleluia. E aí ele diz assim, e você, Deus fala para Moisés, levanta a tua vara, bordão, uma vara grande que ele andava, estende a tua mão sobre o mar, toca no mar, para que os filhos de Israel passem pelo meio do mar em seco. Se não tiver uma solução, Deus vai fazer alguma coisa nova na sua direção. Alguma coisa que você ainda não viu. Alguma coisa que você ainda não conhece. Oh! Oh! Diga assim, Deus é criativo. Deus tem o poder de criar. Então pare de ficar vendo a vida sob a ótica dos seus olhos, a sua visão que é pequena, que é limitada, a minha, a sua, a gente só vê agora. Deus vê o amanhã, Deus vê o todo. Oh! E Deus diz, toca na água, Moisés. Deus podia, por exemplo, mandar raios, trovões e anjos e matar o exército do inimigo antes de chegar e tocar Israel? Sim ou não? Mas ele não quis fazer assim, ele é criativo, ele faz do jeito que ele quer. O negócio é estar nas mãos dele. Amém? Ele poderia cegar os inimigos? Sim ou não? Poderia cegar. Liberava uma palavra, ficava todo mundo cego. Lá no tempo de Eliseu ele não fez isso? Com um exército inteiro? Ele faz como quer. Aleluia, louvado seja Deus. Mas ele queria que seu povo marchasse. E queria estabelecer um sinal para que eles jamais se esquecessem. E naquele dia todos foram batizados por imersão,
1: batizados no mar. Porque diz a Bíblia que quando Moisés tocou, e aqui essas cadeiras de um lado e outro aqui, fica esse corredor no meio, ilustra isso bem. Quando tocou, as águas que vinham de cima pararam. Estabeleceu-se ali uma montanha, elas não passavam, e as águas desceram, e ficou seco, e o povo passou sem molhar os pés. E menina ainda passou fazendo graça, porque os peixes vinham correndo, e ficava ali olhando. Já viu esses aquários? Nem que seja na televisão, você já viu, né? Aquele aquário que você vê tubarão, não é assim? Você fica pelo vidro ali olhando tudo. Assim ficavam as crianças e o povo vendo os peixes ali, ó. E eles passaram a pés enxutos. Aleluia. Diga, Deus é criativo. É por isso que Paulo diz assim, o apóstolo Paulo diz, ele fará infinitamente mais do que tudo quanto vocês pedem, tudo quanto vocês esperam, acima daquilo que você crê, Deus vai fazer. Interessante. E aí Deus diz assim para Moisés: eu vou endurecer o coração de Faraó e dos egípcios, o coração deles, e quando vocês entrarem pelo meio do mar, eles vão chegar e vou entrar também, e eu serei glorificado em Faraó e em todo o seu exército, nos seus carros e nos seus cavaleiros, e os egípcios saberão que eu sou o Senhor quando for glorificado em Faraó, nos seus carros e nos seus cavaleiros. A parte de Deus é proteger, é fazer o milagre, é manifestar a sua glória. E o anjo de Deus se posicionou em defesa do povo de Deus, versículo 19. E o anjo de Deus que ia diante do exército de Israel se retirou, ia atrás deles. O anjo estava na frente, agora ele sai da posição na frente e vem para trás, e fica entre Israel e o exército do inimigo. Você acha que esse anjo que deu essa proteção naquela época continua agindo hoje? Sim ou não? Diga, anjos são seres espirituais, diga. Portanto, eles não têm corpo como nós. Então eles não ficam velhos. É por isso que o Salmo 91 diz: mil cairão ao teu lado e 10 mil à tua direita, e tu passarás e não serás atingido. Somente com os teus olhos verás o castigo dos ímpios. Tem alguém vivo aqui para celebrar? Aleluia. Aí eu pergunto, o povo via o anjo? Sim ou não? Sim ou não? Não. Mas o anjo estava lá. Aí eu pergunto, na hora das suas guerras, da luta, que você olha, você só vê o inimigo, na frente tem uma pedreira de todo tamanho, tem o mar atrás, você só vê o inimigo vindo com toda a fúria contra você, você vê o anjo? Não. Mas o anjo está presente? Sim. Ele, quando é que ele vai agir? Quando você descansar na soberania de Deus e dizer, Deus, muito obrigado, porque os teus anjos estão neste lugar, portanto eu posso passar, eu posso caminhar, o inimigo não vai me tocar, porque os teus anjos darás ordem a meu respeito, para que me guardem em todos os meus caminhos. Quantas histórias já lemos nos nossos dias de ladrões que foram para assaltar servos de Deus e de repente saíram gritando, correndo, assustados, porque viram seres que na verdade são os anjos. Entre o inimigo e Israel estava Deus. Entre você e o inimigo está Deus. Os anjos de Deus acampam-se ao seu redor. Ao meu redor. Tinha uma música antiga, me lembrei, ao meu redor. Deixa eu ver se eu lembro um pedacinho.

canta, sabe? Quando cantava isso aqui, eu me lembrei quando eu tinha 3, 4 anos de idade. Lá na minha cidade, a cidade onde eu nasci, Cuparaque, tem uma serra que no alto da serra tem quase 800 metros de altura, acima do nível do mar. A gente está aqui a 80, 100, por aí. Lá estão em torno de 800 metros acima do nível do mar. Você olha lá de cima, a cidade tá minúscula, já é pequena e naquela altura fica menor ainda. E não tem asfalto, estrada de chão. Naquele tempo, daqueles carros tudo ruim, sem freio, freio ruim. E subíamos a serra nas picapes, aquela F-75, aquela que a gente passava a marcha era perto do volante em cima, assim, você passava assim. Era, não era nem câmbio embaixo, não era em cima, uma alavanca. E subimos aquela serra para ir nos cultos em outras igrejas da região. E minha mãe conduzia o coral, sentada nos bancos duros de madeira, cantando louvores ao Senhor. E ela me segurava forte assim e ia cantando ao Senhor. Eu não sei se era de medo ou era fé, mas cantava. Ao invés de chorar, de lamentar, de tremer de medo, de descer do carro ou de desistir de fazer a viagem. E tinha um hino que ela cantava: o Senhor é quem te guarda, guardará de todo mal, tua entrada e saída, desde agora até o final. Essas eram as músicas que eu ouvia. Nasci no Evangelho, cresci ouvindo tais ministrações. Ensina a criança no caminho em que deve andar, ainda que for velho, nunca se desviará dele. Essas mensagens, essas ministrações de fé, de esperança, de confiança em Deus, ficam firmes na nossa vida. Portanto, ensine aos seus filhos, cante para eles, cante com eles. Aqui a gente tem a graça, às vezes quando a gente não valoriza. Poucas cidades do Brasil, poucas, tem a oportunidade que nós temos de ter uma rádio que só toca música gospel para edificar a nossa vida dia e noite. E para os que dormem tarde, todo dia, meia-noite, eu estou pregando, meia-noite a uma da manhã. Quem já ouviu? Levanta a mão. Pois é, tem tanta gente por aí ouvindo. Agora o sermão é ao vivo, quarta-feira, repete esse sermão que eu estou pregando hoje. E todas as noites, meia-noite, entra uma ministração das que eu já preguei aqui, para edificar, para fortalecer. A parte de Deus, diga, proteger. A parte de Moisés, tocar pela fé nas águas. Amém, líder? Cadê os líderes? Líder de célula, levanta a mão. Líder de casa, da família aí, ó, se é marido, se é mulher, você é líder, não é? Sua parte é tocar nas águas pela fé. Está passando uma crise a família, quem é que vai ter que levantar lá e liberar uma palavra de fé? Quem é? É a sua mulher? Ah, que bom, é você. Mas se precisar, ela também vai acudir, porque tem hora que a crise vem, é sobre você, então precisa dela para te fortalecer. É assim? A parte de Moisés, tocar nas águas pela fé. Você vai tocar nas águas, você vai olhar para o problema e dizer: abre-te, abre caminho, porque eu vou passar, porque Deus é comigo. A parte do povo, marchar. É fácil? Não é fácil, mas tem que se mover, porque só quem está paralisado diante de um problema é quem sabe o que eu estou falando.
de alguma coisa que surgiu, que ficou mais forte do que você. É uma enfermidade, é um desemprego, é uma briga na família, qualquer tipo de guerra, qualquer tipo de luta, você sabe o que é isso. Mas eles tinham que marchar. Olha para mim, por favor. Se eles não marchassem, eles não seriam vitoriosos. O que é que eu faço, apóstolo, diante da guerra, da luta que eu estou enfrentando? Marche! Vá para cima do problema! Encare o problema!

Porque se você ficar paralisado, o inimigo destrói você, o inimigo pisoteia você, a depressão engole você. Isso é muito sério. Por que a depressão? É porque a pessoa perdeu a esperança, perdeu a alegria, perdeu a confiança, perdeu a fé, então ela é tomada pela depressão. Mas aqueles que se colocam em movimento, aqueles que começam a marchar e dizendo para o problema: problema, você não é maior do que o meu Deus, eu vou marchar e Deus é comigo. E os filhos de Israel entraram pelo meio do mar em seco, e as águas foram-lhe como muro à sua direita e à sua esquerda, e os egípcios os seguiram e entraram atrás deles, todos os carros de Faraó, os seus carros, os seus cavaleiros, até o meio do mar. E aconteceu que na vigília daquela manhã, o Senhor, na coluna do fogo e da nuvem, viu o campo dos egípcios e alvoraçou o campo dos egípcios. Sabe o que é isso? É que Deus mandou os anjos lá e agitou o arraial dos inimigos naquela madrugada, e tirou-lhes as rodas dos seus carros. Quem tirou? Os anjos de Deus. E dificultosamente eles conseguiam tocá-los, dirigi-los. Lembra que os carros eram puxados por animais. Então disseram os egípcios: fujamos da face de Israel, porque Deus está pelejando por eles contra os egípcios. Os inimigos terão que dizer isso a seu respeito: vamos fugir, porque Deus tomou a causa dele, dela, nas mãos e levantou contra nós. E quando Israel terminou de atravessar o mar, os egípcios já estavam no meio do mar. Aí Deus disse para Moisés: estende a sua mão sobre o mar, para que as águas tornem sobre os egípcios, sobre os seus carros e sobre os seus cavaleiros. Então Moisés estendeu a sua mão sobre o mar, e o mar retornou a sua força ao amanhecer, e os egípcios, ao fugirem, foram de encontro a ele, e o Senhor derrubou os egípcios no meio do mar, porque as águas tornando cobriam os carros e os cavaleiros de todos os exércitos de Faraó, que os haviam seguido no mar, nenhum deles ficou, mas os filhos de Israel foram pelo meio do mar seco, e as águas foram-lhe como um muro à sua mão direita e à sua esquerda. Assim o Senhor salvou Israel naquele dia da mão dos egípcios. Israel viu os egípcios mortos na praia do mar. Precisa dizer mais alguma coisa? E viu Israel a grande mão que o Senhor mostrara aos egípcios, e temeu o povo ao Senhor, e creu no Senhor e em Moisés, seu servo. E aí Moisés compõe um hino ao Senhor, e Miriam pega um tamborim, e começa a tocar, a celebrar, a dançar na presença do Senhor ali na praia do mar. E as mulheres saíram com elas jubilosas, cantando, dançando, pulando, louvando, exaltando, glorificando a Deus, cantando canções, liberando canções naquela hora em louvor ao Senhor, diante do poderoso, glorioso e tremendo livramento que Deus dera. Eu quero dizer que Deus vai colocar um cântico novo nos seus lábios. Olhe para quem está do seu lado e diga: pare de murmurar, pare de duvidar. Põe a sua confiança em Deus. Deus vai pelejar por você. Deus vai pelejar. Marche. Marche. Não fique parado. Encare o problema de frente. Vá à luta, que Deus é contigo. Preste atenção, por favor. Em meio às lutas, às dificuldades, às crises, aos problemas,
Sempre há uma parte da solução que cabe a nós. A nossa parte Deus nunca faz. A parte que cabia ao povo naquele momento era marchar. Diga ao povo que marche. Deus abriria o mar. A parte do povo era marchar. Assim como igreja, como povo de Deus, cabe a todos nós agir. Deus pede ação. Deus pede envolvimento. Deus pede participação. Deus pede coragem. Deus pede fé. Deus pede consagração. Você está fazendo a sua parte? Porque Deus certamente está fazendo a dele. Presta atenção. Derrubar o gigante é a parte de Deus. Mas jogar pedra na testa do gigante é a parte de Davi. Derrubar as muralhas de Jericó é parte de Deus. Mas rodear as muralhas por 7 dias é parte do povo. Mandar fogo do céu é parte de Deus. Desafiar os profetas de Baal é parte de Elias. Fechar a boca dos leões é parte de Deus. Orar 3 vezes ao dia, mesmo debaixo de ameaças, é parte de Daniel. Gritar por misericórdia no caminho de Jericó é a parte do cego Bartimeu. Ter visão restaurada é parte de Deus. Rastejar no meio da multidão até tocar nas vestes de Jesus é parte da mulher do fluxo de sangue. Hemorragia estancada é parte de Deus. Buscar poder é sua parte. Te usar com glória e muita unção é parte de Deus. Orar de madrugada é sua parte. Mandar vitória na sua vida é parte de Deus. Aceitar Jesus como Senhor e Salvador é sua parte. Ter a garantia da entrada no céu e ficar livre do fogo do inferno eternamente é parte de Deus. Olha para quem está do seu lado e diga: faça a sua parte, que Deus vai fazer a parte dele. Faça a sua parte. E faça a sua parte hoje. Mande glórias para cima. Que Deus de lá mandará a vitória para baixo. Vou ficar em pé.

Eu queria que você começasse a marchar. Continue marchando, mais forte. Em nome de Jesus, eu queria que agora você visualizasse os problemas que você está enfrentando. Quem sabe na frente tem uma muralha.

Mas você agora, em nome do Senhor Jesus, você começa a marchar e você começa a visualizar a vitória. Agora você com Deus, a sua parte é marchar, a sua parte é abrir a sua boca agora e proclamar a vitória, e proclamar a bênção. Erga sua voz, erga sua voz e comece a declarar a sua vitória. Erga sua voz. À medida que você vai tomando posse da vitória, vai erguendo mais a sua voz. Comece a glorificar, comece a exaltar aquele que reina. Os anjos de Deus se postam nesse lugar. Anjos de Deus.

porque eu quero ouvir a voz deles. Eu quero ouvir a sua voz. Deus quer ouvir a sua voz. O cego Bartimeu queria vitória. Ele começou a gritar e cada vez gritava mais alto. Erga sua voz, igreja. Espírito de timidez quebrado agora. Erga sua voz. Mais forte, mais intensidade. Marche com mais força. Bata a palma com mais força. Erga sua voz, eu não estou te ouvindo. Você sabe o quanto você quer essa vitória, o quanto você quer a bênção, o quanto você quer a cura, o quanto você quer ficar livre deste mal. Quem ora em línguas, começa a orar em línguas. Arakamanaba, kabara shokanaba, oh shokanda hanaba naba hanaba naba ba, arabanaba kanayanda naba naba. Começa a clamar.

Nanamá, ergue a sua voz, eu não tô te ouvindo. Marche pela sua casa, marche pela sua família. Quero aumentar o ritmo.

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Continua marchando. Vamos revestir da armadura de Deus. Diga assim: eu tomo posse. Eu tomo posse da armadura de Deus sobre a minha vida, que está registrada em Efésios. Tomo posse do cinto da verdade. Andarei na verdade e falarei a verdade. Tomo posse da couraça da justiça. Jesus é a minha justiça. Eu sou justificado pelo sangue do Cordeiro. Calço os pés com o evangelho da preparação, com o calçado da paz. Ficarei firme, não vacilarei. Tomo posse do capacete da salvação. Declaro proteção para minha mente, para as minhas emoções, para os meus sentimentos. Eu tenho, mais alto, eu tenho a mente de Cristo. Tomo posse do escudo da fé, e com ele apagarei todos os dardos do inimigo, toda flecha lançada contra mim baterá no escudo da fé e cairá. Tomo posse da espada do Espírito, que é a palavra de Deus, e com ela derrotarei o inimigo, em nome de Jesus. Em nome de Jesus. Achou.

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1: vinte e três horas e 55 minutos.
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0: Dimas, mostra-me suas mãos. Vinde, bendito do meu Pai, entrai para o meu reino.
1: Obrigado, Deus. Obrigado, Senhor. Vem agora, Deus.
0: Tiago, mostra-me suas mãos, Tiago.
2: Eis-me aqui, Senhor.
0: Vinde, bendito do meu Pai, entrai para o meu reino.
3: Obrigado, Senhor.
4: Obrigado, Senhor. Glórias ao teu nome para sempre.
0: Judas, mostre-me suas mãos. Judas.

0: Mostre-me suas mãos. Apartai-vos de mim.
1: Misericórdia, Senhor, perdão, Senhor.
0: Apartai-vos de mim, Pai.
1: Senhor, eu te amo, Senhor, perdão.
0: Eu não te conheço.
1: Misericórdia.
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1: Uma palavra que está registrado em um dos salmos, se não for o mais conhecido de toda a Bíblia, o Salmo do Bom Pastor, o Salmo 23, e o versículo chave, o versículo 5, Salmo 23, versículo 5, que diz assim: preparas uma mesa perante mim, na presença dos meus inimigos, unges a minha cabeça com óleo, o meu cálice transborda. Vou repetir: preparas uma mesa perante mim, na presença dos meus inimigos, unges a minha cabeça com óleo, o meu cálice transborda. Senhor, eu elevo o meu pensamento à tua presença nesta hora, e em o nome de Jesus, o nosso Senhor, eu quero te pedir que haja nessa noite uma revelação trazida da sala do trono, da tua presença, para cada um de nós aqui, para cada um que estiver me ouvindo em sua casa, para cada um que estiver agora na penitenciária, na delegacia, quem sabe alguém que esteja agora, Senhor, enfermo, quem sabe alguém acamado, quem sabe alguém internado para se submeter a uma cirurgia, preocupado, quem sabe alguém que esteja agora planejando um mal, planejando um crime, planejando um assalto. Ah, Deus, que essa pessoa nessa noite ouça a tua voz e que esta palavra venha trazer transformação e vida. É o que eu te peço em o nome de Jesus, e todos dizem amém. Davi me impressiona. A pastora Cássia trouxe uma palavra sobre Davi, e enquanto ela falava eu lembrava do sermão. Esse sermão nasceu de uma conversa entre eu, o pastor Vanildo, o pastor Wallace e o seu irmão, pastor Wellington. Estávamos conversando essa semana e veio então essa experiência de Davi, que aqui era um jovem, de aproximadamente 17 anos, lá no mato, no pasto, cuidando de ovelhas, fedido. O cheiro de Davi era cheiro de ovelhas. Caçula, apito surdo, porque o mais novo não era o bajulado como nos nossos dias. O caçula era o apito surdo da família. Ele mandava depois de todo mundo. Ele era o último a mandar. E Davi lá no pasto, lá esquecido mesmo, sozinho, conversando com Deus, porque ele só tinha Deus para conversar. Mas ainda bem que ele conversava com Deus, porque há muitas pessoas, quem sabe eu estou falando agora com pessoas que não tem ninguém para conversar, e ao invés de conversar com Deus, começa a conversar consigo próprio, e aí começa a ouvir vozes, e aí começa a enlouquecer. Por quê? Porque não tem procurado a Deus. E o Senhor e o nosso Deus constantemente nos convida: podem me procurar e vocês vão me encontrar, se me procurarem de todo o vosso coração. Sozinho, lá no mato, com as ovelhas, enquanto seus irmãos eram soldados, estava lá no campo de concentração,

enquanto seu pai e provavelmente sua mãe estavam em casa, Davi estava só orando. Davi estava fazendo uma oração que mudou a sua vida. Uma oração que se transformou no salmo mais lindo na minha concepção, que é o Salmo do Bom Pastor, o Salmo 23. E dentro desse salmo ele começa adorando. Dentro dessa oração ele começa louvando, porque essa tem que ser a nossa intenção ao orarmos. Há pessoas que, quando oram, já começam a pedir, logo no começo. Você já imaginou alguém que só te procura para pedir? Você já imaginou alguém que só te procura e, quando te procura, a primeira coisa que ela fala é: me dá um dinheiro aí? Você já imaginou alguém que toda vez que vem ao seu encontro é para pedir? Muitas vezes nós nos comportamos assim diante de Deus. Oh, ajuda ali meu irmão. Você já imaginou? Ajuda meu pai. Me ajuda. Davi começa a engrandecer a Deus. Ele diz: o Senhor é o meu pastor. Eu estou cuidando de ovelhas, mas quem cuida de mim é o meu Senhor. Quantos me entendem? Eu estou cuidando dessas ovelhas, mas de mim quem cuida é o Senhor. E como eu não deixo faltar nada para essas ovelhas, ele também, o meu Senhor, o meu pastor, não deixa nada faltar para mim. E ele não deixará faltar. Ele declara isso. Ele profetiza isso. Ele é o meu pastor e nada vai me faltar. Nada me faltará. Um menino de 17 anos. Um menino que tinha tudo para ser infeliz, ruivo. Tinha um estigma na sua vida de maldição, que os hebreus acreditavam. Por ser Adão ruivo, os hebreus achavam que todo ruivo era maldito. Por ser o último da família, o caçula, e alguns dizem até que ele era bastardo, por ser esquecido, tinha tudo para ter problemas psicológicos. Mas ele resolve conversar com Deus. Ele resolve dialogar com Deus. Escolhas, gente, que mudam a nossa trajetória. Escolhas que podem determinar onde você vai chegar. Escolhas que Deus está dando a você a oportunidade de fazer. Davi, dentro desse salmo, ele pede algo a Deus que nem ele imaginava como Deus o responderia. Ele diz: preparas uma mesa perante mim, preparas uma mesa para mim. Prepare, Senhor. Queridos, mesa tinha uma concepção para os hebreus muito diferente do que para nós, ainda mais nos nossos dias. Para que serve a mesa da nossa casa hoje? Geralmente, para ser suporte para um arranjo. Para que serve a mesa da sua casa hoje? Porque nesses dias aqui, servia para o de jejum, para o café da manhã, para o encontro da família. Servia para logo mais a próxima reunião ao meio-dia, mais uma reunião. Servia para mais à noite.
cearem juntos. E era assim até alguns anos atrás. Daqui a alguns anos, eu creio que nem mesa existirá mais. Tudo vai ser feito na sala mesmo, diante da TV, com um prato na mão. Eu creio ainda que vão criar até suportes, como já existe, mesinhas adaptáveis, para que no sofá mesmo você possa se alimentar. Então os filhos, diante do computador, no seu quarto, lá comem o seu sanduíche. Os pais, um em um canto, outro em outro. E a mesa já não tem nenhuma utilidade. Mesa para os hebreus era um lugar de reconciliação, de resolver as desavenças, porque geralmente se trabalhavam juntos, e brigou lá no campo, vinham os dois irmãos, ou as duas irmãs, ou o irmão com a irmã brigado, tinha que vir para casa. Brigou de manhã, meio-dia está em casa. Pai, aconteceu isso. Mãe, era na mesa que se resolvia. Era ali onde se resolvia as desavenças. Era na mesa que o pai chamava o filho, como a gente diz, na chincha. Era na mesa que os pais ensinavam: vamos orar, vamos agradecer pelo alimento. Era na mesa que os pais contavam as suas experiências aos seus filhos. Era na mesa que se colocava testemunhos, que hoje nem na igreja se contam mais. Era na mesa: olha, eu quero contar aqui, hoje de manhã Deus fez isso, eu estava lá no campo e Deus me deu livramento. Era na mesa. À noite era contado os testemunhos do dia. A mesa era um lugar de reconciliação, de desavenças. A mesa era um lugar de comunhão. É por isso que Deus tinha um propósito muito grande quando se falava de mesa. E na palavra está repleto de exemplos assim. O Salmo 78, versículo 19 diz: poderá Deus, porventura, preparar uma mesa no deserto? Uma indagação, uma ironia do povo quando se falava de alimento no deserto. O povo então começou a imaginar, porque alimento para eles era a mesa posta. Alimento na cabeça deles era sentar à volta de uma mesa. Então eles ironizam: onde será que vai haver tanta mesa? Onde é que Deus vai colocar mesa no deserto? Só que o sentido de mesa no deserto aqui não é algo literal, palpável, é algo figurado. Deus estava querendo que o seu povo tivesse comunhão no deserto. Deus quer que nós tenhamos também comunhão no deserto, nos momentos mais difíceis da nossa vida, que nós tenhamos comunhão. Quantos estão me entendendo? Porque geralmente nos momentos mais difíceis da nossa vida, nós queremos é separação. No deserto da nossa vida, a gente quer ficar só. É isso que o diabo quer, é te isolar. Porque te isolando, ele sabe que vai te enfraquecer. O leão é o maior, o animal mais respeitado, o rei da selva. Mas deixa ele só, ele se torna presa fácil por animais até mais fracos do que ele. E é isso que Satanás quer fazer com a família, quer isolar o filho para um lado, sem conselhos. O marido para o outro lado, sendo atacado durante o dia todo. A esposa para o outro lado, isolada, como Eva, presa fácil para as víboras perniciosas. E muitos casamentos acabam por causa da falta da mesa, da falta da comunhão, da falta da cumplicidade, da falta do diálogo. A esposa não sabe mais o que se passa na cabeça do marido, muito menos o marido. Se a mulher não sabe, muito menos o marido. Os pais não sabem mais o que se passa na cabeça do filho. O filho está com problemas psicológicos, problemas emocionais, mas não se sabe mais.
Às vezes estão até planejando um crime, mas por falta de mesa, por falta de diálogo, por falta de comunhão, não se tem mais diálogo. A mesa está sendo tirada, e eu falo no sentido literal também, no sentido literal e no sentido figurado. Deus prepara a mesa para a reconciliação, que foi o que aconteceu com Jacó e Labão. Diz aqui em Gênesis 31, 44: agora, pois, vem e façamos um pacto, eu e tu, e sirva ele de testemunha entre mim e ti. Então tomou Jacó uma pedra e a erigiu como coluna. A mesa servia para um lugar também, como um lugar de alimento, e alimento também na casa de Deus espiritual. Nessa hora está sendo colocado para você um banquete espiritual. Neste momento está sendo colocado para você. A questão é: você está com apetite para comer? Quantas vezes você já disse para sua mãe: não vou comer? E geralmente é quando você está aborrecido, é quando você está com problema. A comida está na mesa, é assim a frase? A comida está na mesa e você diz: eu não vou comer. Quantas vezes você está tão cansado que você não consegue se alimentar? Quantas vezes você está tão fraco, você sabe que precisa se alimentar, mas não se alimenta? A mesa é usada por Deus também como lugar de restituição e de restauração. Davi se lembrou da aliança que fez com Jônatas, filho de Saul, seu amigo, mais chegado que um irmão. Foi na mesa que ele perguntou: existe alguém da casa de Saul para que eu possa ter misericórdia por amor de Jônatas? Foi lá. E Mefibosete, que nascera príncipe da linhagem real, seu nome significava vergonha, agora morava em Lodebar, que quer dizer lugar de esquecimento, aleijado, porque a babá, quando soube da morte do seu pai e do seu avô, sai desesperada como louca e o deixa cair, e aquela criança então sofre e fica para sempre paralítica, aleijado de ambos os pés, não andava. A história dele é uma história triste, mas um dia o rei se lembra dele. A história desse rapaz se parece muito com a nossa, porque nós nascemos príncipes, mas um dia foi colocado sobre nós uma carga de vergonha, e nós desviamos, e nós começamos a nos tornarmos escravos do pecado, aleijados, sem sustentação, na terra do esquecimento. Mas um dia o rei se lembrou de nós, um dia o rei mandou nos chamar. Eu posso ouvir um aleluia? Um dia nós recebemos o seu chamado e aceitamos o seu chamado e viemos à sua presença. Quantos vieram à presença do rei? Assentamos à sua mesa. Assentamos à sua mesa. Mefibosete assentou-se à mesa do rei, na presença do rei, à mesa do rei. Ele recebeu restituição. À mesa do rei, tudo aquilo que ele perdeu, ele recebeu de volta. Na mesa do rei, ele recebeu restauração. A mesa do rei tem restauração para a sua vida. A mesa do rei tem restituição para a sua vida. A mesa do rei, ele recebeu honra de estar à mesa do rei. Quantos estão me entendendo? Na mesa do rei, ele pôde desfrutar da comunhão íntima com o rei. Ele tomava café com o rei, ele almoçava com o rei, ele jantava com o rei. É essa a ideia que o rei tem para mim e para você.
O Rei dos Reis quer ter essa comunhão íntima comigo e com você. Eu e minha esposa temos um costume de quando nós nos reunimos para nos alimentar, nós convidamos: Senhor, vem almoçar conosco. Senhor, vem tomar café conosco. Senhor, vem jantar conosco. Vem, Rei. Seja bem-vindo, Senhor. Na mesa do Rei, a vergonha foi coberta. Os pés dele, os pés de Mefibosete eram cobertos na mesa do Rei. Na mesa do Rei, a sua vergonha é tirada. O Senhor tira a sua vergonha, o Senhor tira o opróbrio sobre a sua vida. Na mesa do Rei tem tudo isso. O Senhor tira esse rapaz de Lodebar, do lugar de esquecimento, para Jerusalém, cidades de paz. Deus quer te tirar do lugar de esquecimento, do mato. Deus quer te trazer para Jerusalém. Deus quer te trazer para o lugar de paz. Quantos estão me entendendo? Deus quer te dar restauração e restituição completa. Porque isso você acha na mesa do Rei. Davi diz: prepara uma mesa para mim, Senhor. Eu quero uma mesa. Eu estou aqui cuidando de ovelha, sozinho. Eu estou aqui no meu trabalho. Quem sabe você pensa dessa forma? Quem sabe você agora está aí de madrugada, me ouvindo na sua casa e pensando: fui largada pelo esposo, meu filho me abandonou. Peça como Davi nessa noite: preparas uma mesa para mim, Senhor. Agora, o que me impressiona é que ele não diz: Senhor, prepara uma mesa para mim com as pessoas que mais eu gosto. Foi isso que eu viajei, foi isso que me fez buscar cavar isso hoje à tarde, porque ele pede algo inusitado, diferente, e tudo que é diferente na palavra me chama atenção. Ele diz: prepara uma mesa para mim perante os meus inimigos, na presença dos meus inimigos. E que desde criança, dos meus 7 anos que eu decorei o Salmo 23, eu tinha Davi, até pouco tempo, como um homem vingativo. Então a ideia que eu carregava até poucos dias é que este rapaz, ele queria vingança, ele queria mostrar aos seus inimigos que ele podia também, que Deus era com ele, que Deus ia dar vitórias a ele. E ele ia mostrar e esfregar na cara do inimigo: está vendo, o Senhor é comigo. Quantas pessoas enganadas, quantas pessoas pensando assim. Não era isso que Davi estava querendo. Davi sabia que num contexto dos hebreus, mesa não servia para vergonha, ao contrário. Davi desejava sentar-se à mesa com seus inimigos, mas esse encontro é para que, ao invés de mostrar aos inimigos que o Senhor era com ele, não era para resolver pendências. E a gente vê aqui essa ideia em aplicação. O que ele pede no pasto, Deus respondendo para ele. A gente observa na vida dele. Quem eram esses inimigos que Davi tinha aos 17 anos? Quem eram? Não é que ele era inimigo dessas pessoas, essas pessoas eram inimigas dele. E está registrado isso. Em 1 Samuel capítulo 17, versículo 28, diz que o seu próprio irmão mais velho, Eliabe, vendo Davi falar com os soldados, Davi foi levar comida para eles. E quando Davi foi perguntar sobre Golias, Eliabe diz que ficou irado. A palavra diz aqui: acendeu a ira de Eliabe contra Davi, e ele disse: por que você veio aqui? Olha, foi trazer comida para ele.
Por que você deixou as poucas ovelhas lá no deserto? Com quem você deixou? Eu bem conheço a sua presunção, Davi. Eu conheço a maldade do teu coração, Davi. Olha só, isso aqui era mais do que Deus, né? Porque Deus não via a maldade no coração de Davi e Eliabe via. Às vezes nós nos deparamos com pessoas assim, que parece que nos conhece mais do que Deus. E geralmente fala pelas costas também. Pessoas levianas. Cuidado, foge dela, povo meu. Foge de pessoas assim, levianas. Como Eliabe. O que que Davi fez para o seu irmão? Levar comida, levar a marmita para eles. Sair de lá, andar para levar comida e ouve isso aqui. Você veio aqui fazer o quê? Volte para o mato. Queridos, quando Davi pede, Senhor, preparas uma mesa para mim, na presença dos meus inimigos. Ele não queria cortar a cabeça. Ele não queria ver o inimigo sendo envergonhado. Ele não queria ver o inimigo desmoralizado, desempregado, enfermo, em cima da cama. Isso é porque se levantou contra o servo de Deus. Não. A ideia de Davi aqui era reconciliação. A mesma ideia de Jesus, lá em João 21, versículo 9, quando, após negar Jesus, Pedro se vê como um imundo. E Jesus começa então a preparar uma mesa. A palavra diz que Jesus estava preparando ali peixe na brasa, diz a palavra aqui. Jesus preparando pães. E lá vem Pedro. Logo que desceram do barco, eles viram ali brasas. Jesus tinha preparado aquilo. Tinha ali pão, tinha peixe colocado. Então, quando Pedro viu aquela cena, Pedro entendeu tudo, porque ele era judeu e sabia o que significava. Jesus estava oferecendo perdão. Jesus estava querendo reconciliação. E não é por acaso que ele oferece perdão a Pedro 3 vezes. Porque foram 3 vezes que Pedro negou. E é na mesa que Jesus vem se reconciliar com ele. Depois de terem jantado, disse Jesus a Simão: Simão, filho de Jonas, tu me amas? E ele respondeu: sim, Senhor, tu sabes que te amo. E disse-lhe: apascenta os meus cordeiros. Ele tornou a dizer pela segunda vez: Simão, filho de Jonas, e eu imagino o semblante agora mais profundo, tu me amas? Sim, Senhor, tu sabes que eu te amo. E ele disse: apascenta as minhas ovelhas. E pela terceira vez, ele disse: Simão, filho de Jonas, tu me amas? Aí Simão entristeceu-se. Veio aquela imagem. Veio ele repetindo pela terceira vez: não o conheço. Ele disse: Senhor, tu sabes tudo, tu sabes que eu te amo. E Jesus disse: apascenta as minhas ovelhas. Na mesa, lugar de reconciliação. Foi na mesa que o filho pródigo foi recebido. Quando ele chega de volta, cheio de iniquidade, cheio de erro, cheio de culpa, cheio de acusações, que o nosso inimigo não é fácil. Ele é especialista em acusações, setas de acusações. O pai fala para os seus funcionários: preparem um banquete. É na mesa que é o lugar
de reconciliação, na mesa que o perdão é colocado. Quantos estão me entendendo nessa noite? Queridos, será que você nessa noite está preparado para se assentar à mesa com alguém que te feriu? Será que você está preparado para chamar alguém que tanto te caluniou? Olha esse coração aí, quanto nos ensina. Preparas uma mesa para mim, mas não é com minha namorada, não é com a minha mulher, não é com meu filho, com meu patrão, para fazer uma média, com meu colega de trabalho, não, na presença dos meus inimigos, porque eu quero estar em paz, eu quero viver em paz, eu quero reconciliação. Ele ainda faz mais uma oração, ele diz: unges a minha cabeça com óleo. Ah, querido, Davi estava pedindo algo impossível. Impossível. Porque não tinha como ele ser profeta, ele não tinha linhagem de profeta. Não tinha como, muito menos, ele ser sacerdote. E nem muito menos ele ser rei. Só existiam três tipos de unções naquela época. E ele está pedindo algo aqui para Deus, lá no mato, menino, esquecido. Ele está dizendo: unge a minha cabeça com óleo, Senhor. Ele pensa grande, ele sonha grande. Ele está pedindo algo grande. Ele nem imagina que a resposta dessa oração seria algo muito maior do que ele estava pedindo. Porque a unção que ele recebeu não foi uma só, mas foram três. E você não vê registrado em outro lugar, além de Jesus, que tivesse essas três unções, além de Davi. Porque ele pediu. Porque ele falou. Porque ele verbalizou: eu quero. Porque o seu coração agradou a Deus. Porque as suas atitudes falavam o que estava dentro dele. Porque ele não fazia o que não estava no seu coração. Porque ele só fazia o que estava dentro dele. Ele não dizia uma coisa e fazia outra. Ele fazia do que ele pensava. A palavra diz que esse rapaz, que era desprezado pela sua aparência física, pela sua ocupação, pastor fedido, caçula, ele era desprezado, como muitos hoje somos também desprezados. Quantos são desprezados pelo lugar onde mora? Você mora onde? Como Jesus. Pode vir alguma coisa boa de Nazaré? Você mora onde? Onde é? É assim? Aqui em Nápoles tem lugares desprezados, a gente sabe muito bem. E é uma coisa tão diabólica que as pessoas que moram nesses lugares têm casas até melhores, moram até melhor, têm móveis até melhores, vivem em paz, têm filhos educados, são pessoas honestas, são prósperos, mas tem incutido na sua cabeça e tem vergonha de onde moram. Enquanto tem tantas pessoas aqui nessa cidade de Eunápolis, que moram até nos melhores bairros, mas são desonestos, trai a esposa, trai o marido, os filhos são drogados, marginais da sociedade, e vivem de aparência. E olha, se orgulham disso. Você vê? Davi era desprezado pela sua cor, ruivo. Até hoje existe isso, né, gente? A discriminação. Meu Deus, que coisa diabólica.
A cor da pele? Cor da pele? Que é a primeira coisa que vai sumir quando a gente partir deste mundo, seja no arrebatamento ou na morte? A pele. Ainda hoje se carrega isso. Quantas pessoas são discriminadas e desprezadas como Davi pelos seus sonhos, como José. Você sonhou o quê? Vai crescer, rapaz. Cresça e apareça. Crescer mesmo. Cresça mesmo, querido. Quantas pessoas são desprezadas pela sua situação financeira. Mas eu quero deixar um conselho aqui para você. Olha, sonha. Pensa grande. Peça a Deus. Ora. Deus vai te exaltar. Deus vai te tirar lá do monturo. Ele vai te colocar em lugares altos. Você crê nisso? Eu creio nisso. Por isso eu estou falando. Eu creio. Por isso eu estou te abençoando nessa noite. A unção de Davi mudou a vida dele para sempre. No momento em que Samuel recebe a ordem de Deus, vai à casa de Jessé, porque eu já escolhi o novo rei. Com essa unção ele foi exaltado diante de todos os seus irmãos, diante do seu pai, diante do sacerdote profeta Samuel, diante dos seus amigos. Essa unção o capacitou para ele vencer Golias. Essa unção o tornou importante diante de Saul. Ele foi exaltado. Essa unção trouxe aplausos para as suas vitórias. Essa unção fez com que a coroa real viesse sobre a sua cabeça e ele se tornasse o maior rei de Israel. Foi essa unção que o respaldou para fazer parte da linhagem do rei dos reis, do nosso Senhor Jesus. Preparas uma mesa para mim, na presença dos meus inimigos. Eu quero reconciliação, não só com os meus irmãos, mas com todos os meus inimigos. Unges a minha cabeça com óleo. O que a igreja hoje tem buscado, gente? Quais são os comerciais, a mídia de igrejas hoje? É campanha daqui, campanha dali. Campanha é muito bom. Campanha no seu propósito, mas campanha não é a totalidade do evangelho. O que é que a igreja tem buscado hoje? Davi buscou unção, unges a minha cabeça, e o restante veio de carona. Ele buscou em primeiro lugar o reino de Deus, as demais coisas foram acrescentadas. Quando você busca dons espirituais, Deus está cuidando de você. Quando você busca o fruto do Espírito, Deus está cuidando do resto para você, do que está faltando para você. Quando ele busca, unges a minha cabeça com óleo, Deus está dizendo, não vou te ungir só a cabeça não, rapaz, você vai ser sacerdote também, você vai ser rei e profeta. Se o Senhor ungir a minha cabeça com óleo, o meu cálice vai transbordar. Quando Davi vai ser ungido rei diante de todo Israel, ele para tudo. Característica dele. E ele então vai buscar uma taça real, que segundo os teólogos dizem que essa taça tinha uma capacidade de 3 litros. E na hora dos sacerdotes ungirem lá, como se fosse a posse, ele coloca essa taça
debaixo da sua barba. E ele então diz: pode derramar. Derrama na minha cabeça até o cálice transbordar. Ele é ungido rei, como Arão foi ungido por Moisés, sacerdote. E o Salmo 133 também traz uma lição: ó quão bom e quão suave que os irmãos vivam em união. Preste atenção nisso aqui. Ó quão bom e quão suave que os irmãos. Está entendendo? Esse texto aí é para os filhos de Israel, é para os eleitos, para os crentes, que os irmãos vivem em união. A palavra não fala para você ter união com quem não é de Deus, não. Isso é jugo desigual. União com teu irmão, união, gente, fala de aliança. A palavra nos fala para termos aliança com o nosso irmão. Aí é como o óleo precioso da unção, que desce a cabeça para a barba e desce para a orla do vestido do sacerdote. No caso aqui, Davi pega um cálice. E a oração que ele fez lá, há cerca de 13 anos, ele se lembra. Como ele era lá no pasto, fedido, agora ele é perfumado. Como ele era lá no pasto, mal vestido, agora ele é o mesmo, com roupas reais. Como ele era lá no pasto, sozinho, agora ele é bajulado por todos. Como ele era lá no pasto, somente os seus irmãos, o seu pai e Samuel o viu ser ungido, agora ele é o mesmo, sendo ungido diante de toda a nação. Oh Senhor, transforma a nossa mente, transforma a nossa visão. É isso que mais agradava a Deus. Atitudes, escolhas, passos. Unges a minha cabeça com óleo e eu não vou me ensoberbecer. Eu vou guardar cada gota dessa unção. Pode confiar em mim, Senhor. Eu não vou me desviar se o Senhor me der um cargo. Pode confiar em mim. Tu serás sempre o mais importante na minha vida. Não vai ser um poder, não vai ser dinheiro, não vai ser viagens internacionais, não vai ser fama, bajulações que vão me mudar. Eu continuarei sendo o mesmo, eu continuarei te servindo, eu continuarei guardando cada gota dessa unção na minha vida, até o meu cálice transbordar. Orações respondidas. Onde está a unção que Deus derramou sobre a sua vida, gente? Quantas pessoas que com certeza ouvirão essa palavra, que se lembrarão no dia em que o Senhor te confiou o primeiro cargo na igreja, e que na primeira oportunidade você entregou. Davi guardou cada gota. Davi valorizou a unção. Ah, ele poderia agora fazer o que ele quisesse. Ele era o soberano. Mas não. Ele disse: Senhor, que a tua bondade e a tua misericórdia me sigam todos os dias da minha vida.
Ele poderia dizer: agora eu sou um homem muito ocupado, muitas guerras, o tempo está difícil, tempo de guerras, tempo de assolações, eu sou aquele que Deus escolheu para dar jeito nisso aqui, todos me respeitam, então eu sou muito ocupado. Não, ele diz: Senhor, que eu possa habitar na casa do Senhor enquanto eu viver. Eu habitarei, eu estarei sempre que eu puder na casa do meu Deus enquanto eu viver. Amou a casa de Deus. Valorização da bondade, porque ele sabia que não era por méritos próprios. Oh, meu irmão, você canta bonito, o mérito é do Rei dos Reis. Você prega bem, querido, o mérito não é nosso, não. É bondade dele. É bondade dele. Estamos aqui hoje. Misericórdia. Favor dele. A graça dele. E que essa bondade, essa misericórdia nos acompanhe todos os dias da nossa vida, todos os dias de 2012, todos os dias de 2013, 2014, 2015, e até nos encontrarmos com o Senhor. Se ponha de pé nessa noite.

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3: Meia-noite e 56 minutos.

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0: como vem acontecendo no resto do mundo, pessoas estão sumindo sem aparentemente nenhuma explicação. Senhor, o senhor estava na praça, o senhor estava assistindo ao show, sabe por que eles desapareceram?
1: Ah, minha jovem, não me sabe mesmo, eu tenho que dizer que vocês não...

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Vocês vão cantar esse refrão com a gente agora. Vou contar uma história pra você aqui. Com Jesus, ó. O cego anda. Olha, o cego anda, veja que coisa. Com Jesus o cego vê. Com Jesus o coxo anda. Com Jesus a tristeza vai embora. O frio fica lá fora, é só alegria. Então você vai cantar com a gente aqui agora.

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0: 2 horas e 20 minutos.
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0: 2 horas e 46 minutos.
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0: 3:15.
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No dia de Pentecostes, os discípulos estavam reunidos em Jerusalém. Depois dos acontecimentos, ficaram cheios de medo. Viviam juntos, desligados do mundo. Mas eis que o Espírito Santo, dom de Deus, veio sobre eles. Assim, aquele grupo de homens e mulheres amedrontados adquiriu a consciência de ser uma comunidade, uma igreja, isto é, o corpo

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7: 3 horas e 35 minutos.
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1: 3 horas e 46 minutos.
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0: 4:11.
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5: 4 horas e 32 minutos.
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0: 4:50.
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Por quê? Não vai mesmo, né? A solução pro seu sofrer. Só vocês, só vocês.

Deus abençoe todos nós. Nós acreditamos em você, Jesus. Como Deus Pai forte. Acredita.

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Glória a Deus, glória a Deus, a paz do Senhor, povo de Deus, povo querido, povo abençoado. Gratidão a Deus por este dia abençoado, gratidão a Deus, pois se deitamos, dormimos e acordamos, é porque o Senhor nos sustentou. Mais uma manhã em que a graça de Deus nos alcança, a misericórdia de Deus. Deus é bom em todo tempo, Deus é fiel. Glorifique ao Senhor por mais este dia lindo, por mais esta oportunidade. Quarta-feira, dia 27 de maio, 5h40 da manhã, eu quero declarar uma palavra de bênção sobre a tua vida, declarar que esse dia será um dia de bênção e vitória em nome de Jesus. Fica ligado aí na nossa audiência. Daqui a pouquinho tem muita oração, palavra de Deus. Deixa Deus falar com você através dos louvores, da oração, da palavra, porque esse dia será um dia mais do que abençoado.

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0: Glória a Deus, você é um vencedor, meu irmão, você é um vencedor, minha irmã. Se Deus te prometeu, pode ter certeza, você é um vencedor. Porque Deus é fiel, Ele não falha, Ele cumpre com as tuas promessas. Aleluia, eu quero orar com você nesta manhã, manhã de bênção, manhã de vitória, manhã de gratidão a Deus. Gratidão a Deus, porque é mais uma oportunidade que Ele nos dá para adorar a Ele, para louvar a Ele. Tem muita gente levantando agora pela manhã para trabalhar, para começar esse novo dia. Você que está em casa agora, se preparando para ir para o trabalho, preparando os filhos para ir para o colégio. Você que já está no ponto de ônibus aí, esperando transporte, você que já está no carro agora, você que está na rua ouvindo esse programa, você que já está na empresa, já está no trabalho, está ligadinho aqui no programa, eu quero orar por você agora, abençoar a sua vida. Querido Deus e eterno Pai, Pai do nosso Senhor e Salvador Jesus Cristo, Pai, neste momento eu apresento a Ti a vida dos Teus filhos em oração. E eu peço a Ti nesta hora, ó Deus, Pai, estenda Tuas mãos poderosas sobre a vida dos Teus filhos, a Tua mão que é poderosa para abençoar, a Tua mão que é poderosa para guardar, para curar, para libertar, para salvar. Deus, o Senhor conhece cada vida e cada necessidade, Senhor. Nós Te louvamos, engrandecemos o Teu nome, pois reconhecemos a Tua grandeza, reconhecemos a Tua majestade e reconhecemos que só o Senhor é digno de ser adorado. Nós Te louvamos nesta manhã porque mais uma vez a Tua graça nos alcançou, a Tua misericórdia nos alcançou. Mais uma vez o laço se quebrou e nós escapamos, até aqui nos ajudou o Senhor e por isso estamos alegres. Te louvamos, Pai, porque mais uma vez deitamos, dormimos e acordamos, porque o Senhor tem nos sustentado. Que esse dia, Pai, seja um dia de bênção para os Teus filhos. Que esse dia, ó Pai, seja um dia de vitória para eles. Ó Deus, que através desse programa os Teus filhos possam ouvir a Tua voz. Esse programa amigo de oração, que também é o programa Palavra de Vida. Pois aqui juntos nós oramos e também recebemos uma palavra que o Senhor prepara para nós todos os dias. Fala com os Teus filhos hoje através desse programa e seja a Tua bênção com eles. Eu profetizo sobre a vida dos Teus filhos. Um dia de bênção, um dia de vitória, um dia de livramento da parte de Deus, em nome de Jesus. Em nome de Jesus, toma posse da Tua bênção, toma posse do Teu milagre, toma posse daquilo que Deus preparou para você, para sua casa, para sua família. Esse dia será um dia de bênção, de vitória, uma quarta-feira de realizações. Fica ligado aí para ouvir mais de Deus, daqui a pouquinho tem palavra. Você está no programa Amigo de Oração, para juntos orarmos. Esse programa também é o programa Palavra de Vida e você vai receber uma palavra de Deus daqui a pouco. Manda para cá seu pedido de oração, manda para cá sua mensagem, manda para cá aquele louvor que você deseja ouvir hoje. É o WhatsApp da nossa rádio FM Vida, 104,973981275280. Repito, 73981275280. 5280. Manda o louvor que você deseja ouvir, manda seu pedido de oração. Fica ligado aí, daqui a pouco tem uma palavra de Deus para você.
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1: Glória a Deus, glória a Deus, glória a Deus, glória a Deus. O escape, o descanso, a cura e a recompensa, ela vem sem demora. Toma posse desta palavra, toma posse disso. O escape, o descanso, a cura e a recompensa vem. No tempo de Deus, Ele faz. Sim, Deus sabe a hora certa de agir. Deus sabe a hora certa de nos socorrer. Deus sabe a hora certa de nos abençoar. Deus sabe a hora certa de trazer o milagre que nós estamos pedindo a Ele, que nós estamos necessitando. Deus nunca está atrasado, irmão. Deus nunca está atrasado. Somos nós que queremos algo no nosso tempo, da nossa maneira, da maneira em que julgamos ser a hora certa ou o jeito certo de Deus agir. Mas a verdade é que tudo acontece no tempo de Deus, na hora de Deus, porque Deus é fiel. E Ele sabe quando agir. Ele sabe como agir. Ele sabe a hora certa de agir. E nós temos que esperar nele. A palavra do Senhor diz em Lamentações capítulo 3, versículo 25. O Senhor é bom para os que nele esperam. Espera no Senhor. Espera no Senhor, irmão. Descansa em Deus. Mas essa espera que a Bíblia está dizendo não é a espera de alguém que espera com medo. Não. Não é a espera de alguém que espera ansioso, preocupado, aflito, angustiado. Essa espera é a espera de alguém que confia em Deus. Eu confio em Deus e debaixo dessa confiança eu posso esperar. Eu espero porque eu sei que no momento certo Ele vai me atender. Eu espero porque eu sei que na hora certa a cura vai chegar. Eu espero porque eu sei que o meu socorro vem do alto, vem do Senhor que fez os céus e a terra. Eu espero porque eu sei que vai chegar o dia, vai chegar a hora, vai chegar o momento em que eu serei abençoado, em que eu receberei o meu milagre. Não é fácil esperar em Deus, confesso isso. Não é fácil. Não é fácil porque nós, seres humanos, nós queremos tudo na nossa hora. E nós queremos tudo de imediato. Nós queremos orar hoje e já ver o milagre hoje. Nós queremos pedir hoje e já ver a porta abrir hoje. Nós queremos falar com Deus hoje e já ver a história mudar hoje. Não é fácil esperar em Deus, porque quando as coisas não estão acontecendo como eu imaginei, como eu planejei, eu já quero me frustrar, eu já quero me entristecer, eu já quero desistir. No primeiro não que eu recebo da vida, eu já quero abandonar o barco, abandonar a rede, já não quero mais tentar, já não quero mais crer. Mas quem espera em Deus precisa esperar confiando. Quem espera em Deus precisa esperar crendo no milagre. Quem espera em Deus precisa esperar com a certeza de que a vitória vem. A vitória vem mesmo que pareça ser o fim. Quem espera em Deus tem que esperar com a confiança que o salmista declara no Salmo 125. Quando ele diz que aquele que confia no Senhor é como o monte Sião, que não se abala, mas esse que confia no Senhor permanece para sempre. Essa é a confiança que temos que ter em Deus. E com essa confiança, nós conseguimos esperar, esperar crendo no milagre, na resposta, na cura. Quantas pessoas têm esperado por milagres há anos e têm dito: será que não vai acontecer? Será que a porta não vai abrir? Será que o milagre não vai chegar? Será que Deus não está me vendo, não está me ouvindo? Será que Deus não vai fazer nada em meu favor? Mas Deus está dizendo para aqueles que esperam, para aqueles que continuam crendo, para aqueles que continuam confiando, para aqueles que conseguem descansar no meu agir, na minha promessa, para esses eu já tenho um milagre preparado. Eu já tenho um milagre preparado. Ei, homem de fé, ei, mulher de fé, você que me ouve nessa quarta-feira pela manhã, a palavra de Deus para você hoje é essa: Deus já tem um milagre preparado para você. Deus já tem uma bênção preparada para você. Deus já tem algo especial preparado para você viver, para a sua vida, para a sua casa, para a sua família. Deus já tem uma porta aberta preparada. Deus já tem uma resposta para o teu coração. Mas espera no Senhor. Espera confiando no Senhor. Espera acreditando no Senhor. Espera com fé. Por mais que o medo venha, a ansiedade venha, a dúvida venha, por mais que as situações adversas queiram abalar a tua fé e te fazer ter dúvida a respeito do que Deus já liberou sobre a tua vida, mas continua crendo, continua confiando, continua esperando, porque Deus é fiel. Toma posse desta palavra. Toma posse desta palavra. Espera no Senhor. Confia no Senhor. Descansa no Senhor, porque Ele é fiel.
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0: por através desta palavra e vai continuar falando até o final desse programa. E eu quero mandar um abraço para você, amigo ouvinte, um abraço ao nosso pastor presidente, pastor Silvio Pereira, um abraço a todos os irmãos obreiros da nossa igreja Assembleia de Deus Madureira em Eunápolis, um abraço para você que todos os dias está aqui ouvindo esse programa, um abraço ao pastor Rodrigo, um abraço à missionária Maria José, um abraço ao pastor Ades, pastora Renata, um abraço ao nosso irmão Lázaro, da Brabo Consórcios, um abraço ao presbítero Aécio, todos os irmãos de Minas, de Salto da Divisa, que são ouvintes fiéis do nosso programa, um abraço a todos vocês, um abraço ao evangelista Devan, missionária Maíque, pastora Mara, um abraço a Tony, um abraço a todos os amigos que sempre estão ouvindo o programa, presbítero Walter, Deus abençoe, irmão Walter, Deus abençoe, irmã Naildes, Deus abençoe esse povo lindo e abençoado, aleluia. Ó, para que eu não me esqueça de mandar o seu abraço, o seu alô, manda sua mensagem para cá, manda sua mensagem, tá bom? Porque eu quero mandar também um abraço para você, um alô especial para você, um abraço para nossa irmã Marlene, um abraço especial para a sogra do nosso pastor Rodrigo. Eu quero mandar um abraço para você também, um alô para você, para que eu não me esqueça, manda sua mensagem. Manda pedindo louvor, aquele louvor que você gosta, que sempre fala com você. Manda o seu pedido de oração para que eu possa estar orando por você também daqui a pouquinho. Manda no WhatsApp aqui da Rádio FM Vida, é o 739-8127-5280. 739-8127-5280. Fica ligado aí, Deus vai continuar falando conosco através dos louvores, através da palavra, através de orações. Daqui a pouquinho eu quero orar com você de novo, tá bom? Deus está presente nesta manhã. Deus está presente nesta manhã.
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1: Glória a Deus, glória a Deus, glória a Deus. Deus é fiel em todo tempo. Que programa abençoado, hein? Você já recebeu hoje uma palavra de Deus? Você que não chegou a tempo da palavra, começou a ouvir o programa agora e não recebeu a palavra? Mas Deus falou conosco através da palavra hoje, falando que aqueles que esperam no Senhor vivem milagre. Aqueles que esperam confiando, aqueles que esperam crendo, aqueles que esperam na certeza do cuidado de Deus, no tempo de Deus, eles vivem milagre. Então você já recebeu uma palavra de Deus hoje, você também já tem ouvido Deus falar através desses louvores abençoados, você recebeu uma oração e eu quero orar com você mais uma vez agora. 6h34 da manhã dessa quarta-feira, eu quero orar com você de novo, eu quero orar com esse povo abençoado que está ouvindo aí esse programa, todos os dias pela manhã, o programa Amigo de Oração, o programa Palavra de Vida, todos os dias Deus está falando de uma forma poderosa conosco. Eu quero mandar um abraço mais uma vez para todos os amigos ouvintes do nosso programa, aonde estiver chegando o alcance da minha voz, aonde você estiver ouvindo esse programa agora, esses louvores, esta palavra, que a mão de Deus te alcance com graça, misericórdia e bondade. Que Deus abençoe a sua vida, a sua casa, a sua família nesta manhã de quarta-feira. Deus abençoe a irmã Maria Clarice, do Moisés 6. Deus abençoe a irmã Silvoneide, do Recanto das Árvores. Deus abençoe pastor Rodrigo. Deus abençoe a irmã Marlene. Deus abençoe a missionária Maria José. Deus abençoe Zezé. Deus abençoe presbítero Walter, irmã Naildes. Deus abençoe Tony. Deus abençoe todos os irmãos do Salto da Divisa, esses mineiros abençoados. Deus abençoe vocês. Deus abençoe o evangelista Devan Alves, que também é um dos dirigentes desse programa, né? Apresentadores desse programa também. Deus abençoe evangelista Devan, Deus abençoe a missionária Maíque, Deus abençoe a pastora Mara, Deus abençoe os nossos apoiadores também desse programa abençoado, pastor Adson, pastora Renata, nosso irmão Lázaro, Bia, né? Essa família abençoada, Deus abençoe vocês, Deus abençoe Jacó, Simone, Israel, Deus abençoe o evangelista Silvino, Deus abençoe todo o povo querido e abençoado de Deus que está conosco nessa audiência, todos dessa rádio FM Vida, todos que aqui trabalham, todos que cooperam para o crescimento dessa rádio, todos que têm programa aqui. Hoje você vai ter o dia todo de programas abençoados que vão edificar a sua fé, a sua vida, que vão agregar o seu conhecimento. E Deus vai falar com você hoje o dia todo, eu tenho certeza disso. Assim como Ele está falando nesta manhã. Deus abençoe nosso querido amigo, irmão Jota Batista. Eu quero orar agora com você, apresentar a Deus a sua vida, a sua casa, a sua família, o seu pedido de oração. Onde você estiver, onde estiver chegando ao alcance da minha voz, receba esta oração nesta manhã. Querido Deus e eterno Pai, ó Deus, nesta manhã mais uma vez em oração, Senhor, diante da Tua presença. Eu quero apresentar a Ti, Senhor, a vida dos Teus filhos, ó Pai, neste momento. Deus, alcance cada um deles com a Tua bondade, com a Tua misericórdia, com a Tua mão. Senhor, inclina os Teus ouvidos agora para receber a oração dos Teus filhos nesta manhã. Porque eu quero declarar sobre eles, ó Pai, um dia de bênção, de vitória e de realizações. Deus, eu declaro sobre a vida dos Teus filhos, ó Pai, que nenhum mal os sucederá e praga alguma chegará à tenda dos Teus filhos. Pois o Senhor é o Deus que traz a proteção, o livramento e a bênção completa em todas as áreas. Ó Deus, repreende todo mal, Senhor. Quebra, ó Pai, toda palavra de maldição, de inveja lançada contra a vida dos Teus filhos. Pai, nenhum plano do adversário vai prosperar contra eles. Nenhum projeto do inimigo, Senhor, vai ter sucesso contra a vida dos Teus filhos. Nenhuma arma preparada contra eles irá prosperar e nem prevalecer, pois é o Senhor quem guarda, é o Senhor quem livra, é o Senhor quem abençoa, é o Senhor quem fortalece. Ó Deus, cuida dos teus filhos, ó Pai, nesta manhã, Senhor, com a tua mão poderosa, Senhor. Traz sobre eles o livramento, traz sobre eles a tua bênção, a tua paz. Ó Pai, que aonde chegar o alcance da minha voz nesta manhã, que chegue também a bênção do Senhor. A bênção do Senhor sobre todas as áreas da vida dos teus filhos. Eu oro nesta manhã e apresento a casa, a família, o lar dos teus filhos agora. Deus, visita com cura, visita com libertação, com salvação, com milagre. Que os teus filhos possam testemunhar, Senhor, da tua bondade, da tua maravilha, do teu cuidado e do teu amor. Que esse dia seja um dia de bênção, de vitória e realizações para os teus filhos, em nome de Jesus. Em nome de Jesus, eu profetizo a tua bênção e o teu cuidado sobre cada vida, em nome de Jesus.
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2: Amigos e amigas da 104.9 FM Vida, meu amigo André, de Luiz Eduardo Magalhães, pastor Alisson, pastora Luzimar, recentemente falamos aqui sobre os avanços de Luiz Eduardo Magalhães. Eu gosto de mostrar realmente uns exemplos, de falar de coisas positivas, de mostrar o outro lado da vida pública, o outro lado política. Nós estamos acostumados a abrir jornais e ver o mundo repercutir os maus exemplos, não é isso? Em ouvir os jornais repercutirem sobre guerra, sobre corrupção, operações policiais, não é isso, Alisson, da Polícia Federal, escândalo do Banco Master, políticos corruptos desse nosso Brasil e por esse mundo afora. O mau exemplo dos políticos e dos gestores ruins, dos péssimos prefeitos, prefeitos e políticos que prestigiam mais festa do que progresso, do que geração de emprego e renda, políticos que optam em investir milhões nesse verdadeiro projeto Pão e Circo e deixam de investir em saúde, em educação. Mas eu gosto, meus amigos, de mostrar também o outro lado. Mostrar um lado positivo, como recentemente entrevistei vocês aqui falando sobre barreiras. Luiz Eduardo Magalhães, mimoso do Oeste, um povoado de 4 mil habitantes que se transformou hoje no potente Luiz Eduardo Magalhães. A terra do agronegócio na Bahia, né? O agro lá é uma revolução. Geração de muito emprego e renda. E hoje eu quero falar de um exemplo internacional. Falar do ex-prefeito de Nuevo, El Salvador. Uma população de 10 mil habitantes. Ele saiu, esse líder mundial que eu mais admiro. Viu, Naldo Vieira? Eu gostaria muito um dia de apertar a mão desse cara. De quem eu vou falar agora. O cara que eu mais admiro hoje na política mundial, na política internacional. Estou falando de quem, o Silvandro Farias? De quem? Donald Trump. Ele disse aqui, ele respondeu como? Sai de baixo, o Silvandro, né? É um cara corajoso, é. Né? Mas é maluco também, né? Eu quero falar de uma figura realmente admirável. Eu admiro esse cara pra caramba. Viu, Naldo Vieira? Esse é o exemplo. Eu gostaria de vê-lo presidente do Brasil. Presidente da República Federativa do Estado Brasileiro. Ele foi prefeito de uma cidade de 10 mil habitantes. Depois pulou para San Salvador, uma cidade de 540 mil habitantes. Ou seja, saiu de Itajimirim para Feira de Santana. Prefeito Itajimirim, é como se o prefeito Itajimirim, falando em tese, hipoteticamente, deixasse Itajimirim e se tornasse prefeito de Feira de Santana e depois presidente da República. Quem é esse cara, o Silvano Farias? Ainda não pegou ainda, não?
3: Não, não.
2: Meus amigos governantes de vida em povos e líderes, os bons líderes unem os povos. Os maus governantes dividem. Os bons, na verdade, unem. Os maus alimentam o caos. Os bons, eles enfrentam o caos. Eis aí uma grande diferença. Eu quero hoje falar sobre um fenômeno mundial que vem chamando a atenção do planeta. Tá todo mundo aqui no estúdio assim, quem é esse fenômeno mundial? Porque se J. Batista falar alguma besteira, o ouvinte lá do outro lado vai censurar. Ah, tá falando desse cara, né? É Lula? Não tem nada a ver com Lula. Né? É o Bolsonaro? Não tem nada a ver com Bolsonaro. Você falou o que, Silvano Farias?
4: Girão.
2: Quem? Girão? Não é Girão, não é brasileiro. É um fenômeno internacional. Eu estou falando, meus amigos, do presidente de El Salvador, Nayib Bukele. Esse é o cara. Esse é o cara, tira o chapéu pra ele também. Tô certo ou não tô, André?
4: Tá certo.
2: Eu gostaria muito de apertar a mão desse cara. Esse é o cara, a figura corajosa. Quando o Congresso de El Salvador o enfrentou, houve esse fato, viu, Silvano? Ele corajosamente invadiu o Congresso com o exército. Sentou na mesa do presidente da Câmara Federal de El Salvador. Baixou a cabeça, curvou a cabeça, fez uma oração, viu, Silvandro? E deixou o local. E foi embora com o exército. Foi lá só fazer uma oração. Passo seguinte, ele foi reeleito e conseguiu renovar todo o Congresso de El Salvador e implementou todas as medidas necessárias. Todas as medidas necessárias. Alterou a Constituição e enfrentou o crime organizado. Meus amigos, eu estou falando de um homem. É emocionante esse programa Café com Direitos. Nós queremos trazer aqui coisas que vocês não ouvem por aí. O meu propósito é trazer um conteúdo diferenciado para o rádio. Acho que você precisa se empolgar, né, com esse novo modelo. A gente não está aqui só para falar sobre o caos, só para atacar, para falar, para reclamar. A gente precisa também estimular a sociedade a sonhar com um futuro diferente. Não é isso, meu amigo André?
4: Positivo.
2: Pode abrir os microfones todos aqui, meu amigo Naldo Vieira. Nós precisamos estimular essa sociedade a pensar diferente, a crer nesse Deus, né? O Deus que Bukele buscou naquele momento em que ele foi no Congresso Nacional, orou. Olha só que cena inusitada, o Silvandro. Chega o presidente da República com o exército. Imaginou-se o quê? Ele vai prender todo mundo aqui, né? Ele veio aqui para prender todo mundo e para fechar o Congresso. Ele entra, senta na cadeira do presidente da Câmara Federal, curva a cabeça, com coragem, com autoridade. Faz uma oração, ora e sai, se retira do local. Bukele estava realmente determinado a mudar o seu país. Bukele estava ali por dentro, queimando de ousadia, queimando de força, queimando de fé, para mudar a realidade do seu povo. Transformar El Salvador em um verdadeiro país. Um paizinho de 6 milhões de habitantes. Menor que a Bahia. Mas era o país com os maiores índices de violência do mundo. Organização criminosa, eram os chefes, né, de organizações que mandavam no Estado, que oprimiam a sociedade, oprimiam aquele povo. Aí vem um homem, um jovem empresário. Ele começa a sua vida assim, um jovem empresário, um menino, né, ali empresariando. Tornou-se prefeito de uma cidade de 10 mil habitantes. Transformou a realidade daquela cidade, foi prefeito de outra cidade. E vem, meus amigos, transformando e se destacando como um dos líderes mais populares do mundo. Na verdade, Bukele hoje é o líder mais popular do mundo.
3: Verdade.
2: O líder mais popular do mundo. É um líder que detém hoje um percentual de quase 100% de aprovação. Ele é aprovado por 96% de sua população. Não existe isso no mundo, né?
3: Não
2: existe um índice como esse no mundo. Portanto, é o líder, o maior líder do planeta, o maior político do planeta. É esse cabra chamado Nayib Bukele. Nayib Bukele assumiu o país dominado pelo medo.

0: política administrativa para esse nosso Brasil. Se Bukele fosse político aqui da Bahia, certamente a gente não estaria, ô Silvandro, gastando dinheiro com festa, viu, Naldo Vieira? Milhões e milhões com calcinha preta, com forró aceso, forró assado, seja lá o que for, né? Seja lá o pé que for, né? Certamente estaria investindo pesado em segurança, em educação, né?
1: Com certeza.
0: Pesadamente no combate ao crime organizado, moralizando essa zo! Moralizando essa zo! Porque é uma desmoralização que está acontecendo com o Brasil, com o Eunápolis, com a Bahia. É uma desmoralização isso tudo está acontecendo e o povo da Bahia falando que Rui Costa é um político exemplar.
2: Meu Deus.
0: Que Jacques Wagner é um exemplo de política que nós queremos. Olha, o meu respeito a Wagner, o meu respeito a Rui, o meu respeito a Jerônimo, mas eu penso que a Bahia precisa seguir em frente.
2: Concordo.
0: Né? Precisa seguir em frente. Então, meus amigos, e a gente precisa fomentar esse nível de debate, de discussão no rádio, para ver se a gente acorda a nossa sociedade, acorda a nossa população. Certamente, se Bukele fosse um político daqui, o pensamento seria outro. Lá ele enfrentou o medo. Lá era um país sufocado pela violência, pelas facções. El Salvador era há pouco tempo dominado pelas gangues de ruas. As famílias tinham medo de ir às ruas, de sair às ruas. As pessoas eram abordadas às esquinas por bandidos, por traficantes. Você está indo para onde? Ah, eu sou o André, estou indo ali na casa de Alisson. Não, volte para casa porque hoje é toque de recolher. As pessoas viviam inibidas, intimidadas, coagidas. Era uma opressão miserável naquele El Salvador. Isso indignou esse jovem político foi tomado assim pela indignação. Foi prefeito, moralizou a sua cidade, depois foi prefeito de novo, moralizou sua outra cidade. E olha que ele foi experimentado como prefeito de uma cidade pequena. Né? Depois cidade grande, provou que era o cara. Aí o povo disse assim, nós precisamos de Bukele como presidente da república. Lá em El Salvador, meus amigos, os comerciantes pagavam, não era imposto. Lá o comerciante não pagava imposto ao Estado, pagava extorsão às facções criminosas. Sabia disso, Silvano Farias? Era. O Estado era assim. O Estado paralelo era o Estado de direito. Porque o Estado principal lá era o Estado das organizações criminosas. As pessoas lá preferiam pagar extorsão do que pagar imposto. Não, imposto eu não pago, não. Vou pagar os meninos aqui da rua, porque eles é quem cuidam de tudo e garantem a nossa segurança. E se for diferente disso, eles invadem e acabam com tudo e matam todo mundo. E aí não sobra ninguém para contar a história. Ou seja, a ideia que se tinha aí, diante de um cenário como esse, é de que a criminalidade venceu o Estado. Não é isso, meu amigo Senna? Meu amigo Carlinhos, a criminalidade venceu o Estado. E, de fato, havia vencido o Estado. Lá em El Salvador, o crime havia vencido o Estado. É isso que está acontecendo com a Bahia, meu amigo ACM, ACM Neto. Meu amigo Bruno Adri. Né? É isso que está acontecendo com a Bahia, meus amigos aí do próprio PT, do PSDB, do PL, né? Falar de todo mundo para que a gente possa, na verdade, manter aquela nossa linha de isenção e imparcialidade. Será que aqui o crime venceu o Estado? Ou está prestes a vencer o Estado? Né? Se a gente continuar nessa linha aí por mais 2, 3, 4 anos, será que o crime não vai vencer o Estado? Porque aqui o Estado consegue filmar, mas não consegue chegar.

0: É impressionante isso, né? Nossa, Ivandro, como é que o Estado filma você ali? O Estado, todo organizado, com exército, com polícia, com tudo. Filma você, mas não chega em você. Aí realmente é uma ideia assim, nos traz essa impressão de que o crime está vencendo o Estado. E foi justamente, meus amigos, diante dessa situação, diante dessa realidade lá em El Salvador, que Bukele enfrentou o sistema. Bukele enfrentou o sistema com medidas duras e conseguiu reverter essa situação e ganhar força popular. Quando o político é bom, o povo pula pro lado dele. O povo se posiciona do lado dele. Entendeu, Silvano? Quando o povo não tem opção, fica aí, né? Um navio à deriva, né? Sem saber para onde ir. Que Deus dê direção a esta cidade. Que Deus dê direção ao amém, povo e aos amém. Líderes, aos amém. Líderes que aí estão.
1: Deus abençoe.
0: Que Deus dê direção e coloque gente temente. Gente que tenha realmente povo no coração, projeto no coração. Coragem para adotar medidas duras, para seguir os bons exemplos. Lá as medidas foram polêmicas. O homem, o líder, precisa saber enfrentar a polêmica. As medidas dele foram duras, foram firmes. Extremamente firmes. Combate incisivo ao crime organizado. Diante disso, diante dessa sua postura, Bukele viu sua popularidade explodir. O povo saltou para o lado do Bukele. O povo sentiu segurança e disse: é esse o cara. É esse o cara. Hoje, meus amigos e minhas amigas, aqui do Café com Direitos, que é uma verdadeira tribuna livre, hoje Bukele alcança números impressionantes, Naldo Vieira, de aprovação popular. Algo extremamente raro na política mundial contemporânea. Bukele alcança um índice de quase 100%. 96% de popularidade. E o mais curioso ainda, quanto mais a velha política internacional critica o Bukele, porque muitos segmentos aí da esquerda, pelo mundo afora, critica a postura e as políticas do Bukele. E quanto mais ele é criticado pela imprensa internacional, ou por pensamentos ex-adversos ao seu modelo político e administrativo, mais esse salvadorenho ganha apoio e cresce perante a sua população. El Salvador passou a ser conhecida também pela ousadia econômica. Porque você pode dizer aí, ô Silvandro, ah, mas ele só fez isso? Enfrentou o crime, mas e a economia? Né? E a geração de emprego e renda? Foi para onde, Silvandro Farias? Ele transformou El Salvador no país do Bitcoin. A moeda principal de El Salvador não é moeda física, é uma moeda virtual. É uma moeda que ganha valorização. É a principal moeda hoje do mundo, do planeta, que é o Bitcoin. Uma criptomoeda é a moeda central, principal da economia de El Salvador. Sabia disso? Lá é a capital do Bitcoin, um país pequeno territorialmente, mas que decidiu desafiar modelos tradicionais, econômicos e políticos. Eu defino meu amigo Silvandro Farias, Bukele, como a figura que transformou o medo em autoridade. Bukele é a figura que transformou o medo em autoridade. Bukele é a figura que transformou a ousadia em poder. E a segurança em sua maior bandeira política. Nayib Bukele, esse verdadeiramente
1: é o cara.
0: É o cara. Concorda comigo, André?
1: Concordo, cara.
0: Esse verdadeiramente
1: é o cara.
0: É o cara. Este é o Café com Direitos, diferenciado esse programa, né?
1: Com certeza.
0: Esse é o Café com Direitos, chegando agora e chegando para valer no seu rádio.
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9: Planta.
0: Certo.
10: Eu quero dizer, Paulo, o seguinte. Você ficou 20 anos, Paulo, lutando para voltar à administração de Onápolis. 20 anos depois, você consegue, através da sua...
0: Bom, são 7 horas e 25 minutos. O comentário hoje foi longo, hein, Naldo Vieira? Nós fomos longe, fomos lá em El Salvador, né? Para abrir a mente do nosso povo, trazer realmente esse grande exemplo de vida pública para o mundo, para ver se o nosso povo compreende, entende e, sobretudo, chegue a uma conclusão. Nem tudo está perdido.
1: Verdade.
0: Ainda muita esperança. Muita esperança para o povo napolitano, para o povo baiano e, sobretudo, para o povo brasileiro. Que o povo consiga identificar quem são seus verdadeiros líderes, né? Para que o povo realmente saia das mãos, de mãos, mão A, mão B, e que o povo realmente caia na mão certa. Vamos lá, meu amigo Nadoeira! 7 horas e 25 minutos na Bahia do Brasil. Estamos começando aqui pela 104.9 FM Vida, em cadeia com a rádio 87.9 FM de Itapebi, Bahia. A edição de mais um programaço de rádio.
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0: Bom dia, Nápoles. Bom dia, meu amigo André Alves. Bom dia, meu amigo Pastor Alisson, vivo aqui nos estúdios da 104.9 FM Vida. Recentemente eu os entrevistei falando sobre Mimoso do Oeste, Luiz Eduardo Magalhães, um exemplo bem próximo, né? Isso não acontece só lá em El Salvador, aconteceu também aqui na Bahia. Um povoadozinho conhecido como Mimoso do Oeste se transformou hoje numa grande cidade, numa grande referência do agronegócio brasileiro. Não é isso, meu amigo? André Alves, é morador lá de Luiz Eduardo, ao vivo aqui nos estúdios.
11: Barreiras,
0: né? Vivo aqui nos estúdios da 104. Bom dia, André.
11: Bom dia, Jota. Tudo bem? Como é que tá?
0: Tudo bem.
11: Aqui. É um bom dia também para esses ouvintes, né? Da Rádio Vida, né? Então, assim, lá em Luiz Eduardo aconteceu, né? Esse desenvolvimento, né? E sempre que eu falo que o desenvolvimento para Luiz Eduardo pode acontecer também em qualquer município, depende de cada gestor que passa por eles, né?
0: Pode colocar o fundo aí de abertura, Naldo Vieira. Então lá era um povoado de quantos mil habitantes?
11: É, começou de 8 mil habitantes.
0: 8 mil habitantes.
11: 8 mil habitantes. Quando foi para o povo, era ou seja, tipo um bairro de Barreiras, né?
0: Era um povoado.
11: Um distrito de Barreiras, e aí.
0: É como se fosse, digamos aqui, a colônia, né? Ou Veracruz de Porto Seguro, não é isso?
11: Positivo.
0: E aí os investimentos chegaram, isenção fiscal. Para atrair indústria, o que o empresário mais gosta de ouvir é isso, é isenção, né?
11: Isenção.
0: Aí o empresário, o que o empresário mais corre é imposto, é realmente aquilo que mexe no bolso, né? Que altera realmente o nível de investimento que será eventualmente feito. Quando o gestor chega com essa proposta, olha, lá você vai ter isenção fiscal.
11: Isenção fiscal.
0: Aí o empresário fiscal abre o sorriso, abre o coração. Onde fica seu município? Próximo de onde? Lá tem aeroporto, né? Aí ele começa a se interessar, né? É isso que aconteceu lá.
11: O empresário ele vive na vantagem, né?
0: Isso.
11: Porque ele dá vantagem que ele vai desenvolver os seus projetos, né? Mas ele tem que tomar vantagem.
0: Uhum.
11: Então, na época era muito isento, cara, tem um exemplo aqui de Eunápolis, né? Porque naquela época o Eunápolis também era um povoado, né? Ligado no município com a população maior quase que a sede, né?
0: É.
11: Naquela época, né? Então,
0: era o maior povoado do mundo. Isso aqui era
11: para
0: ter crescido muito.
11: Era. Porque eu tava...
0: Eunápolis hoje era para ser uma cidade maior do que Itabuna, né?
11: Porque
0: há 50 anos já era o maior povoado do mundo.
11: É o maior povoado do mundo, né? Então, e eu fazendo uma estatística ainda, né?
0: Uhum.
11: Que de quando foi emancipado, que tinha aquela população, para hoje, aumentou poucas pessoas. Não teve aquele desenvolvimento esperado que tinha
0: esperado
11: que acontecer, né?
0: Lá em Mimoso do Oeste, hoje, qual é a população de Luiz Eduardo Magalhães?
11: Hoje a população do Luiz Eduardo Magalhães está em torno de cento e pouco mil, quase 200 mil.
0: Quase 200 mil.
11: Ela está quase pegando a população de Barreiras, certo? Você, Barreiras ser a cidade-mãe e a Luiz Eduardo, certo?
0: Olha o orçamento lá, você não sabe, né? Porque...
11: Hoje o PIB lá, ele está em, se não me engano, o PIB de Luiz Eduardo, ele está em quinto lugar.
0: Quinto lugar da Bahia. Aqui em Eunápolis nós temos um orçamento. Imagine aí qual o valor, qual o orçamento de Eunápolis, né? Você tem assim alguma ideia de algum número?
11: Não tenho.
0: 600 milhões de reais por ano. Eunápolis é uma das cidades mais ricas da Bahia. Nós temos aqui um orçamento mensal de 50 milhões de reais. É muito dinheiro. Né?
11: Ou seja, o.
0: Dá para fazer muita coisa.
11: Tá, nós estamos falando de quase 50 milhões, nós temos hoje dá para o quê?
0: Uhum.
11: Gastar mais ou menos quase 3 milhões, né? Mês, né?
0: Uhum.
11: Então é muito dinheiro. Né?
0: Muito dinheiro. Pastor Alisson aqui nos estúdios, gostou dessa minha reflexão sobre Bukele?
6: Bom dia.
0: De El Salvador, pode chegar pertinho no microfone.
6: Bom dia, meu amigo.
0: Bom
6: Jota,
0: dia.
6: Né? Que a paz de Jesus seja sobre todos.
0: Uhum.
6: E você me trouxe uma esperança.
0: Uhum.
6: Que eu sempre falo, a esperança, esperança do nosso país.
0: Quando você me ouviu falar sobre Bukele, você falou assim: nem tudo está perdido.
6: Com certeza.
0: Tem gente corajosa nesse mundo, capaz de fazer o mundo ser diferente. Né?
6: Tem, Jota. Porque nós observamos...
0: Pode chegar mais pertinho do microfone.
6: Pronto. Porque tem pessoas nesse mundo que nós vivemos que eles vivem amedrontados por tudo, por falas, né? Vivem um sistema de ter medo de até viver. E eu tiro o chapéu também para a sua pessoa.
0: Muito obrigado.
6: Porque você tira de dentro das pessoas a vontade de viver.
0: Que legal.
6: Né?
0: As palavras chegam lá no coração, firme, lá no íntimo, né?
6: No íntimo. E o que, onde é que vamos mudar nisso? É a política, não a politicagem, mas o político que é correto, que é o que está faltando no nosso
0: Brasil.
6: Exatamente. Políticos corretos. Não estou dizendo que alguém tem que ser santo.
0: Ninguém é santo, ninguém é perfeito. O Bukele tem os erros, tem as falhas, mas acertou muito mais do que errou.
6: Não, é por isso que eu tiro o chapéu.
0: Vocês
6: sabem qual foi o primeiro ponto? É dele não olhar as críticas do que as pessoas iam falar dele. Ele disse: a decisão vem do céu.
0: Exatamente.
6: Independente da bancada cujo ao qual estava do seu lado.
0: No primeiro mandato, ele era tido como um maluco. O Congresso Nacional o criticava pesadamente.
6: Mas nós olhamos.
0: Falava-se até em impeachment de Bukele. Ele foi firme, foi firme. A firmeza que faltou em Bolsonaro,
6: justo,
0: sobrou no Bukele.
6: Justamente.
0: O que o Bukele fez é como se o Bolsonaro enfrentasse o Congresso Brasileiro, enfrentasse o Supremo Tribunal Federal, né, implementasse as medidas que o país precisava, ou seja, fizesse uso daquela parte do hino nacional: não foge à luta, né? Nem a quem te adora a própria morte.
6: Justamente.
0: Então ele deveria ter essa disposição. Se morrer, morreu.
6: Pronto.
0: Mas se Deus for comigo, eu vou viver, né?
6: Essa, é isso que está faltando no país chamado Brasil.
0: Uhum.
6: Um homem se levantar, não com coração de homem, mas com um segundo coração de Deus. Nós observamos, sabe o quê? Eu olho para Bukele hoje e vejo um Davi. Tudo que era errado a Davi, para os olhos humanos, para ele era certo. Você vê que o exército de Davi, ele vê o quê? De tudo aquilo que era perdido.
0: Exatamente.
6: E o Brasil, hoje nós temos todo um amparo de leis que na realidade também não favorece a quem quer ser sério.
0: Exatamente.
6: Que essa é a hora de enfrentarmos essa adversidade que colocou muitas leis aonde nenhuma se cumpre em favor de ninguém. Então a liderança, olha, ele tem que ser.
0: Imagine aí um Congresso Nacional como esse que vota contra aposentados. E escreva aí, esses deputados que votaram contra aposentados serão um dos mais votados aqui de Eunápolis, possivelmente, tomara que não.
6: Mas eu acredito
0: que vai. Mas se brincar, vai ser mais, um dos mais votados na Bahia, né? Enfim, então o povo brasileiro precisa realmente de um banho de água gelada, né? Para que acorde para a vida. Não é possível tanta pouca vergonha ganhando cada vez mais espaço, né? Não é possível tanta falta de consciência. E aí você ouve, você vê pessoas tidas como idôneas, pastores, muita gente, né, que deveria representar bem a sociedade, se posicionando do lado dessas figuras que votaram contra os aposentados do país. Olha, mas a gente não pode perder a fé daqueles poucos que querem realmente ver as transformações efetivamente acontecerem. Pois não, André? Cadê você, Naldo Vieira? Os ouvintes aqui ligando, muita gente mandando mensagem. Cadê você, Silvando Farias?
11: Jota, eu acredito muito na mídia, né? A divulgação para informar muitas pessoas sobre os que votou contra a população, votou contra o aposentado, porque isso é uma vergonha nacional para um deputado que está lá com uma carta, certo? Uma carta que cada um brasileiro botou na mão dele, né, para ser representado. E ele fazer umas besteiras deles, votar contra a própria população.
0: A própria população. Eu entrevistei recentemente aqui o Neto Carleto, ele falou, votei no relatório, mas votei no outro relatório contra. A gente entende né, os argumentos, mas os fatos estão aí.
11: Às vezes, como eu digo o seguinte, como eu tive muito tempo na Assembleia, né, lá... Então, um deputado, às vezes por lado aqui, um deputado A ou B ou C, não citar nome, mas quando chega lá, até quem vai votar não é nem ele, né? É a comissão, né? O presidente de comissão. O presidente de comissão senta lá na reunião dos presidentes e lá já sai com voto pronto, né? Não precisa, não é André que vai votar, não é nada, não é só o voto de André, votar, porque pertence a uma comissão.
0: Então,
11: o presidente de comissão é quem indica o voto, é quem demora o voto, é quem negocia o voto. Então são os presidentes de comissão, certo? O deputado particular não tem direito a nada, quase nada, de trabalhar a tese dele, né?
0: Olha, meus amigos, eu estou aqui no Café com Direitos para fazer diferente. Não estou aqui para passar pano quente em nada e em ninguém. Estamos aqui para trazer um jornalismo de alto nível, mas enfrentando esses temas sensíveis, são sensíveis. Porém, é necessário que alguém, né, tenha cabeça, tenha garganta, tenha fé em Deus e disposição para abordá-los com essa amplitude, né, com que a gente vem abordando aqui no programa Café com Direitos. Só assim a gente vai quebrar o gelo da população, vai despertar sentimentos. Conforme disse aqui o pastor Alisson, quando você fala, desperta em nós um sentimento. Um sentimento que encoraja, que faz a gente realmente acreditar no novo amanhã, acreditar no novo Brasil. Não é isso?
6: Com certeza. Se você me permitir rapidamente.
0: Pois não, Alisson.
6: Vou pegar um gancho mais uma vez, meu irmão Jota Batista. É o que me traga atenção hoje, como muita liderança, né? Porque é preciso nós entendermos algo. Jesus, ele levantou com a autoridade e não com poder. Você sabe qual é a dificuldade e a diferença hoje? É. A diferença hoje entre a autoridade e o poder, Jota, porque hoje o poder, ele escravizou o povo. A autoridade é preciso alguém levantar. Bukele levantou com a autoridade, não com o poder. Porque se ele levantasse, né, na autoridade, hoje ele estava preso. Como Bolsonaro se levantou,
0: ficou preso. A equipe aqui me avisa que eu preciso agora ir ao break, né, Naldo? Não tem jeito. Ontem a gente avançou demais, não é isso? Então são 7h38 da Bahia. O trabalho hoje está corrido. Tem audiências, várias audiências agora pela manhã, né? Tem uma agora, tem outra daqui a pouco. Enfim, então vamos rapidamente a um break. Na sequência a gente volta trazendo aí esses debates, esses temas todos. Teremos Zanoni daqui a pouco no programa Café com Direitos. Teremos a participação de Brasília, Padilha, Marcos Antônio Padilha. E teremos o bom dia do companheiro Raí Santos, trazendo pra gente os principais destaques regionais. Vamos ao bom dia do Raí e na sequência, Naldo Vieira, o nosso rápido break cultural. Alô, Raí Santos, bom dia!
7: Olá, muito bom dia, doutor Jota Batista, alô Naldo Vieira, Silvandro Farias, bom dia também para a nossa enorme audiência. Estamos a postos nesta quarta-feira, hoje dia 27 de maio, com as informações daqui de Itapebi e da nossa micro-região do extremo sul do estado. E vamos a alguns destaques que serão notícias daqui a pouquinho no seu jornal preferido do horário. Olha, minha gente, o Ministério Público da Bahia e empresários firmam um acordo para reduzir cachês de artistas em festejos juninos de 2026. Olha aí, o Nápoles Pedrão se torna patrimônio cultural e material da Bahia. Daqui a pouquinho nós vamos trazer informações da política local aqui na cidade de Itapebi. O governo da Bahia amplia investimentos na cidade durante encontro do prefeito Izan Botelho na governadoria em Salvador. Vamos trazer também informações da Costa do Descobrimento. Tribunal de Contas dos Municípios determina que presidente da Câmara de Porto Seguro devolva 68 mil aos cofres do município. De acordo com o processo relatado pelo conselheiro substituto Antônio Carlos da Silva, a Câmara de Porto Seguro realizou despesas que ultrapassaram R$1,5 milhão. Essas e outras informações importantes a gente traz com detalhes dentro aqui do seu jornal Café com Direitos daqui a pouquinho. Eu volto com o senhor, doutor J. Batista.
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7: O mercado do boi gordo iniciou esta quarta-feira, 27, em alta. A arroba está sendo negociada a R$ 347,80 no estado de São Paulo, com avanço de 0,46%, segundo os dados do CPEA. Já o mercado do frango apresentou recuo nos preços. O frango congelado caiu 0,67% e segue vendido a R$ 7,41 o quilo. O frango resfriado também teve queda de 0,67 centavos, com o quilo negociado a R$ 7,42 nos mercados da Grande São Paulo, São José do Rio Preto e Descalvado. No setor suíno, a carcaça especial registrou baixa de 1,04% e está cotada a R$ 8,57 por quilo nos atacados da Grande São Paulo. O suíno vivo também apresentou queda em todos os estados analisados. Reportagem Juline Pogorzelski.
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8: Previsão do tempo para quarta-feira, 26 de maio de 2026. A região Nordeste, Recife e Pernambuco vai ter uma quarta-feira de céu encoberto com possibilidade de chuva. A temperatura marca mínima de 24 graus e máxima de 28 graus. A umidade relativa do ar vai de 95% a 65%. Irará, na Bahia, festeja aniversário com céu encoberto, mas sem previsão de chuva. A temperatura mínima é de 20 e a máxima de 29 graus. A umidade do ar varia de 90% a 40%. Você ouviu a previsão do tempo para quarta-feira, 26 de maio de 2026. Com informações do IBGE Cidades e do Instituto Nacional de Meteorologia, INMET, da Agência Rádio Gov em Brasília, José Carlos Andrade.
7: O mercado do café inicia esta quarta-feira, dia 27, com movimentos distintos entre os principais tipos comercializados no país. O café arábica abriu o dia em baixa. A saca de 60 quilos é negociada a R$ 1.637,80 na cidade de São Paulo, com recuo de 0,36%. Já o café robusta registrou valorização de 2,58%, com a saca cotada a R$ 961,86. No setor açucareiro, o açúcar cristal apresentou queda nas principais praças paulistas. Na capital, a saca de 50 quilos caiu 0,64% e é negociada a R$ 93,09. Em Santos, no litoral de São Paulo, a baixa foi ainda maior, 1,21%, com a mercadoria cotada a R$ 104,03, na média de preço sem impostos. O milho também apresentou leve retração. A saca de 60 quilos é vendida a R$ 64,99, após queda de 0,06%. Os valores são do CPEA. Reportagem Juline Pogorzelski.
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7: A saca de 60 quilos da soja inicia esta quarta-feira, dia 27, em leve queda no Paraná. O recuo foi de 0,02%, com o produto negociado a R$ 123,48. No porto de Paranaguá, principal referência do litoral paranaense, a baixa foi mais intensa, de 0,34%, e a saca é negociada a R$ 129,47. Já o trigo apresenta estabilidade no Paraná, com a tonelada cotada a R$ 1.354,40. No Rio Grande do Sul, houve desvalorização de 0,51% e a tonelada do grão é negociada a R$ 1.319,20. Os dados são do CPEA. Reportagem Juline Pogorzelski.
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9: Muito bem, Dr. J. Batista, estamos de volta. Mais uma vez, bom dia a todos. A gente traz agora na íntegra algumas informações já adiantadas nos nossos destaques anteriormente. É o seguinte, minha gente, né? A tradicional festa do Pedrão, realizada no município de Eunápolis, agora é oficialmente patrimônio cultural e material do estado da Bahia. A conquista foi sancionada por meio da Lei número 15.161, de 25 de maio de 2026, reconhecendo a importância cultural, social e econômica de um dos maiores eventos populares no extremo sul baiano. A iniciativa partiu da deputada estadual Cláudia Oliveira, autora do projeto de lei número 25.794/2025, aprovado em dezembro do ano passado pela Comissão de Constituição e Justiça da Assembleia Legislativa da Bahia e agora oficialmente sancionado pelo governador Jerônimo Rodrigues para a gente fazer esse registro. Lembrando que estamos falando ao vivo aqui da redação da Rádio Cidade FM 87.9, em retransmissão simultânea em cadeia com a Rádio FM Vida 104.9 de Eunápolis para toda a nossa região do extremo sul, Bahia, Brasil e mundo, através da internet. Bom, doutor J. Batista, a gente segue com algumas outras informações e uma informação também muito importante que antecede aí os festejos juninos. É que o Ministério Público da Bahia e empresários de 22 artistas, né, firmaram nesta segunda-feira, agora no início da semana, um acordo para redefinir os critérios de cálculo dos cachês em contratações artísticas para os festejos do São João 2026. A medida busca aí conter aumentos sucessivos nos valores pagos com recursos públicos, portanto, um novo modelo considera a média de cachês praticados em 2025 corrigida pelo IPCA, em comparação aos valores inicialmente contratados para 2026. A regra vale para artistas que comprovarem ampliação de notoriedade, ou seja, essa ampliação de notoriedade, ou seja, de mídia, visibilidade, né, a famosa fama, como aumento de shows, expansão para outros estados e crescimento de alcance também nas redes sociais. Segundo o Ministério Público, apenas no caso da banda Toque 10, que possui cerca de 50 contratos com municípios baianos, a redução deve gerar economia de 5 milhões aos cofres públicos, com diminuição de aproximadamente R$ 100 mil por apresentação. Participaram da reunião representantes do TCE, Ministério Público de Contas, né, e empresários de artistas como Solange Almeida, Maiara Imaraíza, Zé Neto Cristiano, Pablo, Nadson Ferinha, Cartilob e também outros artistas. Agora, uma outra informação é muito importante que nós vamos trazer agora. O Tribunal de Contas dos Municípios, né, minha gente, aqui do estado da Bahia, decidiu, doutor J. Batista, pela procedência de uma ação contra o presidente da Câmara Municipal de Porto Seguro, o Dilmo Batista Santiago. Isso após identificar gastos considerados excessivos, né, e antieconômicos, na verdade, com assessorias e consultorias durante o exercício de 2023. A decisão foi tomada pelos conselheiros da primeira Câmara da Corte durante sessão realizada na quarta-feira passada, né, no último dia 20. A gente estava apurando e, portanto, agora a gente traz essa informação para os nossos ouvintes aqui na Costa do Descobrimento. De acordo com o processo relatado pelo conselheiro substituto Antônio Carlos da Silva, a Câmara realizou despesas que ultrapassam R$ 1,5 milhão, ou seja, 1,5 milhão em contratos de assessorias jurídicas, contábeis, auditorias, consultorias administrativas, apoio ao controle interno, licitações, sistema SIGA e digitalização de documentos. O TCM entendeu que parte dessas contratações não teve a necessidade devidamente comprovada. A área técnica do tribunal destacou ainda que existiam aí cargos vagos no quadro efetivo da Câmara que poderiam desempenhar parte dos serviços contratados, apontando aí possível descumprimento da regra do concurso público. Segundo o relatório, atividades permanentes e rotineiras estavam aí sendo executadas por empresas, inclusive terceirizadas, em vez de servidores efetivos previstos na estrutura administrativa do Legislativo Municipal. Uma outra informação é, Dr. J. Batista, que entre os gastos analisados, chamou a atenção dos conselheiros o valor superior a R$100 mil destinado à digitalização de documentos. Serviço considerado simples, né? E que poderia ter sido realizado por funcionários da própria Câmara Municipal. Outro ponto questionado foi a contratação de auditorias de gestão governamental, consideradas necessárias pela equipe técnica, já que esse tipo de fiscalização já integra as contribuições dos tribunais de contas, né? Nós temos uma outra informação de que a defesa apresentada ao tribunal, o presidente da Câmara alegou que as contratações ocorreram aí devido à ausência de profissionais especializados no quadro efetivo e afirmou que o serviço exigia um conhecimento técnico específico. Também sustentou que houve economia na execução orçamentária, que parte da documentação questionada já havia sido encaminhada anteriormente ao TCM. Os argumentos, porém, não foram suficientes para afastar as irregularidades apontadas aí no processo. Só ainda cabe recurso dessa decisão que a gente sempre espera no final de uma matéria como essa aí. E que não é novidade para ninguém, né? Bom, olha, uma informação que nós temos aqui de Itapebi é de que ontem, inclusive, não houve sessão na Câmara de Vereadores, né? Por falta até de quórum, né? Boa parte desses vereadores, que são a maioria, estavam em outra agenda, em outras atividades. Inclusive, a informação que nós recebemos é de que os vereadores estariam em Salvador, né, cumprindo a agenda na capital, e por isso não houve quórum suficiente para a realização da sessão ordinária no dia de ontem, não é? Terça-feira, portanto. E o município aqui de Itapebi segue recebendo importantes investimentos do governo do estado. É que ontem, nesta terça-feira, portanto, o governador Jerônimo Rodrigues recebeu na governadoria em Salvador o prefeito da cidade, Isan Botelho, para uma reunião voltada ao fortalecimento de ações nas áreas de saúde, educação, segurança pública, abastecimento de água e também agricultura. Durante o encontro, o governador da Bahia confirmou a entrega de novos equipamentos e veículos para atender demandas aqui do município. Entre os benefícios estão um kit odontológico, equipamentos destinados à área da saúde, um veículo administrativo e um outro para o serviço de tratamento fora do domicílio, o famoso TFD, utilizado no transporte de pacientes, né, que necessitam de atendimento médico especializado em outras cidades. Dr. J. Batista, é o seguinte, né, de acordo inclusive com o governador Jerônimo, não é? A reunião teve como principal objetivo discutir medidas voltadas ao desenvolvimento de Itapebi e à melhoria na qualidade de vida da população. Nos últimos 3 anos, o município de Itapebi já recebeu cerca de 9 milhões de reais em investimentos estaduais, contemplando obras, aquisição de equipamentos e fortalecimento de serviços públicos essenciais. O prefeito Isan Botelho comemorou aí esses novos investimentos e destacou também a importância, né, da parceria entre o município e o governo do estado, principalmente para atender as comunidades mais carentes. A reunião também reforçou o compromisso, né? Essa é a fala, inclusive, do governador, em continuar ampliando essas ações aqui na cidade, especialmente nessas áreas consideradas prioritárias para o desenvolvimento social e econômico da cidade. Com os novos investimentos, a expectativa da população é de que esses serviços de saúde sejam fortalecidos, além da ampliação da assistência à população da sede das comunidades rurais, como Ventania, né, que é distrito, e também esteve entre os temas discutidos no encontro. E também tem Caiubi lá, que certamente deverá ser muito beneficiado aí com todas essas medidas. Então, a gente faz esse registro aqui como dever de ofício, é claro, sempre visando né, torcendo para que realmente a sociedade seja a maior beneficiada, né, a população, com todos esses investimentos que chegam no município. Então, por hoje é só, doutor Jota Batista. A gente continua aqui de plantão na Rádio Cidade FM, retransmitindo o Jornal Café com Direitos. E, é claro, se houver alguma coisa extraordinária, alguma informação emergência ou urgência, a gente traz aqui dentro ainda do Jornal Café com Direitos. Um abraço, fiquem todos com Deus. E eu volto com o senhor nos estúdios, doutor Jota Batista.
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7: Meus amigos, estamos de volta com esse dinâmico programa de rádio jornalismo. Aqui pela 104.9 FM Vida Café com Direitos, todos os dias a gente toma café junto, né? A partir das 7 da manhã até as 9 da manhã, a gente acorda para debater notícia, debater informação, fazer com que realmente você extraia o melhor do debate político, jornalístico e jurídico aqui na 104.9 FM Vida. Não é isso, meu pastor Alisson? São 8 horas e 9 minutos na Bahia, meu amigo Naldo Vieira. E nós estamos aqui com ele. A presença dele é sempre indispensável. 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Estamos aqui tomando nosso cafezinho Solares. Alô, meu Coronel Roosevelt! Grande Coronel Roosevelt! Ouvinte aqui de carteirinha do programa Café com Direitos. Deixa eu passar aqui a garrafa pro meu amigo. Deixa eu servir aqui meu amigo Alisson com o melhor café do Brasil. Vai também aí, meu amigo André.
8: Já foi.
7: Ah, já foi, né? Forte abraço ao nosso Coronel Roosevelt na sintonia do nosso programa. Que é que houve aí, Silvandro Farias? Abra a participação do público por meio desse WhatsApp. Ah, é ouvinte na linha, ao vivo, por meio desse WhatsApp tão tocado, tão buscado, né? Tão perseguido pelo nosso público, que é o 739-81-27-5280. Abra a linha e coloque ouvinte ao vivo comigo, meu amigo Naldo Vieira. Olá, bom dia!
8: Bom dia, doutor J. Batista, bom dia, Silvando, bom dia a todos presentes aí, bom dia os ouvintes do programa.
7: Satisfação falar contigo, fique à vontade.
8: Você falando aí sobre o Bukele, eu gostaria de dizer que as instituições nesse país, elas são acovardadas, porque na maioria estão corruptos, e corruptos têm medo de corrupto. Se formos analisar, a justiça não deixa o legislativo trabalhar, o legislativo é só covarde diante da justiça, o Congresso é covarde diante do Supremo, o Supremo é covarde diante do Congresso, porque são parceiros corruptos. Mas eu não vou nem falar sobre isso. Eu quero aqui dizer, há mais de 2000 anos atrás, os religiosos pegaram Cristo e entregaram aos romanos, a tal ponto de Pôncio Pilatos lavar as suas mãos, porque ali não viu pecado e nem crime. Mas os religiosos daquela época, os sacerdotes, os fariseus,
7: entendi,
8: insistiam em crucificar Cristo, em matar Cristo, porque não acreditava na mudança. E ainda hoje, eu vejo esses fariseus.
7: Entendi.
8: Quando eu vejo os cristãos, quando eu vejo os evangélicos, a maioria dos líderes evangélicos, sem nenhum medo, eu falo isso, sem nenhuma covardia, porque eu sigo o Cristo, defender corrupto presidiário, condenar corrupto ex-presidiário, tá? E continuar conduzindo a 9.000 Cristo à cruz, onde deveria ter o foco em Cristo Jesus. Não se pode querer justificar o crime com outro crime. Se Lula é bandido, Bolsonaro também é bandido. O que nós precisamos é de mudança. Mudança. Tanto na política, quanto no cristianismo, ou queira no evangélico. Não é justo. Pessoas querer fazer de Bolsonaro um miliciano, um santo. O que nos falta é buscar a política como um meio de sobrevivência desse povo carente que tanto precisa. E tanto precisa, além da política, precisa de Cristo. Enquanto os líderes, a maioria dos seus líderes, os pastores, a maioria dos seus pastores, estão levando para dentro das igrejas políticas. E não há nada contra.

0: aqueles que cobram. Se eu fiz 100%, eu quero 200%. Porque quem precisa disso é o povo carente. Quem precisa disso é a Igreja de Cristo, que se não é cada um de nós. Sou eu, sou você, é o pastor, é o criminoso. Todos somos Igreja de Cristo. Agora vamos ver como é que nós estamos andando com essa Igreja de Cristo. Não quero aqui criticar a religião. Não quero criticar pastores, não quero. Eu quero que as pessoas comecem a refletir. Nós precisamos de mudança, precisamos de mudança urgente. Eu gostaria de abranger várias áreas aqui, mas eu gostaria de falar mais um aqui. O povo cobra do representante no Congresso Nacional. Nós não temos um representante no Congresso Nacional porque o povo pega o voto da região, da oitava aqui da cidade, que compõe a região, e vende com políticos que a gente nem sabe de onde são. Me mostra um representante no federal aí.
1: O nosso representante no federal. Tem vereador que sai daqui, vai em Salvador, negocia lá um pacote de dinheiro em troca de um pacote de votos, né? Aí traz o político de fora, traz o deputado de fora, coloca o real no bolso, né? E empurra o nome desse deputado de goela abaixo no seu eleitor. E o eleitor abobalhado, abestalhado, vai lá e vota para sustentar a conta bancária desse vereador. Tão somente por isso, para sustentar a conta bancária desse vereador. Felizmente estamos aí diante de um eleitorado meio matuto. Ou é matuto, ou é ignorante, ou é corrupto também, né? Ou é corrupto também. Não quer saber de nada sério. Aí depois fica reclamando. Aí depois fica ligando, viu, André, para reclamar. Ah, eu discordo disso. Ah,
2: com certeza, discordo daquilo. Com certeza.
1: Ah, Jota Batista é isso. Não tem moral para me criticar. Não tem moral nenhuma para me criticar, né? Eu coloco minha cara desde cedo. Eu era criança. Já estava no microfone ali da Rádio Jornal defendendo o povo. Criança, 14 anos, 15 anos. Estão aí as minhas fotos nas redes sociais. Eu, criança, defendendo o povo. Entendeu, Silvando? Então a minha vida toda foi pautada em lutar, em defender os interesses da sociedade. Sou perfeito? Não, não nasci anjo. Só anjo que é perfeito, né? Se eu fosse perfeito, certamente eu não seria ser humano. Eu seria um querubim, um serafim, né? Qual o nome? O arcanjo, né? Arcanjo. O general do céu. Seria um arcanjo. Eu teria nascido arcanjo, querubim, serafim. Eu não seria um ser humano. Mas que eu luto, luto. Que eu guerreio, guerreio. Aqui no intervalo do programa eu já fui fazer uma audiência. Depois do programa terei mais audiências. Terei lutando em defesa de direitos desse nosso povo, dessa nossa população. Mas pode concluir aí, ô Cristiano.
0: Aí vamos analisar aqui. Nós temos um deputado aí federal que diz que é de Onápolis. Eu até me envergonho. O povo é napolitano, deu menos de 10 mil votos para esse deputado. E vai cobrar o quê? De quê? Se o deputado tem que agregar voto lá de norte a sul, de leste a oeste desse estado. Ele tem que contemplar todas as prefeituras. Aí nós vivemos esse caos. É ambulância. É carrinho para levar doente.
1: Não, outra coisa, outro gancho. Você me deu aí outro gancho. Deputados que ficam aí anunciando viatura. Consegui uma viatura. Meu Deus, isso é uma vergonha. É um vexame isso. Aí, eu consegui uma ambulância pro TFD. Outra vergonha. Essa renovação de frota, ela é obrigatória. Entendeu, Silvano Farias? Ela é obrigatória. O Estado tem que renovar a frota, porque os carros envelhecem. Aí tem que comprar novos carros, né? Aí o deputado disse que foi ele. Eu consegui uma viatura para Eunápolis. Não é esse o trabalho de deputado. Mas enquanto esse povo não tomar vergonha na cara, né? A verdade é essa. Enquanto esse povo não tomar vergonha na cara, é daí para pior. É daí para pior. O erro começa. Ah, eu estava em um ambiente e a pessoa falou assim: eu não quero mais saber de político. Né? A verdade é que o eleitor, o problema é o eleitor, né? Porque se o político é ruim, não é o político que elege o eleitor, né? É o eleitor quem escolhe o político. Se o político é ruim, ele é fruto das escolhas da população. O que dizer de quem o escolheu? Né? O que dizer de quem o escolheu? Então, a decisão

0: É do povo, é a sociedade, é a população que erra e fica terceirizando culpa. É a terceirização da culpa. A culpa não é minha, não. A culpa é de fulano, é de Beltrano. Né? Não é isso, André? Vamos concluir aí a fala do ouvinte, eu volto com você, André.
1: Ô, Jota, só mais uma coisa. Eu quero, na verdade, desabafar a esses fariseus dos templos. Aqueles que, quando um homem sério procura eles pra, atrás de apoio, eles procuram o telhado do templo, a cadeira, a blusa do congresso, aquilo outro. Quer dizer que eles estão contribuindo para essa corrupção. Depois fica dentro do templo, tirando uma de cordeirinho, quando na verdade são lobo travestido. Quero dizer a esses que ainda hoje, esses fariseus, que ainda hoje conduzem Cristo na mão dos romanos, que conduzem Cristo à mão de Lula, que conduzem Cristo à mão de Bolsonaro, vocês vão pagar o preço. Vocês vão pagar o preço. Vocês vão pagar o preço porque Cristo vai estar olhando a cada um de vocês. O que é que vocês estão fazendo com aqueles pequenininhos que sente sede, com aqueles pequenininhos que sente fome, com aqueles pequenininhos que está com frio? Viu? Eu quero aqui agradecer o programa, dizer
0: obrigado
1: que é um programa
0: a você.
1: Excelente, que conduz esse povo à informação e que devemos continuar isso, na informação. Muito obrigado.
0: Obrigado a você. O lema aqui no nosso Café com Direitos é exatamente aquela frase de Voltaire. Posso não concordar com nenhuma das palavras que dizes, mas defenderei até a morte o direito de dizê-las. Né? Aqui cada um se manifesta da forma que achar que deve. A gente precisa transformar esse espaço, essa bancada, Naldo Vieira, numa bancada aqui da tribuna livre, da tribuna popular.
2: Democrática, né?
0: Um espaço democrático, um espaço de debates da sociedade e da população. É dar voz, é dando voz. Democracia é isso, é dar voz a quem não tem voz. É a liberdade de pensamento, a liberdade de expressão. Né? São esses os pressupostos. São essas as premissas aqui desse jornalismo novo, que só é feito aqui. Você só encontra um jornalismo desse nível aqui na 104. Você já ouviu um jornalismo como esse por aí, ô meu amigo André?
2: Não, Jota, não. Isso aqui é porque é bem transparente, bem debatido, bem participativo, né? É jornalismo participativo, né?
0: Então, isso aqui tanto é pela manhã quanto meio-dia, né?
2: Positivo, positivo. Aí eu estava querendo falar.
0: Pois não.
2: Que hoje o eleitor brasileiro, né? Ele assina um cheque, né? Para um político, certo? Representá-lo, né? Um cheque sem valor. Lá ele bota o valor que ele quer, entendeu? Então isso é por isso que o maior problema que nós temos, a maior corrupção no nosso país é esse cheque, certo? Assinado sem valor. Então ele bota o valor que ele quer, ele faz o que ele quer, ele faz o que ele quer. Que é assim. Eu trabalho há 40 anos na política, né? Então, nunca fui político, certo? Toda a vida trabalhei como político e sempre eu tenho essa tese em falar que a pessoa tem que escolher o melhor representante que vai o representar, tanto faz ser na Câmara de Vereador, como gestor, como na Câmara Estadual, como na Câmara Federal, ele tem que escolher quem ele conhece, né? Porque no dia que ele precisar dele, ele sabe quem procurar. Agora, se o eleitor vai votar em quem ser apresentado, aí depois ele procura, o cara vai dizer, não sei quem você mandou, certo? Chega lá, você me mandou por quem? Foi por Jota Batista, certo? Lá de onde é Jota Batista? Então o cara fica naquela confusão sem saber. Aí depois você procura a maioria dos eleitores brasileiros. Você chega no primeiro dia que ele sai da urna, ele sabe quem votou. Mas se eu procurar daqui a 30 dias, não sabe mais quem ele votou.
0: Perfeito. Mandato, né? Mandato é uma autorização para que você seja representado por alguém. Eu, por exemplo, tenho vários mandatos. tenho vários mandados de procuração para que eu represente processualmente pessoas. Eu sou um representante processual daquele outorgante, né, durante aquela fase processual. Da mesma forma, meu povo, ele confere um mandato por meio do voto para que alguém o represente, né, seja no executivo, no legislativo. E ali, por aquele período, você passa não mais representar a si mesmo, mas representar a população que lhe elegeu, que lhe colocou ali. Infelizmente, muita gente pega o mandato e não o exerce de forma digna, porque não tem consciência da importância desse mandato. Ou gente que entrega, ou seja, assina aquele mandato de procuração, otorgando poderes a pessoas erradas, né? E aí acaba se dando mal. Pois não, senhor Jota Pereira.
3: Jota, temos alguns áudios aqui, mas também já temos Padilha na linha.
0: Lá na linha?
3: Padilha na linha.
0: Então vamos com Padilha e na sequência eu vou com os áudios, viu, Silvano Pereira?
3: Ok.
0: Vamos agora diretamente à Praça dos Três Poderes. Vamos falar com Brasília ao vivo, aqui no Café com Direitos. A gente fala diariamente com Brasília ao vivo por meio desse grande jornalista, dessa grande voz do rádio jornalismo brasileiro, Marcos Antônio Padilha. Bom dia, Padilha!
4: Oi, Jota! Bom dia! Bom dia, Silvano! Bom dia aos nossos ouvintes!
0: Você, como é que amanheceu hoje, Brasília, Padilha?
4: Uai, Silvano, o Brasília amanheceu na expectativa, né? Hoje tem espera-se que vote a PEC, né, do fim da escala 6x1. E temos também a notícia, a imagem tão esperada do pré-candidato Flávio Bolsonaro ao lado do presidente norte-americano Donald Trump, né?
0: Vamos falar sobre isso, Gergel. Eu falei como é que amanheceu o tempo aí em Brasília.
4: O tempo já começa, o frio já começa a chegar. Então, o sol aparece, mas já o frio já começa a dar as caras por aqui, viu? Não sei como é que está aí na Bahia, mas aqui já está começando.
0: Aqui também, no mesmo clima. Agora, aí em Brasília é um frio seco, né, o Padilha? Aquele frio seco, um frio que seca a garganta, né?
4: Isso mesmo, Jota. Aqui, se não tiver umidificador, a pessoa sofre, viu? Sofre.
0: Aqui na Bahia é um frio... Aqui na Bahia é um frio molhado, né? A garganta fica molhada, aguada. Já em Brasília é um frio seco, a garganta fica seca, né? Tem que tomar água mineral, muita água mineral.
4: Tem que tomar água mineral. Até agosto é muito seco mesmo, viu?
0: Verdade. Mas vamos aqui discutir a primeira notícia com Padilha. Meus amigos, o Flávio Bolsonaro pediu ao Donald Trump equiparação de PCC e Comando Vermelho com organizações terroristas. É isso mesmo, Padilha?
4: Isso mesmo, Jota. O senador Flávio Bolsonaro, como nós tínhamos falado ontem, né, afirmou nesta terça-feira que o principal tema de sua reunião com o presidente dos Estados Unidos, Donald Trump, foi a segurança pública e a defesa da classificação do PCC e do Comando Vermelho como organizações terroristas. O encontro ocorreu no Salão Oval da Casa Branca, em Washington, nesta segunda-feira. Segundo o Flávio Bolsonaro... nesta terça-feira. Segundo Flávio Bolsonaro, se eleito presidente, pretende afirmar acordos internacionais para combater o crime organizado e integrar o Brasil ao chamado Escudo das Américas, bloco que reúne países governados por líderes da direita, como Argentina e Equador. Durante a conversa com jornalistas, logo após o encontro com o presidente norte-americano, Flávio Bolsonaro também disse que discutiu com Trump temas ligados a tarifas comerciais e à exploração de terras raras no Brasil. O senador declarou ainda que o país poderia evitar um possível tarifaço dos Estados Unidos caso haja fortalecimento das relações comerciais entre os dois países. Flávio agradeceu ao irmão Eduardo Bolsonaro, do PL de São Paulo, e ao blogueiro Paulo Figueiredo, que articularam a agenda com o presidente norte-americano. Então, a tão esperada foto que Flávio buscava obter nesse encontro ocorreu, e também temas como a tarifa, as tarifas que foram impostas ao país também foram discutidas, e o grande problema que, de uma certa forma, a situação do governo do presidente Lula enfrenta, né, que é a classificação das organizações criminosas, uhum, PCC e Comando Vermelho, como terroristas, já que o governo não admite essa classificação, né, tenta contornar essa situação. Em contrapartida, o Flávio admite essa situação, quer essa classificação, uhum, então, pelo jeito, a queda de braço se dará principalmente em torno desse assunto.
0: Ô Padilha, sabe por que isso vai acontecer? Depois eu vou falar sobre a estratégia acertada do Flávio. Vai acontecer pela seguinte razão. O CV e também o PCC estão se envolvendo em conflitos internacionais, né? Saiu da mídia, no Fantástico, de que eles estavam enviando pessoas para a Ucrânia para serem treinadas, importando a tecnologia ucraniana de drones, não é isso? Ou seja, eles já começaram a sair das fronteiras, a se envolver com conflitos internacionais. E isso vai gerar realmente uma nova interpretação aí por força desses novos fatos. O governo americano certamente vai levar isso em consideração, né? Se o Flávio souber argumentar certinho, não haverá outra saída. Ele vai atrair realmente o exército americano para dentro do território brasileiro. E operações militares acontecerão aqui no Brasil. Há forte tendência para isso acontecer. Eu penso que o pedido feito por Flávio não foi aleatório, né? É algo, uma estratégia que decorre de informações que chegam, né? Situações que ele já tinha certamente conhecimento. E há realmente uma probabilidade, eu penso assim, não sei se você pensa diferente.
4: Não, sim, Jota, eu acredito, e isso é uma situação que vai gerar um debate, um debate interno, né, no país, porque se caso houver essa classificação, os Estados Unidos não precisa de autorização ou de permissão nenhuma por parte do governo brasileiro, né? Um exemplo bem claro é o que ocorreu na Venezuela.
0: Isso.
4: Né? Lá o contexto é parecido. Nós vimos que eles adentraram o país, entre aspas, sequestraram o presidente, né? E não se fala mais nada, né? Então nós estamos. Então, isso daí vai gerar um debate interno, porque há. Representantes públicos, deputados, senadores, governadores que não concordam com essa ideia e são governadores do centro. Mas a população ainda não foi ouvida sobre isso, mas acredito que se a população vier a ser ouvida, pode ser que ela concorde com essa classificação, porque um dos grandes problemas do país e que a população concorda é a falta de segurança pública, né?
0: Sem dúvida. Imaginemos aqui o seguinte, que saia um mandado de prisão contra faccionados brasileiros, políticos envolvidos com facções, lá nos Estados Unidos, né? Sai um mandado de prisão lá.
4: Sim.
0: A Interpol não cumpre esse mandado aqui no Brasil, né? A polícia brasileira não cumpriu. Os americanos, naturalmente, vão vir cumprir, como fizeram lá na Venezuela. Isso, né? Aí vão reclamar de que é invasão de território, invasão da soberania nacional, esse debate todo, né? Enfim, então, tudo isso, ninguém pode duvidar do Trump. O Trump não é brincadeira.
3: E uma pergunta para Padilha sobre esse assunto.
4: Não, não é brincadeira, exatamente. Ele não. Jota, e isso é o que. Foi aí que o Sidônio, né? O conterrâneo, né? Que é baiano também, né?
0: Isso.
4: Ele acertou até então com aquele slogan de soberania nacional. Né? País soberano. Foi justamente com base nessa possibilidade que você bem colocou aí. Que é realmente, de fato. poxa, nós vamos deixar um país ditar normas dentro da nossa nação. Então, isso gerou, você vê que isso já gerou uma discussão, gerou um mote para o governo poder trabalhar sobre, né?
0: Bom, se chegar um navio americano ali, por exemplo, no Rio de Janeiro, né?
4: Isso.
0: Um porta-aviões ali americano no Rio de Janeiro, como é que vai ficar aqueles morros ali, né? Rocinha, pois como é que aquele povo vai agir? E exército brasileiro vai fazer o quê? O Brasil não tem nem exército, né?
3: Se atacar, pior.
0: Vai atacar o porta-aviões americano? Não. Aí chega lá o porta-aviões americano ali nos mares do Rio de Janeiro. Aquela turma da Rocinha já vai começar a temer na base. O que, que esse povo quer aqui? Né? Aí, meu amigo, a coisa fica séria. A ideia de que está enfrentando organizações terroristas, né? Aqui em solo brasileiro. Isso tudo pode acontecer, não duvidem não.
3: Agora, Padilha, como o Flávio foi recepcionado na embaixada, ele foi bem recepcionado na embaixada?
0: Bem recebido pela embaixada brasileira, né?
3: Isso, lá nos Estados Unidos.
4: Então, até então foi muito positivo isso para o pré-candidato e senador Flávio, viu, Silvano?
3: Sim.
4: Porque acreditava-se até então, até 4 horas da tarde, mais ou menos, é pelo que a imprensa estava noticiando com os seus correspondentes lá, é que não havia informação nenhuma oficial por parte da Casa Branca que o encontro ocorresse. Então, o encontro ocorreu, há fotos tanto do Trump com o senador Flávio Bolsonaro e também com o seu irmão Eduardo Bolsonaro. Então, eu acho que o objetivo foi atingido e mostra que realmente, principalmente o Eduardo, porque está lá, né, articulando esses encontros, mostra realmente que eles têm, como se diz, bala na agulha, né? Eles, de fato, conhecem, têm relação e têm contato direto com o presidente norte-americano. Algo que é surpreendente, porque o presidente acabou de receber o presidente brasileiro, mas aí são dois chefes de Estado, né? Agora, um apoiador, né, no Salão Oval, dentro da Casa Branca, isso realmente pesa para o Flávio Bolsonaro e já há informação de que os investidores, principalmente o mercado financeiro, gostou muito da notícia, do encontro, e já começa a falar em retomada ao apoio, do apoio ao pré-candidato Flávio Bolsonaro, né? Então, foi bem visto pelos apoiadores e consequentemente pelos aliados, né?
0: É o que eu disse, Padilha, recentemente aqui no programa. A repercussão da gravação lá do caso do Banco Master no capital político de Flávio Bolsonaro, eu disse, vai ser zero. Vai ter num momento, um vento vai balançar para lá, balançar para cá, mas depois né? Depois o navio volta pro mesmo lugar e retoma ali o seu espaço. O Lula foi preso, voltou para o Planalto. O povo brasileiro não está muito preocupado com isso, não, né? Se o cara é envolvido, não é envolvido, se pratica crime. O povo não está preocupado com isso, não. Olha o Lula aí na presidência da República. Não. Quantos prefeitos no Brasil foram presos e estão aí na vida pública? Quantos? Deputados, isso, etc.
4: A verdade é essa. Vocês estavam falando aí agora há pouco a respeito disso, mas é um pouco isso mesmo. Não lembra em quem votou. A memória política do brasileiro é muito curta.
0: Sem sombra de dúvidas. Ainda bem que você pensa igual a mim. Voltando aqui sobre a questão dos professores, o piso. Ó, a notícia boa para os professores aí, viu? O piso salarial aprovado. Por meio dessa decisão que aconteceu, me parece que foi ontem no Senado da República, o piso estabelecido é de R$ 5.130 para os professores. Esse é o mínimo que o professor deve ganhar no país. É isso mesmo, Padilha?
4: Isso mesmo, Jota. O Senado aprovou nesta terça-feira a medida provisória 1334 de 2026, que reajusta o piso salarial dos professores da educação básica para R$ 5.130,63 em 2026. O texto agora segue para a sanção do presidente Luiz Inácio Lula da Silva. A medida representa um aumento de 5,4% sobre o valor anterior, que era de R$ 4.867. garantindo ganho real de 1,5 ponto percentual acima da inflação. Pela nova regra, o reajuste do piso será calculado com base na soma do INPC, com 50% da média de crescimento real das receitas do Fundeb. Segundo o governo federal, a fórmula anterior teria resultado em correção de apenas 0,37%. A relatora da proposta, a senadora professora Dorinha Seabra, do União Brasil de Tocantins, afirmou que a nova regra deve gerar impacto de 6,4 bilhões em 2026. O texto também prorroga, até o fim de 2028, o prazo para a União concluir a identificação de terrenos de marinha e áreas às margens de rios federais. Então, essa é uma notícia positiva para os professores que, como você bem disse, né, Jota, luta há anos por aumento, né? O INSS já tem esse aumento equiparado à inflação, então eu acho que o piso dos professores, acaba, principalmente da educação básica, né, acaba sendo algo positivo para essa categoria tão sacrificada, né, Jota?
0: Olha, o INPC é aquele índice que tem como parâmetro familiar, foca em famílias de menor renda, é o Índice Nacional de Preço ao Consumidor, né, o consumidor brasileiro.
4: Isso.
0: Ele é utilizado como parâmetro para reajuste de salário mínimo, de aposentadorias, né? E ele foi utilizado também como parâmetro para reajustar o salário dos professores no Brasil. Não é isso, meu amigo Padilha?
4: Isso, com exatamente 50% da média de crescimento real das receitas do Fundeb.
0: Perfeito. Para a gente encerrar, Padilha, essa brilhante participação sua ao vivo de Brasília, a comissão também aprovou gratuidade em cartórios para pessoas com deficiência. Que coisa boa. Atenção, deficientes. Se esse projeto realmente for à frente, já foi aprovado, precisa ser sancionado, né? Precisa entrar em vigência. É, se ele realmente acontecer da forma que está aí na proposta, você que é deficiente não vai mais ter custos com cartórios. É isso mesmo, Padilha?
4: Isso mesmo, Jota. A Comissão de Finanças e Tributação da Câmara dos Deputados aprovou um projeto de lei que garante gratuidade em diversos serviços de cartório para as pessoas com deficiência de baixa renda. A proposta é baseada em texto apresentado pelo deputado Coronel Armando, do PL de Santa Catarina, e prevê isenção de taxas em atos como reconhecimento de paternidade, registros civis, procurações públicas, escrituras de divórcio consensual e declaração de união estável. O benefício será destinado a pessoas com deficiência inscritas no CadÚnico, beneficiárias do BPC e com renda familiar de até 3 salários mínimos. O relator da proposta, o deputado Hildon Rocha, do MDB do Amazonas, afirmou que o projeto não gera impacto financeiro para a União, já que os serviços cartorários são custeados por taxas estaduais. O texto ainda será analisado pela Comissão de Constituição e Justiça da Câmara antes de seguir para o Senado, já que ele tramita em caráter conclusivo. Então, é mais uma notícia positiva até certo ponto para a população de baixa renda, já que os serviços com cartório são usados, né, com frequência e muitas das vezes são criticados justamente pelos custos, né, Jota?
0: Perfeito. Ô, Padilha, infelizmente eu não tenho mais tempo. É muito agradável falar com você com essa narrativa inteligente, criativa, né, fácil de ser interpretada, de ser assimilada. Sua participação, assim, traz muita grandeza ao Rádio do Interior da Bahia, viu, Padilha? Forte abraço, que você tenha um excelente dia aí em Brasília.
4: Jota, muito obrigado pelas palavras, você sempre gentil. Um forte abraço a você também, meu amigo, ao Silvando e os nossos ouvintes.
3: Bom dia
4: de trabalho a todos.
0: Obrigado, falamos com Marcos Antônio Padilha, ao vivo de Brasília. Isso você só tem aqui na 104.9.
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0: Isso aí, Naldo Vieira. Abra agora a participação do ouvinte, Naldo. Rapidinho, Naldo, por gentileza. Naldo já fez sinal pra mim, é hora de apoio cultural, né? Mas solta rapidamente aí, uns 2 áudios aí de ouvintes, por gentileza. Participação do ouvinte aqui na 104. É sempre uma honra falar com você, ouvinte, prestigiar a sua participação, a sua interação conosco aqui no Café com Direitos. O tempo passa rápido demais, né, Naldo Vieira? A fala do Zanoni vamos deixar para amanhã, né? Falando sobre esse caso aí de Itajimirim, eu vou deixar para amanhã, porque realmente já estamos chegando ao final de mais um programa. Restam alguns minutos e a gente vai prestigiar aqui a participação do ouvinte, desse ouvinte que manda mensagem.
6: Bom dia, Jota.
0: Bom dia.
6: Ô, Jota, o que Bukele fez, nenhum político do mundo tem coragem de fazer.
0: É isso que eu quero
6: ouvir. Principalmente aqui no Brasil. Você acha que algum político do Brasil vai enfrentar o STF? Não vai. Bukele enfrentou o STF do país dele, tirou um tanto de ministro corrupto que tinha dentro do STF, por isso que deu certo.
0: Uhum.
6: Chamaram ele de louco, mas louco é quem chamou ele. Tá lá um país sem violência, acaba zero violência no país de Bukele, tá? Precisa no Brasil aparecer um Bukele aí, meu irmão.
0: Concordo com você, ouvinte. Sua participação extraordinária. É isso que eu quero provocar na sociedade. Reflexão sobre o que acontece de bom lá fora. E Bukele é, de fato, um grande exemplo. Pois não, Silvano Paredes?
3: Temos uma ouvinte ali querendo tirar uma dúvida com um advogado. Como temos um advogado aqui no Café com Direito, vamos perguntar, né? Bom dia, gostaria de tirar uma dúvida com o doutor J. Batista. Tenho uns problemas de saúde e o médico não quer me dar um laudo. Só que no momento não tenho condição de pagar um advogado. E quero dizer que acompanho você, nota 10, acompanho você.
0: Muito obrigado, muito minha amiga, muito obrigado. Tem que saber o motivo, qual a motivação, por que que o médico não quer dar o laudo.
3: É Viviane Oliveira.
0: Aí, Viviane, a gente precisaria conversar pessoalmente contigo, tá bom? Se for questão previdenciária, tem diversos previdenciaristas aí. E a gente pode, né, na verdade, consultá-los diretamente. Mas é necessário a gente estudar o caso. Cada caso é um caso. Saber qual é a motivação, né? Porque se o médico não quer dar o laudo, ele deve ter algum entendimento, alguma interpretação. A interpretação do médico está errada. Aí sim, a gente vai avaliar se está errada. A interpretação do médico está certa. Enfim, a gente precisa, né, e saber exatamente o que está acontecendo. Tá bom, Silvana? A gente precisa ser ponderado, equilibrado, para a gente não orientar mal, equivocadamente, as pessoas que estão lá do outro lado. Pois não, André, o que é que houve?
7: Às vezes também pode ser que a pessoa vai no médico, no clínico geral, né? E ele não tem aquela capacidade, não tem aquela autonomia de dar o laudo, né? Por causa do CID, de tudo, né? É do CID da doença. E ele não está apto, né? No caso de dar aquele CID. Então, às vezes é ortopedista, é outro tipo de doença, né?
3: Mas é a especialidade dele.
7: Então o médico só pode dar um laudo, né? Hoje, se for dentro da especialidade dele. Se não for, ele não pode dar um laudo.
0: Excelente corroboração, né? É bom procurar um especialista. E se procurou um especialista, pessoalmente a gente pode conversar sobre isso, né? Bom, são 8h47 na Bahia, muitas participações ali, tem mais ouvintes. Solta o ouvinte aí, meu amigo. Aí ali o ouvinte colocou o seguinte: o cara sai do país dele simplesmente para tirar foto com Trump, né? Trazendo ali uma crítica ao Flávio Bolsonaro.
3: Ronaldo. Mas eu achei válida a ida dele, eu achei válida. Eu iria num lugar também,
0: eu acho que para enfrentar a crise, superar essa situação da gravação, né?
3: Eu iria.
0: Ele criou um fato novo, tipo assim, não tô morto não, né? Tô reagindo. Ronaldo, então é break, é?
8: Break.
0: E os ouvintes aí que estão na ponta da agulha, daqui a pouco então, né? Daqui a pouco ou amanhã, né? Mas vamos lá, um break cultural na sequência, eu volto.
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0: de volta, Arnaldo Ferreira. Faltam quantos minutos ainda aí, Arnaldo Ferreira?
1: Sete.
0: Sete minutos, não é isso? Então dá pra gente ouvir ainda? Oh, meu amor. Vovozito do meu coração. Solta novamente aí, porque ela tá famosa, viu? Ela tá famosa. Eu chego no supermercado. Eu chego no supermercado, Silvandro, e o pessoal pergunta: que horas é essa, vovô?
1: Começou?
0: Como é que é?
1: Cansou?
0: Cadê o óculos, meu filho? Sumiu o óculos pra mim ver o horário aqui.
1: Né?
0: Mas, ô vovozito, vovô sem óculos, não tem jeito. Ah, sim, eu consegui enxergar aqui nessa tela grande. São 8 horas e 53 minutos da Bahia. Como é que é?
1: É do Amargo, não.
0: Do Amargo?
1: Que eu recebi agora pra você.
0: Ah, sim. Os vinhos?
1: É do Amargo?
0: Não, não é do Amargo, não. É o seco, sim.
1: Não.
0: Eu sei que você não gosta, não é isso? Mas enfim, vamos aqui, Silvano Farias, Dona Rilma, aí na sintonia do Café com Direitos, minha querida Alicezinha do meu coração. Forte abraço, muitíssimo obrigado. Agora são 8h54 na Bahia. Vamos aí com ouvintes. Dá tempo da gente ouvir alguns áudios aí ainda, né? Por gentileza, solta a voz do público aí.
2: Ô Jota, bom dia.
0: Eu
2: quero cobrar pra você aí, pra você cobrar pra esses coletores de lixo aí. Por quê?
0: Uhum.
2: Por que eles não entram nas terceiras travessas? Nem na segunda, nem na primeira, nem na segunda, nem na terceira travessa, que tem Domingo Reis pra você recolher o lixo. A gente fica com o lixo, põe o lixo na lixeira aqui e eles não passam para pegar. Só pega, só recolhe o lixo se tiver na principal. Aí a gente fica pondo o lixo nas costas dos outros. Isso não está certo, né? Quero que você faça essa reclamação.
0: Falta
2: aí,
0: de responsabilidade. É falta de zelo, de respeito. Quer dizer que o caminhão passa na transversal, aliás, na horizontal, e deixa as transversais de lado. Está buscando o quê? Facilidade, né? Não quer realmente se esforçar, se dedicar. Aí a culpa é da empresa. A empresa precisa ser chamada à responsa por parte do prefeito e do secretário municipal responsável por esses serviços de limpeza pública municipal. Continue aí, por gentileza, ouvinte.
3: Bom dia, Jota. Aqui
0: bom dia.
3: 13, filho de Darley da Vassoura. Queria mandar os parabéns aí pro meu pai, que tá fazendo aniversário hoje.
0: Parabéns,
3: Darley. Todos os dias. Estamos aqui na escuta.
0: Obrigado, Alain. Obrigado, meu amigo Alain. Obrigado, Darli das Vassouras. Parabéns, meu amigo Darli, por mais um ano de vida. Grande figura, grande empresário. O homem da histórica fábrica de vassouras aqui da Tupiniquins, do bairro do Piqui. Amigo de muitos anos. Felicidades. Deus te proteja. E que essa data se repita sempre, viu, Darli? Continuemos aí com os ouvintes, por gentileza.
4: Bom dia. Beleza, deixa eu te falar. Rapaz, essa foto aí de Flávio Bolsonaro tem tudo a ver com a política. Você sabe que na política passada, que o pai de Flávio Bolsonaro ficou dizendo, eu estou jogando dentro das quatro linhas. Só que a esquerda não joga dentro das quatro linhas. A esquerda joga fora das quatro linhas com as piores sujeiras que pode existir. A esquerda se alia até o Satanás para ganhar eleições. Você vê que no debate político, a Simone Tebet chamou Lula de ladrão, de corrupto, esculhambou com ele. A Soraya Trambique também chamou Lula de corrupto, de ladrão, falou...
0: Soraya Trambique,
4: falou de corrupção que passou durante esses 20 anos do governo Lula, que todos os governos dele teve corrupção. E depois, quando vai para o segundo turno com o Bolsonaro... Se alia Simone Tribique, se alia a Simone Tebet, né? Você vê que canalice, essas pessoas não têm o direito de falar nada. Essa Simone Tebet, essa Simone Tebet, isso aí, rapaz, faz tudo para a sujeira, é igual o PSDB, dizendo que é de esquerda. O PSDB nunca foi de esquerda. O PSDB sempre foi um partido que estava ali em cima do muro, mas de esquerda nunca foi. Por quê? O segundo turno se aliou a Lula, então o PSDB não é de esquerda. É isso aí. E vamos para frente. A direita tem que fazer o mesmo que a esquerda está fazendo.
0: Qual o nome desse ouvinte? Viu aí a qualificação do nosso público? Viu aí como o nosso público é qualificado? é antenado com a geopolítica, né, nacional e internacional. Ouviram aí as pessoas opinando sobre Bukele, o Nayib Bukele, presidente de El Salvador, esse grande exemplo de homem público para o mundo. Ouviram aí esse ouvinte opinando sobre Simone Tebet, candidata à presidência da República, a Trumbick, né? A Soraya Trumbick, né? A Trumbick, segundo ele, senadora da República. Esse ouvinte aí opinando sobre essas questões internais é o Marcos, né? Falou, viu, Marcos, como lojista ali da nossa Avenida Santos Dumont, comerciante, empresário aqui da nossa cidade. Muito honrado com essa audiência qualificada, né? Muito honrado, viu, Marcos, com a sua audiência, com a sua participação. É uma participação culta, uma participação de alto nível aqui no nosso programa, que é também um programa de alto nível, né? Então, o Marcos opinou aí sobre essa questão toda do PSDB, que é inclusive o meu partido, mas meu partido, né, Naldo Vieira? Aqui o pau que dá em Chico rola também, né? O pau que dá em Francisco rola também em Chico, né? Até eu, às vezes, mereço apanhar também, e não há problema nenhum, né? Não há problema nenhum com isso. É a democracia, né? O espírito público republicano e, sobretudo, democrático deste apresentador aqui do programa Café com Direito. Mas rádio, a melhor programação do rádio, meio-dia teremos aí. Vida Comunitária com a dupla Senna Santos e Carlos Mototáxi, né? Tá chegando aí um outro programaço, que é o Mensagem da Cruz da Igreja Assembleia da Missão, com o presidente, esse grande homem, essa grande figura, que é o pastor Sintra. Um abraço, Sintra. Um abraço à nossa pastora Agnete, primeira dama da Assembleia de Deus, primogênito da Assembleia de Deus, que é o meu amigo pessoal, Saulo Sintra, né? Grande doutor Saulo Sintra. Essa família abençoada que eu amo e que toda a Igreja Assembleia de Deus também ama muito. Chega no final, a garganta já começou a falhar, né, Naldo Vieira? Vamos reaquecer essa garganta, azeitá-la, né? Com solares, dar uma solares na garganta, pra gente voltar amanhã a partir das 7. Tudo certo, hein, Silvano? Tem público, vamos colocar os outros áudios amanhã, viu? Mas todo mundo vai pro ar. Todo mundo vai pro ar. Toda a voz que chegou aqui no 739-8127-5280 vai pro ar. Amanhã eu vou falar também com o Zanoni, esse grande advogado, um dos maiores criminalistas do mundo, né? É o advogado aqui do Rogério Andrade. Ele me mandou um áudio falando sobre a prisão preventiva que não foi revogada, o parecer favorável do Ministério Público, e eu vou amanhã debater, né, esse assunto aqui no Café com Direitos, né? A gente vai esfoliar esse assunto. Esfoliar esse tema aqui no Café com Direitos. Chegou o final, Naldo Vieira! Eu preciso largar agora o microfone, eu não posso fazer igual aquele amigo nosso que não larga o microfone em hipótese alguma, né? Chegou a hora, eu volto amanhã, se Deus quiser.

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0: Muito bom dia. Bom dia, Nápoles. Bom dia, Bahia. Bom dia, Brasil. Está no programa Mensagem da Cruz, o programa da primeira Assembleia de Deus em Nápoles, da qual o nosso presidente é o nosso muito digno pastor Antônio Sintra. E ele já está aqui nos estúdios, Naldo Vieira. Hoje ele veio abrir o programa. Ele veio abrir o programa hoje, ele não pôde vir na quarta-feira passada, mas hoje ele está aqui, né? E eu já quero cumprimentar com um bom dia na paz de Jesus ao reverendíssimo pastor Antônio Sintra, que já vai dar um bom dia para você também, ouvinte do programa Mensagem da Cruz.
1: Bom dia, pastor Enos Rocha, bom dia, Naldo Vieira, bom dia aos assembleanos de Eunápolis, da Bahia e do Brasil, bom dia a todos os evangélicos, bom dia a todos os ouvintes, bom dia a todos eu, napolitano, na paz de nosso Senhor e Salvador, Jesus Cristo. É gratificante poder ter a oportunidade de estar aqui, usando os microfones da rádio FM Vida, para saudar todos os eu, napolitanos, quer seja evangélicos, quer não seja. Que a bênção do Altíssimo esteja sobre a vida de cada um, para a glória do nome de Jesus. Como diz a palavra de Deus e o apóstolo Ronilto, este é o dia que fez o Senhor, regozijemo-nos e alegremo-nos nele.
0: Muito bem, olha, você pode participar dessa programação ligando por 3262-011 ou mandando a sua mensagem para o WhatsApp 98127-5280. Bom dia, Naldo Vieira! Naldo Vieira é o homem que opera aqui os médios graves e agudo.
2: Bom dia!
0: É, rapaz. E hoje o pastor Sintra vai estar aqui conosco, né? Então vamos aproveitar o máximo do tempo dele aqui para a gente ouvi-lo, pois ele tem uma palavra de Deus para nós. Né, meu pastor Sintra? Eu quero mandar um alô aqui pro Wagner, lá do Santa Lúcia, e para sua esposa, que estão ligadinhos no programa Mensagem da Cruz, lá no Lava Jato, né? Deus abençoe a vida de vocês. Diácono Deroaldo também, ouvindo o programa Mensagem da Cruz. A nossa irmã Isabete, aí na Delícias da Bete. Tainá Santos também está ligadinha no programa Mensagem da Cruz. Recebam todos um bom dia na paz do Senhor Jesus. Primeira canção de hoje, o pastor Sintra, que manda, meu irmão.
1: Ele tens não, com o Zé de Paula.
0: Ele quase não gosta de ouvir o Zé de Paula, então tens. Tens. Tem duas pessoas que cantam esse hino muito bonito. É o Zé de Paula e outro é o pastor Ubaldino. Carlos Ubaldino canta esse hino bonito, né? Essa canção.
1: Cantou Felipe Campos também. Canta.
0: Canta, é timbre, né? Eu tô falando a questão do timbre de voz.
1: Ah, tá.
0: O timbre de voz do pastor Carlos Ubaldino, pastor Bira lá de São Paulo e

0: Não é?
1: Aposto, fico chateado não, viu, aposto, que aí você não tem nem o que falar porque você tomou a ovelha do aprisco assembleano, viu? Pastor Enos, eu quero trazer uma palavra antes de falarmos sobre isto, esse assunto que você acaba de trazer. No Salmo 128 diz o seguinte: Bem-aventurado aquele que teme ao Senhor e anda nos seus caminhos, pois comerás do trabalho das tuas mãos, feliz serás e te irá bem. A tua mulher será como a videira frutífera aos lados da tua casa, os teus filhos como planta de oliveira à roda da tua mesa. Eis que assim será abençoado o homem que teme ao Senhor. O Senhor te abençoará desde Sião. E tu verás o bem de Jerusalém todos os dias da tua vida, e verás os filhos de teus filhos e a paz sobre Israel. Antes até mesmo de tocar nesse assunto aqui, eu quero também mandar um abraço para meu amigo Senna Santos, né? E também Carlinho Mototáxi. Aí, Senna, vim lhe ver aqui, você não está, né? Mas um abraço para você, sua família, para Carlinho, a família. Deus abençoe. Também quero mandar um abraço para minha esposa, minha querida, magnífica esposa, Agnete Sintra, meus filhos, Sara e Saulo, filhos abençoados. Pastor, esse salmo é tido como um salmo da família, né? Que diz: aquele que teme a Deus será abençoado na sua família. A família é a célula mater da sociedade. Tudo inicia-se com a família, não é? A família é a base de todo o tecido social. A família é a base da escola, a família é a base da igreja e a família é a base social. Tudo começa com a família, não é? E a família se originou em Deus. Foi Deus quem a criou, foi Deus quem a formou. E tudo que Deus faz, faz com propósito. Deus não faz absolutamente nada sem propósito, né? Então a família foi um propósito de Deus para que houvesse sociedade, para que houvesse igreja, para que houvesse todos os fundamentos do tecido social. Então, a família é algo peculiar de Deus. E a igreja, ela no decorrer de todos esses anos, não estou me referindo somente à Assembleia de Deus em Eunápolis, com seus 75 anos, ou no Brasil, com seus 115 anos, que estaremos completando 115 anos no próximo mês de junho, no dia 18 de junho. Estaremos completando 115 anos de Assembleia de Deus no Brasil, mas em todo o currículo familiar, não é? Deus tem um propósito e Deus quer que essa família ela prospere, ela cresça, ela desenvolva, ela frutifique dentro do projeto que ele estabeleceu, não é? Dentro do projeto que ele estabeleceu. Em virtude disso, a igreja tem um papel fundamental, que é orientar, ensinar, doutrinar as famílias, prioritariamente a evangélica. Mas não necessariamente só a evangélica, todas as famílias, não é? Até porque a Bíblia diz que a fé vem pelo ouvir, ouvir a palavra. Então, enquanto mais a igreja prega, fala, dissemina sobre família, o resultado não vem só da comunidade evangélica, em especial da comunidade assembleana, mas é para o bem de toda a sociedade.
0: É verdade. Pastor, o senhor, 40 anos de pastorado, já
2: deve ter aconselhado muitos casais. Já tem recuperado muita gente. Fala pra gente como o senhor tem lidado com essas situações. Inclusive, nós tivemos um outro tempo, um mês passado, né? Agora em abril. Repercutiu muito a fala da pastora Helena Raquel, que pregou no 41º Congresso de Gideões da Última Hora, um congresso muito famoso nacionalmente e mundialmente, né?
1: Certo.
2: E ela lá, na sua mensagem, ela trouxe algumas denúncias e causou muito burburinho nas redes sociais, né? Ela fez o certo na hora errada ou fez de forma errada a comunicação, um fato que acontece, que o senhor pode falar sobre isso? Se o senhor tem, com 40 anos, qual a sua experiência com relação a isso? Né? Porque ela fez denúncias graves lá, inclusive, pra gente que é pastor, eu sou novinho, eu tenho 47 anos, nasci e criei na igreja, também acompanho de perto essa questão familiar, por ser filho de pastor, e por estar pastoreando, né? Como pastor auxiliar, junto com o senhor aqui, já 14 anos. 14 anos.
1: Exatamente.
2: Fala para nós.
1: Pastor,
2: o que você tem a dizer aí?
1: Essa fala repercutiu muito, não é? Eu fico triste, porque ela não. A Helena Raquel, ela não é honesta nem com ela mesma. Ela não é honesta nem com ela mesma. Por quê? Apesar de ser uma pessoa pública, de nome notório, tanto na sociedade evangélica como fora dela, mas porque ela não é honesta com ela mesma? Porque ela se denomina pastora. A Bíblia Sagrada, nem na Antiga Aliança, nem na Nova Aliança, tem mulheres consagradas ao ministério. Você não encontra na Antiga Aliança nenhuma sacerdote do sexo masculino. Você não encontra. A Bíblia diz que o sacerdócio era dos membros da família de Levi e exclusivamente aos homens. Na Nova Aliança, também nós não encontramos nenhuma pastora. Agora, a Bíblia repudia o trabalho das mulheres? Não. Não. Pelo contrário, a Bíblia dá ênfase
2: ao trabalho
1: das mulheres, tanto na Antiga Aliança quanto na Nova Aliança. Você vê profetisas na Antiga Aliança. Nós temos o exemplo de Débora, que além de ser profetisa, também foi juíza. Profetisa é um cargo 100% espiritual. Mas juiz era um cargo político. Era um cargo político. Então, Débora era profetisa e também juíza em Israel. Miriam também foi considerada como profetisa. E, além de ser profetisa, era também líder de adoração. E, apesar de ser da tribo de Levi, irmã de Moisés e de Arão, mas ela não foi sacerdotisa. A Bíblia também fala de Hulda, que foi uma profetisa. E além de ser profetisa, uma profetisa respeitada em Judá. Inclusive, foi consultada pelo rei Josias. O rei Josias a consultou, né? Já na Nova Aliança, nós temos muitas mulheres influentes. Tem Priscila, em que teve culto na casa dela, Priscila e Áquila.
2: Lídia, né?
1: Lídia, não é? Maria Madalena, inclusive Maria Madalena custeou a campanha evangelista de Jesus porque tinha dinheiro. Enfim, nós não encontramos nem na Antiga Aliança, nem na Nova Aliança, pastora, sacerdotisa. Então ela já não é honesta com ela mesma, porque ela pega um cargo que a Bíblia não lhe dá direito, não é? E ela traz um assunto que não é realidade, que não é verdade, porque eu não posso acusar genericamente. Eu não posso acusar genericamente. Ela não trouxe nenhum dados. Ela não trouxe nem qual a pesquisa, qual o fundamento da pesquisa, qual a origem da pesquisa. Ela soltou números. E eu fiquei indignado com isso, porque ela quis holofote. Se ela quisesse holofote, ela conseguiu. E ela conseguiu, não é? Devia ter andado com a melancia no pescoço. Entendeu? Porque, e aí a minha indignação é porque esses dados não são verdadeiros. Eu falei na igreja, falei, olha, eu tenho 40 anos de pastor, 40 anos pastoreando. Então quer dizer que meu trabalho está todo perdido? Estou completando 15 anos aqui em Eunápolis. Só foi registrado na Assembleia de Deus um caso de pedofilia. E um caso de agressão. Acredito que tenha mais, mas que chegou a mim só foram esses.
2: Que ocorre, como diz, se denuncia um caso como esse, a polícia, né? A quem tem que cuidar do caso, né? É como se ela tivesse na conta lá, é como se 4 de cada 10 homens agridem as suas esposas.
1: Mais de 4, porque são 40 e poucos por cento.
2: É.
1: 46, parece.
2: É grave, é grave. É, acho que ficou meio emocionada nesse sentido.
1: Esses números, pastor, esses números ultrapassa o mundo lá fora, ultrapassa os ímpios. Então, quer dizer, a igreja está pior do que o mundo? Então, vou fechar as portas da igreja porque não está tendo resultado o trabalho que nós estamos fazendo. Ela é mentirosa. Ela é mentirosa.
2: Com base nesses dados, é mentira, né?
1: Ela é mentirosa. Ela quis se aparecer. E ela quis trazer uma pencha. Não sei se é a palavra certa essa. Ou quis macular algo que não é real. Algo que não é real. Então, fica aqui a minha palavra de indignação. Fica aqui a minha palavra de repulsa. Fica aqui a minha palavra de refutação. O que a Helena Raquel, que não vou nem chamar de pastor, o que a Helena Raquel fez não é verdade. A igreja trabalha para recuperar famílias. A igreja trabalha contra... se as facções, não aceita pedofilia, não é? Se no lugar que existe uma facção, se ela tiver conhecimento de alguém que praticou pedofilia,
2: eles executam.
1: Executa crime, é pena de morte, entendeu? Agressão física, estupro. Eles lá não aceitam isso, a igreja vai aceitar? A igreja vai aceitar? A igreja repulsa isto. A igreja prega contra isto. A igreja vive 24 horas por dia. São 365 dias e 6 horas por ano, a igreja edificando a família, construindo a família e protestando contra o pecado, quer seja de pedofilia, quer seja de agressão física, quer seja de importunação sexual. A igreja não tolera isso. Tem casos? Tem. Tem casos. Tem casos entre pastores, tem casos entre padres, tem casos entre irmãos, mas são coisas esporádicas e que não atinge nem de longe essa pesquisa que ela falou.
2: Então ela foi ela foi leviana, né? Na fala, né?
1: E leviana, se não tiver uma palavra,
2: pensar de forma irresponsável.
1: Se não tiver uma palavra,
2: dizer,
1: pior.
2: É o que, né? A gente pensa, nesse sentido de falar sem pensar. Apesar de que ela disse que desde 2018 está preparando essa mensagem. 2018, 2026 são 8 anos preparando a mensagem, né? como tem denúncias dela de casos como esse, que se ela atendeu, alguém já deve ter confessado para ela. E se confessou, ela denunciou para a polícia? Ela tem lá esses registros que ela foi à polícia? Porque das pessoas que ela atendeu, depois desses anos todos, entendendo?
1: E se ela sabe que tem pastores que agride a esposa?
2: Denuncia ela mesmo para fazer.
1: Se ela sabe que tem pastores que pratica pedofilia, inclusive estava ouvindo alguém, me esqueci, que era para ter anotado, alguém dizendo que pedofilia não é crime. Pedofilia, o pedófilo não é criminoso, o pedófilo é doente. A pedofilia é doença. Alguém estava falando na televisão, entendeu? Era para ter gravado, acabei esquecendo, entendeu? Não me lembro mais. Essa semana...

0: na cabeça da gente. Pedofilia é safadeza, é sem vergonhice, entendeu? É crime, tem que ser punido quem praticar pedofilia. A igreja nunca vai ser a favor desses crimes. Porque além de ser pecado, é crime. Além de ser crime, é pecado. E a igreja, toda, em toda a sua história, combateu contra o pecado.
1: Toda, toda. E um pai, ele pode ser cristão. Tem uma filha ali. Saber de um caso desse, às vezes ele vai deixar para a justiça, mas às vezes ele resolve, viu? Porque
0: é porque ele, às vezes não vai ter paciência nem de procurar a justiça. Ele vai fazer a justiça com a própria mão.
1: Entendeu?
0: Porque você tem uma filha de 2, 3, 4, 5, 6, 7 anos. Aí você vê essa filha abusada por um parente seu, ou por um vizinho, ou por um amigo da família. Entendeu? Que reação você vai ter? Você pode ter uma reação que não seja... Eu não estou aqui fazendo proselitismo de crime, não. Eu estou dizendo que a pessoa que vivenciar isto pode sair do sério e ir para as vias de fatos. Entendeu?
1: Um crime, não, um crime chama outro crime. Eu estava olhando ontem numa reportagem, eu vi uma reportagemzinha de um homem que teve o seu pai morto e o seu filho morto. Ele apelou para a justiça e a justiça não fez nada. Passou 2 anos, ou foi 3 anos.
0: Que diz que a justiça.
1: Ele foi num casamento e estavam os dois, os causadores. O autor estava lá. Ele executou os dois no meio do casamento. No meio do casamento. Quer dizer, um crime chamou outro crime. Agora, é o diabo um negócio desse mesmo. É o diabo. É o diabo chamando o cara pra morte e fazendo mais gente cometer crime. Porque a pedofilia.
0: Mas você cria sua filha. Mexer na graça da
1: minha
0: Deus.
1: De 11 anos. Eu oro pra Deus guardar ela todo dia. Eu
0: já tem 11 anos?
1: Tem 10 anos. 10 anos. Rapaz, só de pensar eu já fico irritado aqui, só de pensar um trem desse.
0: Mas também, pastor, pelo outro lado, você tem que cuidar bem de sua filha. Entendeu? Você não pode soltar a rédea. Entendeu? Porque se você deixa sua filha dormir na casa dos outros, se você deixa sua filha solta durante o dia com o menino, com menina, etc. Quer dizer, você não tem como acompanhar 100%.
1: Mas se fosse o senhor que postou um vídeo essa semana.
0: Você também não
1: falando
0: tem.
1: Falando da menina, não tem noite de pijama na casa de ninguém.
0: Exatamente. Né? Eu prego na igreja direto. Entendeu? Eu sou do sexo masculino. Quando eu nasci, a minha mãe perguntou à parteira: é o quê? Ela gritou: é macho. É macho. Minha mãe nunca deixou eu dormir na casa de ninguém. Dos melhores amigos e parentes, minha mãe nunca deixou. A gente só saía com ela e só dormia com ela. Minha mãe soube cuidar de mim e de meu irmão favoravelmente. O que a gente não vê hoje, entendeu? O que a gente não vê hoje. Então, quer dizer, como é que você solta sua filha para uma noite de pijama na casa de terceiros? Aí você vai dormir tranquilo e sua filha fica lá de 10, 9, 10, 11, 12, 13, 14 anos.
1: Não teve um caso agora recente, na reportagem? A menina foi fazer noite de pijama na casa da coleguinha lá foi abusada, o acusado confessou, mas o cara não está preso. O cara confessou e foi liberado.
0: É porque há quem diga que a justiça demora. E a justiça demorada é injustiça. Entendeu? Porque ela se torna impunidade. Por que é que a violência é altíssima no país? Por causa da impunidade. E no Brasil parece que o crime compensa. Você veio 9 milhões de aposentados foram roubados. Aposentado do INSS. Tem quantos presos? Quem devolveu o dinheiro até agora? Até o filho do presidente recebia uma mesadazinha de 300 mil todo mês. Mas quem está preso? Quem fala mais? Até a CPI venceu o prazo e os trabalhos inconclusos não teve como prorrogar. Entendeu? Aí vem o roubo do Banco Master. Só o Vocário que está preso. Quantos já devolveu? Quantos? Inclusive, ontem estava falando na televisão que o Vocário diz que tem 60 bilhões para devolver. Ó, 60 bilhões. Não estou falando de mil, nem de milhões, não. Estou falando de bilhões, 60 bilhões. Se o cara está devolvendo 60 bilhões, ele roubou quanto? Ele desviou quanto? Entendeu? Cadê os ministros do STF que estão sendo acusados? Entendeu? Cadê os deputados?
1: Cid Moreira.
0: Cadê os deputados? Cadê todos que estão envolvidos nisso? Que punição tem? Então parece que o crime compensa. Entendeu? Aí o cara assassina uma mulher, assassina um homem, né? Porque hoje também a voga é só sobre mulher. Não, mas tem muitos homens que morrem. Quantos jovens morrem no tráfico? Quantos homens morrem pela violência? Quer dizer, não é só morte de mulher, morte de homem também. Então, esses crimes, essa violência, existe mais por causa da impunidade.
1: Da impunidade.
0: Eu estava ouvindo aqui o programa de Jota Batista, quer dizer, um ouvinte dizendo, falando sobre Bukele, é Bukele, né? É, presidente lá de El Salvador, Bukele, presidente lá de El Salvador, quer dizer, o cara acabou com a violência. Por que acabou com a violência? Porque acabou com a impunidade. Se no Brasil entrar um presidente que acabe com a impunidade, está resolvido o problema da violência. Entendeu? Mas tem que acabar com reduzir a maioridade penal, trazer para 14 anos. Tem que acabar com essa audiência de custódia. Tem que a prisão preventiva. Tem que a pessoa ficar presa até ser julgada. Entendeu? Porque se você matou, sabe que você que matou, por que não lhe prende logo, preventivamente? E aí, quando você for condenado, já está preso. E que essa condenação seja célere. Porque a pessoa comete um crime, passa 15, 20, 30 anos para ser julgado. E quando foi julgado, ainda que o crime não tenha prescrito ainda, mas já foi esquecido. Ninguém nem lembra mais. Você vê por que Nardone, o Nardone, entendeu? Estão presos, ou ficaram muitos anos presos, porque a condenação saiu logo após o crime, pouco tempo depois. Porque Rosana Ristoffoli ficou 20 tantos anos presa, porque a condenação saiu próximo do crime. Então, quer dizer, quando a pessoa é julgada próximo ao ato criminoso, a sociedade condena, porque o crime ainda está na lembrança de todo mundo. Mas quem é que vai lembrar de um crime de 20 anos atrás? Até os julgadores, o conselho de sentença, às vezes nem nascido não era quando o crime aconteceu, ou era criança, adolescente, que se um crime vai ser julgado 20 anos depois, para a pessoa ter lembrança do crime ainda, ela tem que estar com 20 e tantos anos. Aí, quer dizer, no ato do julgamento, ela tem que estar com 40 e tantos. Quer dizer, se ela estiver com 20, 20 e poucos anos no ato do julgamento, o que é que acontece? Ela é criança, recém-nascida até. Entendeu? O que é que ela sabe do crime? Que lembrança ela tem? Nenhuma.
1: Resumindo, a impunidade, a lentidão da justiça faz com que os delinquentes continuem a cometer crimes, pois sabe que não serão punidos. Voltando para o tema família, porque o nosso tempo já está ficando curto.
0: Meu Deus do céu.
1: Todos os anos, a primeira Assembleia de Deus de Onápolis, ela tem o cuidado, né? Inclusive o Departamento Infantil, e quero aqui parabenizar o DAAD, que é o Departamento de Adolescentes, e a UCAD, que é a União de Crianças, que vem há muito tempo batendo nessa tecla e fazendo reuniões e tratando junto com o apoio do senhor, que eu tenho dado essa oportunidade, do combate a esse tipo de comportamento na instrução dos pais como cuidar dos filhos e dos filhos como se comportarem, né?
0: Exatamente.
1: E esse mês é o Maio Laranja. Tiveram aí as ministrações tanto para os adolescentes, como para líderes de adolescentes, e que é o Maio Laranja, o combate ao crime, né? Contra a pedofilia, contra a exploração infantil e adolescente. O que o senhor diz, né, sobre esse sistema? Que é interessante que, como nós citamos, a denúncia de igreja, né? Os trabalhos que a igreja faz, né? Às vezes os trabalhos que a igreja faz não é enaltecido, da recuperação que a igreja pega. Quantas pessoas que foram violentadas, que vieram do mundo.
0: E até pessoas que violentou.
1: Que violentou.
0: E hoje não violenta mais.
1: Não violentam mais, né, do trabalho de recuperação da igreja. Nesse sentido, eu entendo que eu digo, foi leviana, agiu de forma, ou eu não sei exatamente. Como o José Gonçalves chegou a publicar que ela foi um arauto, como uma profeta que vaticinou, né? Os profetas do Antigo Testamento não jogavam a palavra ao ar. Ele chegava no cara que tinha um pecado e disse, você fez isso e isso, e as coisas aconteciam, né? Quando era um pecado de todo o povo, era dito a todo o povo, vós, ó nação toda, pecado.
0: Ela como uma grande...
1: Todas erraram. Agora, citou, tem pastores que estão aqui, vai lá, rapaz, bota o dedo na cara do cara e deixa que, se Deus mandou, Deus compra bronca, não é?
0: Com
1: se
0: certeza.
1: Deus mandou, Deus compra bronca.
0: Com certeza.
1: Eu sei que tá aí.
0: Outra que ela
1: eu não sei como estão os dias dela, esses dias.
0: Ela compregadora, mas eu não quero ela nem de graça, ela me pagar para me pregar em Onápolis ou na igreja que eu estiver pastoreando.
1: Deve
0: ela
1: estar sendo bons, né?
0: Eu mando ela guardar o dinheiro dela, que nem ela me pagando para pregar, eu não quero mais. Entendeu? Já tive até uma admiração por ela, mas depois desse fato, a minha admiração ficou negativa, né? Caiu de positiva para negativa. Ela, como pregadora que é, ela tem acesso às convenções, tanto da Assembleia de Deus como de outras organizações, porque ela nunca chegou numa convenção e falou...
1: protestar, né? Com acesso às esposas de
0: líderes
1: de convenções,
0: com dados reais. Ó, tem aqui, entendeu? Fulano e tal, Beltrano, Cicrano, são pedófilos, são agressores de mulheres e tal. Quer dizer, cadê que ela fez? Não
1: e
0: faz.
1: E qualquer um de nós podemos denunciar sabendo um fato desse,
0: sabendo.
1: Tanto na justiça,
0: não, e a igreja,
1: quanto na própria instituição.
0: E a igreja, ninguém vai segurar
1: um negócio desse.
0: Ninguém segura, Enos. Ninguém segura, pastor nenhum segura isso. Entendeu? Agora também, por outro lado, pastor, tem que ter cuidado, porque existem muitas acusações infundadas, né? Por exemplo, eu estava conversando com um delegado aqui de Onápolis há alguns anos atrás, ele já nem está mais aqui, já foi transferido para outra cidade, e ele me dizendo que uma criança acusou o pai de pedofilia, de abuso. E a criança afirmava, pá, e o pai dizendo que não. O delegado teve a ideia de tirar todo mundo da sala, comprou uns brinquedos e depois chamou a criança, começou a brincar com a criança e tal, pá. Depois que ela teve confiança, que ele adquiriu a confiança dela, ele foi e disse, me conta essa história mesmo, como é que foi? Aí ela confessou, falou, não, minha mãe que mandou eu acusar meu pai, porque o pai estava dissolvendo o casamento e ela não queria sair do casamento, o cara não queria mais o casamento. Ela, para prejudicar o rapaz, fez a filha acusar o pai de pedofilia. Quer dizer, se o delegado não fosse um cara experiente, usado por Deus, para ter essa sabedoria para descobrir, o cara seria preso, pinchado e nunca mais seria a mesma pessoa. Entendeu? Mas aí o delegado descobriu, a menina revelou de que foi a mãe que fez ela acusar o pai. Então, quer dizer, isso também pode acontecer, né? Mas eu quero aqui convidar todos vocês. Amanhã começa o nosso congresso de família, a Igreja Inveja da Família, a Igreja Capacita a Família, a Igreja Orienta a Família, a Igreja Doutrina a Família, porque a Igreja tem interesse de ver a família servindo a Deus, tem interesse de ver a família produzindo, tem interesse de ver a família frutificando e de pé, de cabeça erguida. Essa é a finalidade, uma das finalidades da Igreja existir na Terra: restaurar, edificar, construir famílias sólidas e não líquidas. Família sólida, para que a sociedade seja mais frutífera, mais abençoada e abençoadora também. E tudo está na família. Então, quero convidar você amanhã, a partir das 19 horas, nós estaremos no nosso templo sede, a rua Santos Dumont. Estará vindo ministrar o pastor Elenay Cabral, um dos maiores mestres da Igreja na atualidade. E é um prazer muito grande. Deus nos proporcionou essa oportunidade de trazer o pastor Elenay Cabral, né? Um grande mestre das Assembleias de Deus no Brasil e dos Evangelhos também no Brasil. E ele estará aqui amanhã, quinta, sexta e sábado, ministrando sobre família. E tenho certeza que em você e será tremendamente abençoado. Nosso congresso de família é: as portas do inferno não prevalecerão. Não prevalecerão contra a família. E o tema base é: famílias curadas, fortalecidas e posicionadas para este tempo. Esse é o tema. As portas do inferno não prevalecerão. Famílias curadas, fortalecidas e posicionadas para este tempo. Vá, principalmente você, que sua família não está no altar, você não está vivendo uma vida que você gostaria de viver conjugalmente, familiarmente. Então vá e Deus vai te abençoar e nós ficaremos felizes em recepcioná-los. Deus abençoe a todos, no nome de Jesus. Uma hora passa rápido, né?
1: Não é? Pois é, tem a fala do nosso pastor presidente, e que o Senhor abençoe o Senhor, meu pastor, e continuar a missão de cuidar, zelar das famílias, né? E a tolerância com o criminoso é zero, né?
0: É zero.
1: Tolerância zero. Tolerância zero. A Igreja tem recuperado famílias. Tolerância com...
0: Façam pesquisa, eu desafio, façam uma pesquisa de quantas pessoas já foram recuperadas, pedófilos recuperados, agressores de mulheres recuperados, entendeu? Agressores sexuais de crianças e adolescentes recuperados. São inúmeros, são milhares. Famílias que estavam destroçadas foram recuperadas, entendeu? Não só na Assembleia de Deus, não, em outras denominações também, entendeu? Tem outras denominações que fazem trabalho muito bonito com a família.
1: Você vê que a igreja mãe, a CGADB, né, já deixou determinado. A gente já tinha esse cuidado, e que um líder de departamento, um professor, um tio que lida com criança, tem que ver até o histórico dele.
0: Exato.
1: O seu comportamento, para saber como é o comportamento dessa pessoa, para ter contato. Hoje a igreja tem tios. Até um tio hoje, para você convidar para pregar, você tem que saber quem é esse tio.
0: Exatamente.
1: Ele gosta de criança porque ele cuida de criança, ou ele gosta de criança porque gosta de criança.
0: Exato.
1: Né? Ele gosta de pastorear para criança, cuidar da alma das crianças. Então, até isso, a igreja tem esse cuidado.
0: Tem um cuidado. A gente vela por isso.
1: Então, a igreja ama a família, protege a família, luta pela família, e Que Deus continue guardando,
0: protegendo. E a gente quer ver o bem-estar das crianças, dos adolescentes, não só das crianças e adolescentes, mas de todas as faixas etárias.
1: Ver o bem do pai, ver o bem da mãe, ver o bem dos filhos e a igreja crescendo. Se na igreja tiver alguém com esse comportamento, só já convertido. Porque a Bíblia diz que o Senhor veio buscar e salvar o que havia perdido. É essa agente ruim que até a própria sociedade abandona, Jesus veio para salvar essas pessoas ruins e transformá-las em pessoas dignas de um céu.
0: Com certeza.
1: Então a gente condena as práticas dessas pessoas que cometem esses crimes e esse pecado, mas não deixamos de levar a elas.
0: É como a máxima que diz, né? Deus aborrece o pecado, mas ama o pecador.
1: Ama o pecador.
0: Então a gente
1: vai ela
0: a
1: mensagem
0: gente
1: de salvação, de restauração.
0: Erro. A gente aborrece o erro que as pessoas praticam, mas ama as pessoas, porque elas também poderão ser libertas e vir dar frutos para a glória em nome de Jesus.
1: E que tenha juízo, né? Quem assim age de forma errada. Porque Deus te perdoa, a justiça pode tanto te condenar. Agora o pai de uma criança, e pode ser que ele não te perdoa. E aí é o problema, né? Que Deus tenha misericórdia de nós, guarde nossas famílias, nossos filhos. O pastor vai orar encerrando essa nossa programação amanhã. Eu já quero hoje já mandar feliz aniversário para minha esposa, que vai aniversariar amanhã, porque amanhã eu não vou estar aqui, não, mas vou mandar mensagem para o programa do Felipe aqui para parabenizar minha digníssima esposa,
0: Erlânia,
1: que amanhã
0: Rocha
1: vai fazer idade nova. Eu só não vou revelar porque eu não sei se é. Eu acho que ela está muito feliz com a cidade nova, que ela não tem cara dessa cidade, porque eu cuido dela muito bem. São 25 anos de casado que a gente vai fazer, e graças a Deus ela não faz parte então da estatística de mulher que apanha do marido, e nem eu faço parte da estatística de homem que agride mulher, graças a Deus. Sou pastor, filho de pastor, e eu não conheço
0: da
1: minha família, não.
0: E você tem que fazer, o ano que vem, as bodas de prata.
1: Bodas de prata. Já está até escolhendo, se quer ir para Gramado, e eu já olhei que vai estar frio o ano que vem, mas não tem problema, ela quer ir, né? Então tá lá.
0: Mas tem que fazer uma festa pra gente.
1: Não é só ir pra Gramado, não. Aí é outra coisa.
0: Oxente.
1: É, eu tava planejando uma viagem.
0: Tem que
1: fazer
0: uma festa. Erlane.
1: Tá aqui, ó. Aqui.
0: Bibi. Ô,
1: já
0: Bibi.
1: Já mandou uma mensagem aqui. Mandou dizer, 45 anos. Você viu aí?
0: Bibi.
1: É, tá tão conservada que não tem vergonha de dizer que tem 45 anos.
0: É. Bibi, o ano que vem, você tem que fazer uma mega festa pra gente, viu?
1: Vamos orar.
0: Churrasco.
1: Nosso tempo terminou. Você ora por nós, porque o reverendo Milton
0: Santos. Amado Jesus, querido Deus e Pai soberano, te louvamos por esse espaço que tem nos concedido, Senhor, por esse programa. Quero te louvar pela direção desta rádio. Quero te louvar, Senhor, pela vida de cada ouvinte, quer seja assembleano, quer seja evangélico, quer não seja, que pertença a qualquer outra denominação ou religião. Mas quero te implorar, Senhor, em favor de cada um. Queremos, em especial, te pedir em favor das famílias. Sabemos que a família é a célula mata da sociedade, que ela se originou em ti, Senhor, e que o teu propósito é que as famílias vivam bem, glorifiquem o teu nome e que sejam produtivas, que sejam fecundas, que sejam prósperas para a glória do teu nome. Eu ministro a tua bênção sobre esta mulher, sobre este homem. Pai, se há alguém que está sendo abusado sexualmente, quer seja criança, adolescente, jovem ou mesmo adulto, Pai querido, que a tua mão possa libertá-las, libertá-los, e o teu nome seja glorificado na vida de cada um. Eu ministro a tua bênção rica e poderosa para todos os nossos ouvintes, agora e sempre, no nome de Jesus. Amém.
1: Falou, Naldo Vieira.
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4: Bom dia!
5: Bom dia!

0: glória, ele louvou, a ele elogio, né, ao nosso Senhor Jesus Cristo, as primícias dos mortos, né? As primícias, o primeiro. Por quê? Porque um dia seremos nós, né, que estaremos para sempre com ele. Aleluia! Aliás, essa é uma das doutrinas do Evangelho quadrangular, né? Que Jesus salva, cura, batiza com o Espírito Santo e é o rei que em breve voltará. Aleluia por isso. Naldo Vieira, vem participar comigo aqui. Participa comigo aí, vai. Cadê?
1: Bom dia!
0: Aí.
2: Bom dia!
3: Bom dia!
0: Maravilha! Muito bem. A sua participação também é muito bem-vinda, tá? Você já sabe, né? Já.
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0: E o nosso WhatsApp.
5: WhatsApp. Mande seu recado pelo WhatsApp.
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0: O grupo já tá aberto, hein? Essa Ludmilla, ela não brinca não, viu? Ai, vim pro grupo aqui, já tá aberto. Ludmilla.
8: Olha a mensagem, hein?
0: É a principal administradora aqui do grupo Sintonizado com a Vida. Portanto, eu sempre recorro a ela para me ajudar, tá? Lud do Odair, né? Odair da Lud. E do Pedrinho também, né? O Pedrinho agora tá aí na área, né, Pedrinho? Manda um áudio aí, Pedrinho. Dá o tostão da sua voz aí pra gente, né? A vida! Pois é, manda aí uma mensagem.
9: Mande Aldo, não mande.
0: Pode mandar.
9: Não mande escrevido, não, que eu não sei ler, não.
0: Pode mandar escrevido. Pode digitar. Pode mandar escrito, que a gente sabe aqui, tá? Um abraço, meu amigo, Pastor Sintra. Que esteve aqui, ó, na mensagem da cruz. Sim, eu amo a mensagem da cruz. Enos Rocha também, né? Que já está consolidado, né, como o âncora do Mensagem da Cruz, né? Quantos anos aí, hein? Rapaz, vocês estão me ouvindo aí, um grande abraço para você, viu? Aquele abraço. Tá aí, Naldo? Aquele abraço. Hein? Naldo tá buscando ali para ver se tem, né? Ah? Aê, pois é. Muito bem, Ludi tá aqui, ó. Você pode essa música é Gilberto Gil? Então tira, tá? Não quero não, tá bom? Pensei que era alguém, que era outro. Não. Aí não. Traz o Matos Nascimento. Matos Nascimento, cadê?
10: O Glória.
0: Aí sim.
11: Eita, Glória.
0: Pois é, né, gente? Pois é, manda uma mensagem aí se você quiser fazer parte do grupo Sintonizado com a Vida, 981-29-8054. Repete aí, 981-29-8054, tá? Pois é, hoje eu quero uma música do Morada, tá? Procura aí, Morada. Pois é, já tocamos Aline Barros, Anderson Freire, né? E hoje a gente toca Morada, pode tirar o BG aí, pra gente lembrar desse mega show, né? Mega show que lembrou a Marcha pra Jesus. Muita gente comentando comigo que lembrou a Marcha pra Jesus em nossa cidade, né? Abertura aí com Anderson Freire, a Aline Barros aí, né? E o final com Morada, né? O show que era pra terminar no máximo 1 da manhã... 3 da manhã tinha gente lá, hein? Não é? Como dizia minha mãe, minha orelha esquerda. Você tava lá, gente? Fala pra mim aí, hein? Hein? Ou a chuva te tirou, hein? Rapaz, com chuva foi assim, hein? Imagina, hein? Imagina. Eu avisei, hein, Pastor Natson? Um abraço pra você, meu amigo. Muito obrigado pelo convite, né? Por fazer questão, né? Obrigado mesmo, tá? Deus abençoe grandemente vocês. Olha, hoje eu vou trazer um assunto. Deixa eu ver aqui. Tem alguma coisa aí? Tá vazando aí, Naldo? Olha, será que é aqui? É que esse fone aqui é ultrassônico, hein?

Hein? É. Será que é aqui? Não, é lá fora. É lá fora. Tudo bem. Mas não chega a incomodar, não. Só a impressão e a preocupação de não estar saindo no ar, né? A gente tem essa preocupação de levar o melhor para você, meu querido ouvinte, minha querida ouvinta, tá? Você tá me ouvindo de onde aí? Participe comigo, tá bom? E a linha do ouvinte à sua disposição, 8127-5280. Pois é, nós estamos no Maio Laranja, né? Você sabe disso, né? E muito importante, tá? A gente está destacando aqui que o Maio Laranja é a campanha anual de conscientização e combate ao abuso e à exploração sexual de crianças e adolescentes. Ó, inclusive bebês, tá? Bebês, crianças e adolescentes, tá? Um fato que me chocou esses dias, né? A notícia de, eu não vou chamar de pai, né? Um troço desse, né? Um reprodutor, que eu acho que nem animal, né? Eu acho que um animal, né? Eu vejo, por exemplo, cadelas, né? Parindo ali, e lambendo, e cuidando, e brigando por causa das suas crias, né? E uma coisa, né? Chama de quê? Alguém que gera um filho, né? E recém-nascido e abusa sexualmente, estupra, né? Um bebê. Realmente, realmente, realmente, gente. Eu acho que até os demônios ficam atemorizados porque aonde chega, né? Claro que ninguém faz uma coisa dessa sozinho, a gente sabe disso, né? A gente fala dessa forma, né? Nessa hipérbole, né? Quando a gente fala assim, até os demônios ficam surpresos, né? Por tamanha crueldade, frieza e tanta coisa, né? Mas a gente sabe que os demônios estão aí agindo, né? Ninguém tira a sua própria vida do nada, né? Por acaso e nem sozinho. Ninguém mata o outro também. Caim não estava sozinho lá no Éden. Ele deu brecha aí. O próprio Deus o advertiu, né? O alertou. Olha, o pecado jaz à porta, mas você pode controlá-lo, né? Então, da mesma forma, um abuso, um estupro, né? O assunto é sério, é pesado, mas é melhor a gente falar. É melhor a gente tocar nesse assunto, não é? Não é verdade? Hein? É assim, gente, as coisas pesadas, chatas, os assuntos mais assim, né, que a gente não quer abordar, é necessário. Por exemplo, ninguém quer falar de morte. Mas a morte faz parte da vida. Mas ninguém quer falar, não é verdade, meu ouvinte? Não é? Da mesma forma sobre abusos. Mas vocês acreditam que nesse exato momento, aquele menino, aquela menina que foi criada com tanto amor, com tanto carinho, com tanto cuidado, nesse exato momento, imagina aí, está sendo abusado por uma babá, por um tio, pelo próprio reprodutor, que eu me recuso a chamar de pai, né? E até casos de chamadas mães, né? Que na verdade para mim são apenas genitoras, né? Que se comportam dessa forma, né? Portanto, é sim possível estarmos atentos. Claro que nós não iremos evitar tudo, né, gente? Por exemplo, a nossa igreja, nós fazemos a nossa parte de conscientizar os pais. Geralmente estamos tocando num assunto, né? Geralmente eu estou abordando esse assunto, falo aos pais de tomar cuidado com os seus filhos, né? A gente faz a nossa parte com a Micaela, constantemente nós estamos, né, pedindo ajuda ali. Gente, me ajuda aí, eu não estou vendo Micaela. E ali a família quadrangular, que é uma família, né? Sempre tá, ó, pastor, olha, reverendo, a Micaela está aqui, aí vai lá buscar, né? Tem até alguns aqui que eu me lembro que sempre estão nos ajudando nisso. Por quê? A igreja é aquele aglomerado também, né? No culto, né? Estou falando do culto, né? E dois perigos principais de um culto, que eu tenho alertado os pais,
é com os banheiros, quanto à questão principalmente, né, de pessoas desconhecidas, né, que o tempo está ali aberto, né, para todos, né? Então, o banheiro, e com isso a gente leva muito a sério. Nós temos diáconos de plantão na porta do banheiro, viu? Fica ali à porta, gente. É, atento ali. Tem um desconhecido, observou, né? Tá ali atento, né? Principalmente, né? Alguém que não faz parte da igreja, né? A gente tá ali atento. Entrou uma criança, tem que ser ali acompanhada, né? Pelos pais ou principalmente pelos familiares, né? E também outro cuidado é com a saída, né? Nesse tempo todo que nós temos, né? Há 22 anos, a gente completa agora, né, em Eunápolis, dia 19 de junho, né? Ocorreram, assim, raríssimos casos de crianças que saíram ali, conseguiram, né, burlar a segurança, que são os nossos diáconos, né? Que são atentos. Para você ter uma ideia, ficam dois diáconos na porta principal do templo, tá? Atentos ali, né? E a gente sempre está atento. Isso assim aconteceu uma vez de duas crianças saírem, né? Depois disso nós redobramos, triplicamos, né, a nossa atenção, e estamos alertando aos pais constantemente com isso. Então, a gente precisa levar muito a sério, gente. Eu fico assim muito preocupado quando eu vejo uma criança, né, sozinha na rua, né, atravessando a rua, que é outra situação, né? Fora disso aqui, né? Mas é uma outra situação. A gente precisa ter responsabilidade com os nossos. É isso mesmo? Tô certo ou tô errado, lembra? Pois é, traz aí o Morada, 10h27, sintonizado com a vida ao vivo. Comigo, Pastor Milton Salles. Satisfação, hein? Tá aqui ao vivo com você, hein? Morada que fez um showzaço, né, galera? Hein? Foi demais, né? Tremendo, tremendo. Pois é, eu volto falando do Maio Laranja, tá? Olha aí, ao vivo. Quarta Profética.

0: Tá, eles cantaram essa música aí, gente? Me dá um feedback aí. Hã? Deve ter cantado, né? Eita, um abraço à turma aqui, ó, do Instagram com a gente. Receba o meu abraço aí, gente, ó. Deus te abençoe, tá? Ó. Deus abençoe vocês. Arroba Rádio FM Vida. .com.br, tá? E você de ponta a ponta da nossa cidade, hein? Zona Norte, Zona Sul, Nélia no Juca Rosa, olha aí, ó. Hoje, quarta profética, Centauro, 18h30, e Pequi, 19h30, tá? Hoje recebendo um amigo, o pastor Eustáquio Carvalho, que esteve comigo aqui segunda-feira, trouxe aquele palavraço, né? Minha gente, bênção demais, né? Pois é, então hoje, 19h30. Pensa no convite aí que eu te faço, viu? Convite abençoador, hein? Convite abençoado e abençoador, tá? Leva em consideração isso aí, viu? Venha estar na casa de Deus, né? O salmista tinha razão, né? Vale mais um dia em sua casa do que mil, hein? Fora dos teus átrios, né? Pois é. Falar nisso, eu vou preparar um salmo agora, né? Pra gente sermos fortalecidos neste momento. Esse quadro que me acompanha há tantos anos e que eu amo demais. Traz aí, Naldo, por favor.
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0: E o salmo de hoje é o 16, que diz assim, ó. Protege-me, ó Deus, pois em ti me refugio. Ao Senhor declaro, tu és o meu Senhor. Não tenho bem algum além de ti. Quanto aos fiéis da terra, eles é que são os notáveis em que está todo o meu prazer. Grande será o sofrimento dos que correm atrás dos outros deuses. Não participarei dos seus sacrifícios de sangue, e os meus lábios nem mencionarão os seus nomes. Olha que forte, hein? Senhor, tu és a minha porção e o meu cálice. És tu que garantes o meu futuro. Meu Deus. Tá vendo? Quando eu destaco, né, gente? Cada versículo, olha que coisa. Vou repetir. Senhor, tu és a minha porção e o meu cálice. És tu que garantes o meu futuro. As divisas caíram para mim em lugares agradáveis. Eu tenho uma bela herança. Bendirei o Senhor que me aconselha. Na escura noite, o meu coração me ensina. Sempre tenho o Senhor diante de mim. Com Ele, à minha mão direita, não serei abalado. Por isso meu coração se alegra, e no íntimo exulto, mesmo o meu corpo repousará tranquilo. Meu Deus do céu, Davi, um homem segundo o coração de Deus, que era tremendamente ousado, né? Que coisa isso aqui, gente. Vou repetir esse versículo mais uma vez. Tu és a minha porção. Ele está falando aqui de herança, sabe? Tu és a minha porção e o meu cálice. Enquanto muitos aí esperam, né, no Vorcaro, né, nos milhões e nos bilhões, Davi está falando aqui: és tu que garantes o meu futuro. Oh, queridos, se a gente entendesse isso, né? Ontem mesmo eu conversava com a minha esposa e nós falávamos sobre isso. Sempre foi Deus, sempre foi Ele quem nos sustentou e sempre será o nosso Yahvé Jirê, que irá nos sustentar. Ele é o nosso provedor. Sempre foi, sempre será. Pode tirar esse PG, Naldo. Eu lembro do meu velho, né, do meu herói, né, que eu sou filho de pastor, viu, pessoal? Desde criança, a gente guarda memórias, né? Eu lembrava quando eu conversava com o Cleiton, né? Cleiton da Kellen. Né, depois do culto maravilhoso aí na Getsemane, né? Eu quero aproveitar e abraçar O meu amigo pastor Antônio Marques também, pastora Átila, esse casal que eu tive a honra de estar com eles, né? Pastor Antônio Marques, tive a honra de revê-lo, né? E a pastora Átila, a honra de conhecê-la mais de perto, né? Ali juntamente com a minha esposa, né? A minha querida, a minha amada Cássia Salles, né? E junto ali com o Cleiton, que também é filho do pastor, né? Filho do pastor Orlando, querido e saudoso pastor Orlando, a gente relembrava as nossas infâncias, né? E eu lembrava do meu velho, quantas vezes chegava esse horário, né? Às 11 da manhã, e minha mãe dizia: olha, não tem carne, né? Não tem. E meu pai dizia: Deus proverá, né? Aí ele saía, às vezes, com aquele semblante preocupado, às vezes, né? Ele falava com aquela firmeza, às vezes ele sabia para onde ele estava indo, né? Às vezes ele estava indo para o açougue, né? Mas ele sempre respondia: tendo, não tendo, Deus proverá. E ele chegava ali, porque meu pai aprendeu desde criança também, lá na roça, em São Felipe. Ele repetia essa história sempre para mim. E até mesmo depois de casado, minha esposa sempre ouvia essa história do meu pai, que teve um dia que faltou tudo, né? E à noite eles já estavam com fome, não teve, não comeram. E eram oito, né, crianças, meu pai, meus tios. E ele conta essa história em lágrimas. Dizia que a gata um dia saiu na escuridão, não tinha energia elétrica, e de repente ela chega com uma caça na boca, uma gata, gente, jogou a caça no meio da casa. E conta essa história inesquecível. Naquele dia, a madrasta do meu pai ainda preparou aquela caça para eles comerem, né? E história assim marcante. E para mim foram as inúmeras vezes que meu pai dizia para minha mãe: Deus proverá. O gás acabou, Deus proverá. Eu sei que há muitos ainda que passam por isso constantemente e frequentemente, né? Muitos homens aí, homens de verdade, né? Homens que não abandonam aí a seus filhos, homens que como meu pai, né? Segura ali no arado, não olhou para trás, foi até o fim, né? Homens que honram as calças que vestem, né? É homem de verdade que traçam o futuro dos seus filhos ali, ó, e que não abrem brechas, né? Para a sua família, para o seu casamento, para os seus filhos, né? E quantos estão passando por isso agora, né? Estão aí, o gás acabou, não é? O arroz acabou, né? O feijão não tem para hoje. E aí? E aí você diz como Abraão disse para Isaque: Deus proverá para si o cordeiro, meu filho. Deus proverá. Amém? Que Deus possa prover também. Eu vou trazer a primeira parte da palavra de vida, se bem que, gente, isso tudo é palavra de vida, né? Que a gente traz aqui, mas propriamente dita, 10 e, que hora é essa aí? 38? Meu Deus! Traz aí, senhor Agnaldo.
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0: Essa palavra eu tenho levado nos quatro cantos que eu vou. O senhor me falava que eu preciso levar onde eu for. Ainda se eu for a primeira vez em um lugar, eu tenho esse compromisso, né, de levar essa palavra. Atos 8, 26 fala que um anjo do Senhor disse a Filipe: vá para o sul, para a estrada deserta que desce de Jerusalém para Gaza. E Filipe partiu. Interessante, Filipe não questionou, tá? O anjo chegou para ele e ele não ficou pensando assim: quem é você? Né? Questionando, né? Pois é, ele foi, ele obedeceu. E lá no caminho ele encontra um eunuco etíope, um oficial importante, era o ministro da Fazenda lá, né, dos etíopes, né, da rainha Candace. Candace não era o nome, era o título, né, das rainhas etíopes, né, que hoje é o Sudão, né, gente. Este homem, Felipe, se aproxima da carruagem. A carruagem em movimento, hein? E lá estava o eunuco etíope lendo a palavra, gente. Lendo. Imagina a carruagem ali em movimento e o cara lendo, hein? Aquele rolo, não era nem uma Bíblia, né? Slim, aquele livro, né? Não, era o rolo. Imagina aí, hein? Aquela carruagem balançando, balançando. E ele lendo em voz alta. Ô, Senhor, restaura a fome e a sede pela Tua palavra, Senhor. Hoje nós temos Bíblia no aplicativo, na palma da nossa mão, em áudio, minha gente, hein? Hoje a gente pode conectar o carro, no carro, né? E daqui a Porto Seguro ouvindo, né? A Itabela, a Itajimirim, Salvador, Vitória, Teixeira. E a gente muitas vezes, né, tem preguiça, ou sei lá o que, né? Meu Deus. Restaura, Senhor, a fome e a sede pela Tua palavra, né? Pois bem, Felipe pergunta, você está entendendo o que você está lendo? E o eunuco responde, como é que eu vou entender se ninguém me explica, né? Se ninguém me explicar, eu não vou entender. Então eu vejo aqui que esse homem, mesmo sem entender, está lendo, né? Mesmo sem entender, um cara estrangeiro, mesmo sem entender, está lendo. Tá? Então, não é porque você não fez teologia, não entende nada de exegese, né, de hermenêutica, que você tem a desculpa de não ler a palavra, né? Esse homem não está lendo, não está entendendo, mas está lendo. Ou seja, ele está sendo fortalecido. Felipe sentou ao seu lado e começou a explicar aquela passagem, ponto a ponto, falando sobre o Evangelho de Jesus. E o eunuco estava lendo a passagem lá do livro do profeta Isaías, que dizia assim, ó, pode tirar o BG, Naldo. Ele foi levado como ovelha para o matadouro, como cordeiro mudo diante do seu tosquiador. Ele não abriu a sua boca. E isso chamou muito a atenção daquele eunuco, quando ele leu essa passagem. Ele foi levado como ovelha muda para o matadouro e não abriu a sua boca. E eu costumo falar sempre que todos nós temos passagens bíblicas, personagens bíblicos que nos identificamos, não é? Talvez você se identifique com Noé, que colocou a sua família dentro da arca e não abriu mão de ninguém. Quanta gente, né? Que não abre mão de um filho, né? Que não abre mão, não, você tem que ir para a igreja comigo. Não, não desiste, ó. Não foi vencido pelo cansaço. Porque muita gente já foi vencido pelo cansaço, né? Aliás, quantos anos orando, né? E nada de mudança, né? E aí desistiu, cansou e parou, né? Mas Noé não. Noé foi até o fim. 120 anos, cerca de 120 anos ali pregando. Mas pelo menos a sua família está dentro da arca, hein? É? Pelo menos sua família. Porque o que vale o homem ganhar o mundo inteiro e perder a sua própria alma? Hã? Do que vale o pregador ganhar multidões e perder a sua própria família, perder os seus próprios filhos, né? Imagina aí, né? Pois é, pois é. Qual o personagem que você se identifica? Talvez Davi, né? Talvez você se identifica com o próprio Abraão, o fleumático Abraão, ou o colérico João Batista? Raça de víbora! Eita, é o Silas Malafaia, hein? É o Elias, né? Quando ele se depara com Elias, que estava a ponto de matá-lo, hein? Elias disse, és tu perturbador de Israel? Elias disse, eu? Perturbador? Perturbador é o Senhor, majestade. O Senhor e a sua mãe. O Senhor e os da sua casa. Ó, já pensou? És tu, esse colérico, com quem você se identifica? Pois é, o eunuco etíope se identificou com esse texto aqui. Sabe por quê, gente? Porque esse texto lembrou muito ele da cerimônia de castração. O eunuco era um homem castrado, com os seus testículos castrados, muitas vezes, e também o seu órgão genital. Às vezes, quando criança, às vezes na adolescência, às vezes ainda quando jovem, e às vezes, em partes, né? Teve homens que, depois de adultos, né? Eles eram castrados para terem acesso ao palácio, ao harém, né? Porque muitas histórias de homens que se relacionavam com as esposas e concubinas, né, dos reis. Então, os eunucos eram castrados, e literalmente, né? Este homem era castrado, era importante, mas era castrado, né? Era um escravo, era o ministro da fazenda, mas era castrado, né? Estava andando em carruagem, mas era castrado, né? Estava andando no seu carro importado, mas era castrado. Quantos e quantas, né? Que são famosos, mas são castrados, né? Castrados nos seus sonhos, castrados. Quantos que tinham sonho de ser médico, por exemplo, né? Porque o pai foi, mas não conseguiu, foram castrados. Quantos tinham sonho de ser um empresário, né? Porque o seu pai foi, a sua mãe foi bem sucedido, mas foram castrados. Mas quantos também, né, conseguiram quantas coisas na vida, no que tange a questão financeira, como esse homem aqui, que venceu, né, financeiramente, profissionalmente, mas não passava de um escravo, de um castrado, né? Quantos assim, né? Quantos estão sofrendo por dentro, porque foram castrados um dia quando seu pai falou para ele: você não vai a lugar nenhum, você, a nossa família nasceu para isso aqui, para amassar o barro para Faraó, né? Quantas que ouviu da sua própria mãe, né? Você nunca será feliz, né? Assim como o seu pai me traiu, o seu marido também vai te trair. Quantos castrados, né? Mas eu quero te falar que o Evangelho de Jesus, ele vem para nos libertar, né? Se o Filho do Homem te libertar, verdadeiramente sereis livre. Daqui a pouquinho eu vou trazer a segunda parte dessa palavra de vida, hoje, especialmente, falando aqui no Maio Laranja, que é o mês da conscientização e combate ao abuso e à exploração sexual de crianças e adolescentes. E daqui a pouquinho você vai entender porque essa passagem do eunuco tem a ver com o Maio Laranja. Daqui a pouquinho eu trago para você a segunda parte, tá? Porque eu vou trazer agora o segundo apoio cultural, da parte do segundo apoio, tá, gente? 3 minutinhos eu volto para trazer a segunda parte da palavra de vida. Tá certo? Combinado? 3 minutinhos.
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3: Sintonizado com a vida no ar. Um beijo, minha cunhada. Olha aí, ouvindo a gente, ouvinte assídua, viu? Muito obrigado, pastora Márcia, sintonizada com a vida lá em Itaí, São Paulo. Tá frio aí? Deve estar, hein? Não andem ansiosos por coisa alguma, mas em tudo, por meio da oração e da súplica, com ação de graças, apresentem os seus pedidos a Deus. Carta aos Filipenses, capítulo 4, verso 6. Carta do apóstolo aos gentios, né? Do apóstolo Paulo. Josiel, bom dia. Estou sintonizado com a vida. Que bênção, hein? Maria Clarice deixou aqui um áudio pra gente. Que bênção, tá? Quem mais? Deixa eu ver aqui. Ô, Lucy, pede uma outra canção aí, por favor, tá bom? Da Mara Lima, pode ser outra canção, tá certo? Tá combinado? É, a Lud tá pedindo aqui, Sonho de Cristo, da Aline, né? Aline Barros. Essa canção marcou, né? Vamos tocá-la, tá bom? É, o pastor Eno está falando aqui, o Morada surpreendeu, foi bênção, né? É, já se esperava, meu amigo, porque os caras são bons, hein? Bons mesmo, viu? E a galera fez questão de ficar ali até o final. Traz a agenda quadrangular? Pode ser? Hein? Pode? Agenda quadrangular!
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3: Pois é, tudo o que está acontecendo na Igreja do Evangelho Quadrangular, você fica sabendo aqui na Agenda Quadrangular, sintonizado com a vida. Hoje, quarta profética especial, tá? Você é o meu convidado e vou receber um amigo, o pastor Eustáquio Carvalho, tá? Que gosto muito de ouvi-lo e eu quero repartir com vocês essa palavra que nós vamos receber hoje, essa porção, né? Sermos muito fortalecidos, tá? Traga a sua família, você que está afastado, né? Desigrejado. Ei, gente, quanta gente, né? Tão frio, né, fraco, desanimado, fora aí, né, do aprisco, né, vem hoje, volta hoje, tá? Receba esse convite aqui com amor para você, tá? Vem estar com a gente. Você vai ser muito bem recebido. Você vai ver como você será abraçado desde a recepção, tá? Desde a entrada ali. Você nem vai adentrar o templo e já vai ser abraçado, né? Por essa equipe maravilhosa que é a nossa recepção, viu? Então traga a sua família, tem a Igreja Kids, a nossa sala para as nossas crianças e você é o meu convidado. Agora sim, 7h30 em ponto, tá? Você pode chegar antes, toma um cafezinho com a gente, né? A gente faz questão de te receber da melhor maneira possível. Simples, tá? Bem simples, né? Um pocazói. Né, pastor Darlan? Um abraço para você, meu querido, tá? Pastor Wilton também, né? Vamos estar juntos hoje, pastor Daí Rodrigues, né? Toda a família quadrangular, viu? A co-pastora, a pastora Cássia, minha equipe pastoral, né? O diaconato quadrangular, o diaconato mais lindo desse Brasil. O endereço? Lomanto Júnior 213. É, Avenida Governador Lomanto Júnior 213, 7h30 da noite, tá? Lá no Centauro é 18h30, na Avenida do Oeste, sem número, né? Ao lado do céu, pastor Vanildo. E na nossa sede regional Pequi, é 7h30 da noite. Combinado? Pois é, hoje, imperdível, você é o nosso convidado. Um abraço, Tiago Santana. Olha aí, pedindo a canção aqui, é isso? Estou sintonizado com a vida. Coloca uma canção aí para mim hoje. Eu escolho Deus, Thales Roberto. Ei, rapaz, você agora me apertou. Eu vou oferecer para você aqui que está na ponta da agulha. Combinado aí? Eu sei que você é um cara complacente, né? Aí, ó, tô falando. Para você, para Leia e para os meninos aí, tá? Traz essa parte aí, Naldo, dessa canção aí. Você pegou aí essa música da Aline? A Aline que esteve aqui na cidade, hein, gente? Que show tremendo, né? Eu não fiquei, não, viu? Levei Micaela para tirar uma foto com ela, mas nem conseguiu, né? Nem conseguiu. Mais uma vez agradeço aí, pastor Natson, meu amigo, mas não chegamos, né, a esperar, não, né? Pois é, pois é. Vai, aumenta o volume do seu rádio aí. Você tá no carro? Tá onde me ouvindo aí? Na sequência eu trago a segunda parte da Palavra de Vida. Traz aí, Naldo.

0: Eita glória! Levantou aí, hein? Que bênção, hein? Um abraço, meu amigo, pastor Ronaldo Dias. Por onde você anda, homem? Fala pra mim aí. Pra lá e pra cá, hein? Fala aí. Nessas 300 igrejas que esse homem já plantou em todo o Brasil e no exterior, né? Saudade de você, viu? Tá? Você mora aqui dentro aí, ó. Coração aqui, ó. Pá, pá. Aparece aqui, rapaz. Vem dar um abraço aqui, tá bom? Karine, dando aqui a carona pra gente, hein? A doce paz. Deus te abençoe também. Obrigado pela audiência. Quanta gente boa me ouvindo, hein, gente? Opa! Quantos amigos também preciosos, né? Amigos, pastores. Maxwell, né? O Brasil pra Cristo. Um abraço pra vocês aí, tá? Deus abençoe grandemente, viu? Você, tá? Sua casa. Sempre, tá? Obrigado. Pastor Marcos. Marcos, é. Batista Canaã, né? Luciano Guimarães, meu amigo. Ebenezer, né? Família Ebenezer. Né? Antônio Marques, já falei aqui, já, né? Oziel, receba o nosso abraço, meu querido, tá? Oziel que perdeu a sua mamãe, né? Por esses dias. A nossa oração. Que o Senhor te fortaleça, pastor Oziel, tá? Grandemente, viu? Pois é, toda a família de Deus, né? A família de Cristo em Eunápolis, o nosso abraço. A segunda parte e conclusão da palavra de vida é essa que eu trago agora, povo de Deus. Traz aí, por favor.
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0: Muito bem, palavra de vida. Eu quero abrir um parêntese aqui, pedir perdão a todos vocês que pediram canção, música, né? A gente não tem aqui o tempo, né, na programação, gente, mas fica aqui a minha consideração por vocês, tá, que fazem questão de participar, tá bom? Maio Laranja, eu estou aqui falando sobre essa conscientização e combate ao abuso e à exploração sexual de crianças, bebês também, tá, gente, e adolescentes. Eu estou no texto aqui, Felipe, não é o apóstolo, é o diácono Felipe, um homem cheio do Espírito Santo, está agora evangelizando o eunuco etíope, né? Ali na estrada de Gaza, né? Uma estrada deserta, até hoje é, né? E ele está falando de Jesus para aquele homem. Aquele homem está lendo o texto do profeta Isaías, que fala como ovelha muda para o matadouro, ele foi levado e não abriu a sua boca. E ele pergunta para Filipe: me diga, de quem o profeta está falando? Dele mesmo ou de outra pessoa, né? E Filipe está explicando para ele que esse texto é um texto vicário, né? Que o nosso Senhor, o nosso Salvador Jesus, foi levado como ovelha para a cruz, né? E isso lembra muito a cerimônia de castração, né? Na castração, quando criança, o algoz colocava literalmente a mão na boca daquele que ele iria castrar, né? Arrancava ali os testículos e também, muitas vezes, o órgão genital, né? E hoje, essa castração, ela, às vezes, ela continua sendo física, né? Mas, muitas vezes, né? Além de literal, também figuradamente. Quanta gente está sendo castrado dos seus sonhos, da sua alegria, né? Dos seus projetos, né? E quantos hoje estão sendo abusados sexualmente, né? E interessante é que o inferno continua impressionantemente com a mesma estratégia. Os abusadores geralmente, né, tapam a boca, né, das suas vítimas, né? E quando não fisicamente, literalmente, colocando a boca, na mão na boca, né, para que não gritem, assim como a cerimônia de castração, né, eles fazem aquele gesto de colocar o dedo na boca como se dissesse assim: faça silêncio, não grite, ou se você contar para alguém, eu te mato, se você contar para alguém, eu mato seu pai, eu mato sua família, eu mato seu irmão, né? É aquela castração infernal. Quantos estão vivendo isso hoje? Converse com seus filhos. Converse. É o maior patrimônio que você tem, a sua família. São seus verdadeiros tesouros. Não é o que você guarda no banco, Você viu o que o Collor fez na época? O presidente Fernando Collor? Quantos tiraram a sua própria vida porque depositaram a sua confiança no que tinha no banco e o próprio governo confiscou? Quantos estão hoje colocando a sua confiança no plano de saúde? E o plano de saúde falha, gente, tudo falha. Mas há alguém que não falha, ele é o Senhor infalível, o Deus infalível, é só ele. Então esse eunuco, ele lembra de que ele foi castrado, de como ovelha muda, porque não podia gritar na cerimônia de castração, não é? E essa cerimônia de castração lembra também muitos jovens, muitas crianças, muitos adolescentes que estão sendo hoje levados como ovelha muda para o matadouro, né? Eu vou continuar amanhã, permitindo o Senhor. Amanhã eu vou contar mais um testemunho aqui dentro dessa palavra, tá? E vou falar um pouco sobre a segunda parte desta palavra, né? Quando o eunuco está lendo que, como ovelha muda, foi levado ao matadouro, que fala na cerimônia de castração, né? E a segunda parte que fala: em sua humilhação foi privado de justiça, né? O próprio Jesus, né? Foi sentenciado, né? Sem culpa alguma. Quem pode falar dos seus descendentes? Vou falar sobre isso amanhã, permitindo o Senhor, pois a sua vida foi tirada da terra, né? Isaías está falando do próprio Salvador, do Messias, do Yeshua HaMashiach, né? Do nosso Senhor e Salvador. Pois é, 11 horas e 6 minutos, eu quero orar por você nesse momento. Quantos estão precisando, como eu falo na igreja, né? Quantos aqui precisam? E o povo fala, eu e minha casa. E eu digo mesmo hoje, eu e a minha casa. E eu quero levantar um clamor e um altar de intercessão neste momento. Senhor nosso Deus, nosso Pai, em o nome de Jesus, que eu levanto esse altar de intercessão neste momento. Esse grande altar de intercessão, Senhor, porque eu estou a falar com milhares de pessoas nesta hora que estão em sua casa, que estão dirigindo, que estão trabalhando. Muitos estão num quarto escuro neste momento. Quantos estão agora caminhando e ouvindo pelo smartphone, pelo celular? Senhor, quantos estão aflitos? Senhor, quantos precisam do socorro do Senhor? Eu oro por quem precisa agora. Eu apresento a vida de que, nesse momento, eu não tenho noção, meu Pai, de quantos estão precisando de um milagre nesta hora, e só o Senhor pode fazer, porque Tu és capaz. Eu creio no poder da oração, Senhor. Eu creio no poder da resposta dos céus. Por isso que eu oro por pessoas que estão aflitas, desesperadas, pessoas que receberam um diagnóstico de metástase, de câncer terminal, de reumatismo, de infecções, a quem está lutando, meu Deus, contra uma enfermidade no seu corpo, na sua alma, depressão. Eu levanto as minhas mãos e declaro milagre, declaro cura, declaro a tua intervenção nesta hora, para a glória do nome do Senhor, que essa pessoa venha testemunhar que o Senhor é o Deus capaz, que pode fazer e faz. Eu declaro a tua intervenção divina, sobrenatural, em o nome de Jesus. Seja curado, seja livre, seja liberto, através do poder do nome do Senhor. Eu te abençoo com toda a sorte de bênção em Cristo Jesus. Amém, amém. Oi, gente, eu vou ficando por aqui, abençoando vocês, sendo também abençoado, e a gente continua combinados assim. O quê? Eu orando por vocês e vocês por mim, é claro, né? E pela minha casa, né? Logo mais, 7:30 da noite, em Quarta Profética Especial, você é o meu convidado. Pensa num culto. Lomanto Júnior, 213 Pequi. Fiquem com Deus, amanhã a gente volta a partir das 10 da manhã, sintonizado com a vida. Tchau, Naldo!
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lá. Contem 7 semanas a partir do dia em que começar a colheita de cereais. Então celebrem a festa da colheita em homenagem ao Senhor, seu Deus. Levem uma oferta voluntária proporcional às bênçãos que receberam dele. Será um tempo de celebração diante do Senhor, seu Deus, no lugar que ele escolher para a habitação do seu nome. Celebrem com seus filhos e filhas, com os servos e as servas, com os levitas das suas cidades e com os estrangeiros, órfãos e viúvas que vivem entre vocês. Lembre-se que um dia vocês foram escravos no Egito e, portanto, tenham cuidado de cumprir todos estes decretos. Até o 12. Obrigado. Aí foi na versão NVT. 7 semanas contarás quando a foice começar na seara. Entrarás a contar as 7 semanas e celebrarás a festa das semanas ao Senhor. Glória a Deus. Queridos, Pentecostes é uma das 3 festas instituídas pelo Senhor: Páscoa, Shavuot, porque o nome em hebraico é Shavuot, e no Novo Testamento, por causa da influência grega, então o Novo Testamento foi escrito no grego, então passou a ter o nome de Pentecostes, tá? Porque fala de 50 dias após a Páscoa, então 50º dia. Eles deveriam celebrar a festa de Pentecostes, que era a celebração da colheita do trigo e da cevada. E é interessante que Deus instituiu 3 festas anuais, mais 2 outras, num total de 5, mas as 3 principais. Vamos falar junto comigo? Páscoa, Pentecostes e Tabernáculo. Páscoa fala de Jesus, o Cordeiro Pascal, o Cordeiro que deu a sua vida na cruz do Calvário em nosso lugar. Lembra que quando eles saem do Egito, eles têm que matar um cordeiro, passar o sangue sobre as vergas das portas para proteger a casa, a família. E quando Jesus inicia o ministério, João, o batizador, o batista, diz: eis o Cordeiro de Deus que tira o pecado do mundo. E ele então tem seus 3 anos e meio de ministério, e depois vai à cruz no sacrifício perfeito, uma vez por todas, em nosso lugar. Então, Páscoa faz referência a Jesus. 50 dias depois, era celebrado a festa de Shavuot, ou Pentecostes. Primeiro é importante entender que Deus gosta de festa. Você pode dar uma glória a Deus? Digo, meu Deus é feliz, meu Deus é alegre, eu tenho a essência dele, ele nos fez assim, glória a Deus. Por isso ele institui, e era, gente, era um dia, eram 7 dias de festa, 7 dias de dança, 7 dias de celebração, 7 dias de oferta, 7 dias na presença do Altíssimo, aleluia! Glória a Deus. O que a neurociência ensina hoje? Que um coração travado, fechado, amargurado é caminho fatal, é caminho para a morte. O Senhor, lá atrás, no início de tudo, já tinha instituído as festas para que seu povo pudesse se alegrar, para que o povo aprendesse a ter uma vida feliz, uma vida próspera, uma vida de louvor, e para que as nações da terra aprendessem e conhecessem o Deus de Israel, olhando para aquele povo servindo a Deus. Se o diabo vem para matar, e a Bíblia diz que é matar, roubar e destruir, então o negócio do diabo é oprimir, é deprimir, é fazer mal, é adoecer, mas o negócio de Deus é que seu povo seja um povo liberto.

0: Glória a Deus. Você vê que todas as vezes que cantamos as músicas hebraicas, são músicas festivas, músicas de alegria, de graça, de cura. Quem já teve o privilégio de Israel, como alguns aqui já foram, em algumas das festas, e as que mais nós fomos é a festa de tabernáculo, você encontra o povo pelas ruas afora dançando, celebrando ao Senhor. Glória a Deus. E não são danças sensuais, não são danças que denigrem a pessoa, que denigrem a mulher, como o funk e outras. Não, são músicas de louvor, de alegria, de júbilo, de exaltação ao Todo-Poderoso, e Deus se alegra. Glória a Deus. Muito bem. Queridos, a festa da colheita é a festa das primícias, da cega. Cega é a colheita, é quando eles iam cortar, e ele cortar a colheita, e eles deveriam então apresentar a Deus, e deveriam pegar as primícias. O que é primícia? É o primeiro fruto. As primeiras colheitas não eram deles, eles tinham que levar para os levitas e para os sacerdotes, para que eles se alegrassem, para que eles fossem abençoados, porque era eles dizendo: olha, eu dou o meu melhor para Deus através da sua vida. Glória a Deus. O Senhor Jesus, depois da sua ressurreição, ele é sepultado na Páscoa e ressuscita no primeiro domingo. No domingo seguinte, é o domingo de Páscoa, domingo da ressurreição, e ele aparece por 40 dias. Inúmeros irmãos o viram. Numa das ocasiões foram 500 pessoas que se encontraram com ele. As mulheres se encontraram, Pedro se encontrou, os discípulos se encontraram por duas vezes, e ele fica ainda por 40 dias na terra. E depois ele diz assim: agora vocês fiquem, vão para Jerusalém e fiquem em oração, esperando, orando pela descida do Espírito Santo, porque eu vou para o Pai, mas eu vou mandar o Consolador, eu vou mandar aquele que agora vai estar permanentemente com vocês. No Antigo Testamento, o Espírito Santo, ele vinha sobre as pessoas, mas era uma atuação temporária. Mas depois da morte de Jesus na cruz do Calvário, em que ele nos santificou, nos selou e nos comprou para Deus, nós agora nos tornamos o templo ambulante, nós nos tornamos a habitação do Altíssimo. Agora o Espírito Santo, que vinha antes, como veio sobre Salomão e sobre tantos outros, agora é morada permanente dentro da gente. É Deus em nós. Aleluia. Atos 2, de 1 a 4 diz assim: ao cumprir-se o dia de Pentecostes, 50 dias depois da Páscoa, eles estavam reunidos em oração, em torno de 120 pessoas reunidas, orando, buscando, clamando a Deus, clamando pelo cumprimento da promessa, a promessa feita lá em Joel capítulo 2, de que o Espírito Santo seria liberado, seria derramado sobre o povo. E eles estão, olha, ao cumprir-se, Atos 2, de 1 a 4, ao cumprir-se o dia de Pentecostes, estavam todos reunidos no mesmo lugar. De repente, veio do céu um som como de um vento impetuoso, um vento forte, encheu toda a casa onde eles estavam reunidos, onde estavam assentados, e apareceram distribuídas entre eles línguas como de fogo. Gente, dá para você entender isso? Eles estão orando, orando, orando, orando, orando, orando, orando, e chega um momento em que um vento forte toca todo o ambiente onde eles estão, e aparecem línguas de fogo. Ok? Entende bem o que é língua de fogo? Ok? Quem já viu um fogo e que o vento bate, ele vira para lá, para um lado, para o outro, para um lado, faz movimentos diversos, e elas pousaram sobre os que estavam reunidos, e todos foram batizados no Espírito Santo de Deus e começaram a orar em outras línguas, o que eles não conheciam, o que eles não entendiam. Glória a Deus. E o Espírito Santo desceu sobre eles. Sim, Babel. Em Babel, lá no início, as línguas serviram para confusão, agora em Pentecostes as línguas é para edificação, é selo do Espírito. Agora em Pentecostes é cumprimento da promessa: eu derramarei do meu Espírito sobre toda carne. Aleluia! E é interessante que as línguas ali naquela ocasião é diferente das que falamos hoje, porque ali era uma língua materna. Imagina esse aqui na reunião que não fala inglês, e essa americana, morena americana, essa americana está do lado ouvindo ele orar em inglês e entendendo tudo. Esse árabe leva jeito, leva jeito, falando em línguas, e aquela indiana, cabelinho pretinho, Índia, entendendo na língua dela, sem que esse aqui soubesse falar em árabe. Por isso ele diz: nós somos medos, partas, nós somos das mais diversas línguas, e nós estamos entendendo as verdades de Deus na nossa língua mãe. Os brasileiros também estivessem lá, estariam entendendo na sua língua. Era uma operação muito gloriosa, muito poderosa, algo sobrenatural. Tanto é que eles viram e dizem assim: mas eles são tudo iletrado, pescador. Se fosse baiano, ia falar assim: tabaréu. Gente que não estudou, gente simples do povo, o que que houve? Aí o outro falou assim: eles estão bêbados. Aí Pedro se levanta no poder do Espírito Santo de Deus e diz: ei, aqui não tem ninguém bêbado não, aqui é que esse povo foi visitado pela glória de Deus, aqui se cumpriu o que diz em Joel capítulo 2, de que o Espírito Santo seria derramado, aleluia, seria manifesto. O que vocês veem, o que vocês ouvem, é obra de Deus. Glória a Deus. E Pedro começa a pregar a palavra. Ele começa a conectar textos do Antigo Testamento que eles não conseguiam montar e entender. Pedro está pegando os textos e mostrando, conectando, fazendo-os entender que o que estava acontecendo ali era cumprimento de promessa. Glória a Deus. Exatamente, Atos capítulo 1, versículo 8. O Senhor Jesus havia dito para eles: fiquem em Jerusalém, até que do alto vocês sejam revestidos. Mas recebereis poder ao descer. Recebereis o quê? Poder ao descer sobre vós o Espírito Santo. Aleluia! E vocês serão minhas testemunhas. Poder do Espírito Santo não é para você ficar grandão, maior do que os outros. Poder do Espírito Santo é para você servir, é para você testemunhar, é para você, cheio do Espírito de Deus, compartilhar a palavra da salvação àqueles que ouvem, porque Deus não quer que ninguém se perca. Glória a Deus. Aleluia. Aonde? Em Jerusalém, na Judeia, em Samaria e até os confins da terra. Nós estamos nesse time dos confins da terra. Exatamente na festa da colheita, quando os discípulos estavam reunidos no cenáculo, veio sobre eles um vento impetuoso e línguas como labareda de fogo. Eles receberam o Espírito Santo. Então, na visão do Novo Testamento, Pentecoste é a descida do Espírito Santo. A festa da colheita, a festa de Pentecostes, é enchimento do Espírito Santo para cumprimento de um propósito: converter o pecador aos pés de Jesus. Tanto é que quando Pedro, cheio de autoridade, antes ele com medo, quando Jesus foi entregue para ser crucificado, Pedro negou que o conhecia. Agora é diferente, agora ele está cheio do Espírito Santo de Deus, aleluia. O Espírito Santo tira, arranca a timidez. Tem gente que você olha e diz assim: mas fulano não dava nem um bom dia, e como é que agora fala com tanta graça, com tanta sabedoria? É o poder de Deus. Aleluia. Glória a Deus. Glória a Deus. Então, e aí o apóstolo Pedro começa a ministrar, começa a explicar as verdades divinas. Daqui a pouco aquele povo todo levanta e diz assim: o que faremos, irmãos, para sermos salvos? E ele diz o quê? Arrependei-vos e cada um de vós seja batizado para remissão de pecados, e recebereis do mesmo poder. 3.000 pessoas se levantam, se rendem a Jesus e são batizadas. Glória a Deus. Foi uma doideira. Aqueles homens antes que estavam trancados, só orando, com medo de pôr a cara para fora, porque Jesus havia sido morto, agora eles estão com medo de perseguição, agora eles saem cheios do Espírito Santo de Deus já. E diz a Bíblia, como viviam os crentes? Diz que eles diariamente perseveravam no templo, aleluia, e também de casa em casa, louvando a Deus, contando com a simpatia de todo o povo, abençoando os que menos tinha. Havia comunhão, havia graça, havia perseverança na doutrina dos apóstolos, na oração, na comunhão do Espírito Santo de Deus. Glória a Deus, era assim a igreja. E esse é o modelo que Deus tem para o seu povo hoje. Nós vivemos a época mais difícil da igreja na face da terra. Então é preciso de um outro grande avivamento que vai tirar crentes, vai libertar crentes do celular, glória a Deus, que passa mais tempo com o celular do que com Deus, que vai libertar crentes das amarras do mal, do pecado, que vai encher de graça, de vida, de unção, de autoridade, de paixão, e que vai levantá-los do poder do Espírito de Deus para operar as mesmas obras que os apóstolos operaram. Eu posso ver em você que Deus vai te encher de poder, que Deus vai te encher de graça, que Deus vai te encher de ousadia, que Deus vai tocar sua vida. E quando você abrir a boca, ó músico, ó cantor e cantora, o Espírito de Deus descerá sobre a congregação por causa, a partir da sua vida. Dê um glória a Deus. Aleluia. Qual o propósito de Pentecostes? Lucas 24:49. E eis que sobre vós envio a promessa do meu Pai. Ficai, porém, na cidade, em Jerusalém, até que do alto vocês sejam revestidos, glória a Deus, revestidos de poder. Atos 1:8, eu já li, mas recebereis poder ao descer sobre vós o Espírito Santo de Deus, e vocês serão minhas testemunhas. Atos 2:1, mas recebereis poder ao descer sobre vós, glória a Deus, cumprir a missão que receberam de testemunhar no poder do Espírito Santo e realizar a obra de Deus. Então diga comigo, Pentecostes fala de batismo no Espírito. Diga, batismo no Espírito arranca a frieza, arranca a frouxidão espiritual, arranca o pecado, nos enche de graça, de vida, da alegria de Deus. Pentecostes fala de colheita de almas. Mateus capítulo 3, versículo 11, Pedro diz, eu na verdade vos batizo com água, na base do arrependimento, mas aquele que vem após mim é mais poderoso do que eu, e eu não sou nem digno de desatar as sandálias dele, as sandálias que ele usa. Ele vos batizará com o Espírito Santo e com fogo. Quando se cumpriu, diga, em Pentecostes. Cumpriu-se a palavra do profeta Joel no capítulo 2, 28 e 29, escrita 800 anos antes do ministério de Jesus. Acontecerá depois daqueles dias que derramarei do meu Espírito sobre toda a carne. Vossos filhos e vossas filhas profetizarão. Dê um glória a Deus. Seus filhos vão profetizar. Nossos filhos serão cheios do Espírito Santo de Deus. Você vai olhar e vai dizer assim: meu Deus, que coisa gloriosa, meus filhos amando o Senhor de todo o coração, meus filhos cheios do Espírito Santo de Deus. Aleluia. Glória a Deus. Vossos velhos terão sonhos. Tem velho sonhando só com a morte, como diz a música do Raul Seixas, com a boca aberta esperando a morte chegar. E o Senhor está te dizendo que vai encher de vida, porque quando a pessoa perde a vontade de viver, ele fica amargurado. A amargura vai tomando conta do coração, ele vira um murmurador terrível. E o Senhor está dizendo que os velhos terão sonhos novamente, terão alegria de viver, terão alegria de servir, como a profetisa Ana, viúva de 84 anos, que não deixava o templo e dia e noite estava orando, clamando, esperando a vinda do Messias. Os jovens terão visões. Visões. Manifestação da glória de Deus sobre a nossa juventude. Você concorda? Diga glória a Deus, assim será. E sobre os servos e as servas, os empregados, as empregadas, toda a equipe, também naqueles dias derramarei do meu Espírito. Então derramado o Espírito começou no dia de Pentecoste e continua. Nós estamos sob a ação, o tempo da ação gloriosa do Espírito Santo de Deus. Fala de batismo no Espírito Santo. É uma experiência na qual toda a personalidade do crente é imersa, cercada, envolvida na presença e no poder do Espírito Santo. Glória a Deus. Interiormente o crente recebe a presença do Espírito Santo dentro de si mesmo, até chegar ao ponto no qual o Espírito Santo, assim recebido, desperta dentro dele um fluir, um rio de águas vivas começa a fluir do seu interior. É de dentro para fora, transbordando do Espírito Santo de Deus. Portanto, todo crente precisa ser batizado com o Espírito Santo. E uma vez cheio, precisa sempre estar se renovando. Não apagueis o Espírito. E para não apagar o Espírito é preciso comunhão, intimidade, oração, santificação, vida na presença de Deus, desejo, busca. Também fala de trigo, mosto, azeite. Isso simboliza avivamento. Trigo, palavra revelada. Quando Pedro falou, houve o fluir da palavra viva e revelada que impactou e trouxe convicção de pecado a quase 3 mil pessoas. Mosto fala de alegria, de plenitude, controle do espírito. Estão cheios de mosto. O povo olhou e disse: eles estão bêbados. Porque vinho dá o mosto, deixa embriagado. E eles acharam que eles estavam embriagados. Mas eles estavam tomados pelo Espírito Santo de Deus. Azeite, unção que foi derramada, quebrou as cadeias. A unção quebra o jugo. Você pode dizer? A unção quebra o jugo. Prisões da incredulidade são quebradas, da cegueira espiritual, e traz convicção de pecados. O doutor Martin Lloyd Jones, pregador inglês, ele sobre o avivamento, ele diz, é uma experiência na vida da igreja, quando o Espírito Santo realiza uma obra incomum na vida de uma pessoa. Ele realiza primeiramente entre os membros da igreja, é um reviver dos crentes. Avivar é soprar o que estava apagando. Você está fazendo um churrasco, as brasas estão acesas, você tem que estar sempre avivando, mexendo, soprando, colocando mais brasa, porque senão ela vai diminuindo o fogo, a intensidade, e vai sendo tomada por cinza, e daqui a pouco apaga. Então, todo crente precisa ser reavivado. Você precisa responder no seu coração: o evangelho que eu estou vivendo hoje é o meu melhor tempo na presença de Deus? onde eu tinha prazer de estar na presença dele, onde eu chorava diante de dele, onde eu me inclinava na presença dele, onde eu adorava, eu louvava, exaltava, eu chorava copiosamente, adorando aquele que reina. É isso. E ele diz, Martin Lloyd Jones ainda diz: não se pode reviver algo que nunca teve vida. Assim, por definição, avivamento é primeiramente uma vivificação, um revigoramento, um despertamento de membros da igreja que se acham letárgicos, dormentes, quase moribundos, que estão morrendo espiritualmente, que estão secos, gelados, áridos. A necessidade de um derramado espírito. Quais são as indicações de que nós precisamos de um derramado espírito? O maior obstáculo dentro da igreja é o nosso pecado. O Senhor diz em Josué capítulo 3, versículo 5: santificai-vos, pois amanhã farei maravilha em vosso meio. Quem quer presença de Deus tem que abandonar o pecado. Presença de Deus e pecado não andam juntos. É preciso renúncia. É preciso fazer a velha, morrer a velha natureza. É preciso se achegar ao Senhor. Aleluia. Segundo livro das Crônicas, capítulo 7, versículo 14, o Senhor diz a seu povo: se o meu povo, que se chama pelo meu nome, o que é que tem que fazer? Se humilhar, orar, buscar a minha face, arrepender-se dos seus caminhos, então eu ouvirei do céu, perdoarei seus pecados e restaurarei sua terra. Entenda, Deus não quer te matar, Deus não quer te punir, Deus só quer que você se achegue a Ele, Deus só quer a sua presença, Deus só quer comunhão com você, porque Ele quer te conduzir. Ele tem muito para fazer em você e através de você, porque um crente só de nome, um crente nominal, faz muito mais mal do que se ele não fosse nada. Esse é o crente. Que crente é você? As pessoas perguntam. Olha a sua conduta, olha a sua vida. O quanto você está disposto a renunciar a si mesmo, seus desejos e paixões, para se encher de Deus? Então nós precisamos nos livrar do pecado da frieza. Muitos crentes estão apáticos, crente sem poder, crente sem vida de oração. Eu fico vendo os irmãos que conduzem o ministério de intercessão, que convoca o povo para as reuniões de oração, gato pingado, poucos vêm. Por quê? Porque isso está refletindo como está a sua condição espiritual hoje. Está faltando quebrantamento, está faltando santidade, está faltando desejo de estar na presença do Senhor. Crentes que se tornam meros frequentadores de culto de domingo, meu irmão, que não consegue nem priorizar nem a hora que começa um culto. Você acha que você está brincando? Você acha que Deus não está vendo tudo? Ah, tem uma vigília. Vigília? Que nada. Não aguenta aquilo não. Crente, quando a gente está frito, está gelado, a gente vê defeito em tudo e reclama de tudo. Crente cheio do Espírito Santo, tudo está bom para ele, porque ele sabe entrar na presença do Altíssimo. Ele busca a presença do Altíssimo sobre toda a congregação. Todo crente que começa a reclamar, murmurar, defeito em tudo, problema aqui, dificuldade ali, é porque está morto espiritualmente, está precisando ser reavivado espiritualmente. É assim, irmão. É assim. O evangelho não muda. Igreja não é clube. Não é o lugar aonde você vai apenas porque, olha, eu não vou arrumar confusão com Deus, eu não quero arrumar confusão com o capeta, então não vou ficar orando, não vou fazer guerra. Você acha que é assim, né? Mas ela vai só te travando, ela vai só pondo peso, e você ela vai só carregando peso na sua alma, peso nas suas costas, como peregrino. Mas também eu não quero esse negócio de fanatismo, não. Crente, mas você quer as bênçãos, né?
1: Você quer que o Senhor te proteja, te guarde, te prospere, para você viver o Evangelho do jeito que você quiser, na hora que você quiser. Deus não está nisso. Uma igreja assim não pode sobreviver. E esse é o problema da igreja brasileira hoje. Deus quer levantarmos com poder. Quantos estão entendendo e podem dar um glória a Deus? Será que a gente não reconhece a nossa situação espiritual? Uma luta. E eu vejo isso para todo lado. Mas isso não é comum. Não é isso que Deus quer. Salmo 122 aqui diz: alegrei-me quando me disseram: vamos à casa do Senhor. Irmãos, e essa ida era uma peregrinação. Eles saíam dos mais diversos pontos do país em caravana, caravana andando a pé, o povo para a estrada fora, louvando, cantando, celebrando, bendizendo ao Senhor. E eles iam juntos em procissão. O que é isso? Iam juntos caminhando para Jerusalém para celebrar ao Senhor, para estar na presença do Senhor. Hoje é: olha para o céu, é, vai chover, vai na igreja, né? É, meu time vai jogar, né? Deus compreende, compreende, santo, compreende, porque ele sabe que ele não é prioridade para você. É isso. Você faz uma convocação. Cadê você, irmão? Cadê você? Será que não dá para entender que não pode ser assim? Pecado da omissão, muitos crentes não têm frutos. Não evangeliza, não visita, não ora por ninguém, não vai numa célula. Que são os nossos grupos de evangelismo da Betel, GDB, é de evangelismo. Você vai na célula, é os mesmos a vida toda, um ano, dois anos, três anos. Cadê? Cadê bebê? Cadê o novo na fé? Cadê? Quem você foi buscar? Ou você está esperando que Deus vai mandar anjos para fazer uma obra que é sua, que é responsabilidade sua? Ele vai pedir conta. Ide, portanto, fazei discípulos de todas as nações. É ele que falou. Ensinando-os a guardar todas as coisas que vos tenho ensinado. Eis que estou convosco, eu estarei com vocês até a consumação dos séculos. Pecado da conformação. Crentes que estão satisfeitos não choram pelos seus próprios pecados. Crentes que amam mais o mundo. Crentes que têm mais prazer nas coisas que há no mundo. Também tem o pecado da impureza. Oh, quantos deslizes, quantos fracassos, quantas quedas, quantos escândalos. Pecado da mágoa, há muita gente ferida, com feridas abertas, muitos corações entupidos de mágoas. O pecado deixa a igreja vazia, fraca. O reavivamento vem quando choramos pelo pecado, o nosso pecado, pelo pecado dos outros, pelo pecado da nação. Quando sentimos tristeza segundo Deus. Quando o lazer e o trabalho prejudicam a piedade, nós precisamos de avivamento. Quando não existe adoração em espírito e em verdade, eu tenho que parar e dizer: Senhor, tem misericórdia de mim, eu estou gelado. É isso. Quando a falta de devoção, de dedicação, de consagração. Há crentes que passam a vida toda e jamais são despertados. Estão sempre áridos, secos, não oram, não estudam a palavra, não ganham uma pessoa para Jesus. São como a figueira murcha, só tem folhas. Não tem fruto. A leitura da Bíblia se tornou esporádica. Em muitos casos só fazemos quando queremos um versículo da sorte. Hoje não tem mais a caixinha da promessa. Caixinha da promessa é uma beleza, só tem promessa. Me lembro, tadinho, do meu pai passando uma guerra. Meu pai não sabia ler. Minha mãe, professora, tentou o tempo todo ensinar a ler, mas não conseguia ler. Minhas irmãs tentaram ensinar ele a ler, também não conseguia ler. Aí ele ficava assim: tira uma promessa aí para mim. Tadinho, passando uma guerra. sem saúde, foi operado do baço, teve que cortar um pedaço do fígado. Cistosoma tinha comido o baço todo e mais um pedaço do fígado. Ao cortar o fígado, aí deu hepatite, a cirrose. Aquele barrigão, aquele bracinho fininho, tadinho, não podia trabalhar, não aguentava. Aí, qualquer movimento que fizesse, começava a vomitar sangue. Olha que guerra, olha que sofrimento. Passamos dias difíceis. Dias difíceis. Minha mãe, trabalhando na máquina de costura, e foi costurar para uma médica, a esposa de um médico famoso lá de Mantena, Minas Gerais. Nessa época a gente estava morando em Mantena. Na hora do almoço, ela na casa deles costurando, ele chamava ela para a mesa para almoçar e ela não ia, porque ela sabia qual era o cardápio que tinha na nossa casa. Lá em casa tem um pé de hortelã, hortelã-pimenta que fala. Simone é fã daquele chá. Quase todo dia me manda, vai lá no beco e pega hortelã-pimenta para mim. Toda vez que eu corto ele, eu fico com aquele cheiro gostoso, porque um dia minha mãe, na criatividade, tentando inventar onde não tinha o que comer, inventar, fez uma tal de uma salada, Kátia, com tal do hortelã-pimenta. Eu comi aquilo desastrosamente, parecia que era a melhor coisa da minha vida. Toda vez que eu pego, me remete àquele momento. Nunca mais fez, nunca vi ninguém fazer mais uma salada com hortelã-pimenta. Me lembro que na escola, no dia das crianças, na minha escola, pela primeira vez, serviram lá polenta com carne moída, irmão. Eu comi dois pratão cheio. E ele ficava, tadinho, tira uma promessa aí para mim, meu filho. Aí a gente tirava ali, se não estava muito bom, ele falava assim, tira outra. Mas nós vimos a fidelidade de Deus nos levantar, abençoar, prosperar, prosperar. Toda a minha casa, toda a descendência do meu pai, todos muito bem de vida. Filhos, netos dessa dona Hilda e desse seu Levi. Então, irmão, você não precisa, você pode até comprar a caixinha da promessa e tirar a promessa, mas eu quero dizer que você vai andar na promessa. Eu quero dizer que Deus vai falar com você lá no seu quartinho, na sua vida de oração, na sua intimidade. Você vai ver as respostas de Deus. Você não vai nem precisar de trazer um lá para fazer uma campanha de oração contigo. Não tem problema fazer, mas eu quero dizer que Deus vai falar com você, porque Ele vai encontrar em você um coração aberto, um coração que ama a sua presença, e que, como Paulo diz, aprendi a viver contente em toda e qualquer circunstância. Se tiver dinheiro, se tiver riqueza, eu estou na presença de Deus, e o que eu tenho é para a glória dEle. Mas se faltar a saúde, se faltar o emprego, se tiver uma guerra na família, filhos desviados ou cônjuge desviado, seja o que for, você vai continuar recebendo graça de Deus, sabendo que nele você pode todas as coisas.

0: quando há pouco investimento financeiro, quando chega o momento do dízimo, tem um bocado de gente aqui que o coração trava. Se a igreja fala demais em dinheiro, sabe por que tem que falar muito? Para abrir seus olhos, porque Deus vai honrar e derramar muito sobre gente de coração liberal. Quem é fiel no pouco, sobre muito será colocado. Tem 25 anos que nós fundamos esse ministério. Eu conheço a história de todo mundo aqui. Eu sei onde cada um estava, as lutas que tinha, as guerras que tinha, fazendo oferta de fé. De fé. Sem ter. As contribuições não são importantes porque Deus precisa do nosso dinheiro. Ele é o dono da prata e do ouro. Ele mantém tudo sem dinheiro. Todavia, nossas contribuições revelam onde está o nosso coração. É isso. Porque tem muitos que dizem que não, mas ama mais o dinheiro do que a Deus. Mateus 6:21, Jesus diz: porque onde estiver o vosso tesouro, aí estará também o vosso coração. Quer saber onde está seu coração? Pergunta para quem está do seu lado. Você sabe onde está seu coração? Olha onde estão seus investimentos. Precisamos de um avivamento pessoal. Quando investir no reino de Deus deixou de ser uma alegria e desejo ardente do nosso coração, a gente se avivado. Onde eu não tenho alegria de contribuir, de abençoar, então eu preciso de avivamento. Levítico 27:30 diz também: todos os dízimos da terra, dos cereais do campo ou dos frutos das árvores, são do Senhor, santos ao Senhor. Ah, mas ele está falando, ele é rural. É porque essa era a base da economia deles, irmão.
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Ok, beleza, cruza que eu tô na área, 12 no extremo sul da Bahia e 10 minutos, olha, sextou! Hã? Ah, não é sexta-feira não? Olha, daqui a pouquinho, hoje quarta-feira, 27 de... maio, já está finalizando o mês de maio, meu irmão Arenaldo Costa, meu querido Misael Murta, ele está do lado de Genilson, de Jesus Oliveira Rodrigues, Amaral Pereira Borges, conhecido como GG. Olha, hoje uma entrevista e você do outro lado, minha dona Ana do sítio Canaã, minhas gatinhas... minhas bebês, hoje, doutor Alan Santos, o tema, glaucoma, maio verde, ok? Nós estaremos falando sobre glaucoma, uma entrevista com exclusividade de informação para os nossos ouvintes, e você poderá mandar a sua mensagem. Só para nós, né, gente? É sobre glaucoma, mas você pode aproveitar aí e fazer sua pergunta aí sobre a questão de um oftalmo, o nosso competentíssimo doutor. Você colocou a outra veda, nossa, trocou a gaveta dele? Você é diferenciado. Quem está lhe esperando lá para fazer uma visita? João do Gás. Para fazer uma visita? Meu irmão, tem promoção? Tem! Olha, Carlinhos Mototáxi, nós falamos isso ontem, cara, um desempenho.

0: desde juninos em 2026. Eu quero deixar uma pergunta no ar. Na sua opinião, por exemplo, o cachê de Welles Safadão é R$1 milhão. Na Bahia eles vão definir R$700 mil o teto. Vocês acham que o Welles Safadão vai diminuir o teto também? Não, eu vou fazer, eu vou para a Bahia ou não vem tocar para não diminuir. Eu quero falar sobre isso. Olha ele, hein? Adolfo Menezes, ex-presidente da Assembleia Legislativa da Bahia, com 51 votos, é aprovado para a vaga de conselheiro. Sabe da onde?
1: TCM.
0: Ele agora político, vai fiscalizar os políticos. Ô, oh, coisa. Olha, eu tava lendo uma matéria, eu fiquei muito triste com essa matéria. Com a nossa cidade vizinha aqui, a Bahia concentra 6 das 10 cidades com maiores taxas de homicídios estimados do país, Carlinhos. E Porto Seguro está dentre as de 10. Olha, gente, 6 de 10. Meu Deus do céu. Olha, o Nápoles recebe ambulância, veículo e novos equipamentos para a rede municipal de saúde. Olha, tomara que Andy venha com muito amor, com muito carinho, porque é muito legal aí, viu, minha querida Arilma Rodrigues, a nossa querida Arilma, que Deus abençoe aí o Tavinho, né, a tia Alicinho, essa galera massa aí. Beleza? Eu tenho diversas informações, mas eu, inclusive, olha, estou pensando, sinceramente, provavelmente, o ano que vem eu não estarei mais na cidade de Anápolis, eu estarei indo embora, né? Eu recebi um convite, Carlinhos, para morar na Vila de Habitantes, na Espanha. Vila de Habitantes, vila de 40 habitantes na Espanha, oferece casa grátis e emprego estável. É brincadeira? Hoje eu quero fazer o quê, menino? Vou pra lá. É, mas lá, pedreiro, é, quem trabalha com bar, eles estão querendo trazer e lotar a cidade. Você vai ter casa de graça, comida de graça, trabalho de graça. Oh, coisa boa! Eu vou tirar a cara, viu, papá? Beleza? Temos notícias de polícia do extremo sul da Bahia. E olha, é, eu vou falar uma matéria, mas não é pra criticar. É porque eu sou profissional, eu tenho que passar a informação do jeito que ela é. Teremos resumo esportivo. Olha, torcida chama time sem vergonha e xinga Carrascal. Meu Flamengo não precisa de você. É porque quem assistiu o jogo ontem, eu tô falando sério, é para se preocupar. Flamengo não tem dois times. Pessoas dizem do outro lado, ah, meu Mengão, dois times. Não tem dois times, gente. Tô falando sério. Ontem colocou o time reserva com o Cuscuz, um pior time da Libertadores com um ponto. Um dos piores times da história. O Cuscuz botou na roda o goleiro do Flamengo, fez uma defesaça. É Cuscuz, Cuscuz de milho, lembra de Cusco. O Flamengo perdeu, ganhou, perdeu pro Cuscuz. Aí colocou Pedro, os 5 titulares. O Flamengo conseguiu fazer 3 gols, mas quem não assistiu, ô, 3-0, não é para se empolgar. A torcida gritou time sem vergonha. E quando a torcida grita time sem vergonha, é porque não é legal. Quem vem para cá dizer que o Flamengo jogou bem ontem, é para falar asneira. É para falar asneira. Time sem vergonha, a torcida consciente do Rio de Janeiro chamou, infelizmente. Tem que chamar mais. O treinador, se perdesse ontem, não ficaria até a semana que vem. Deixa eu pegar o boa tarde do nosso companheiro Carlinhos Mototáxi. Vamos nessa, Leandro Vieira. Chame a Laína.
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0: Ok, boa tarde, Carlinhos.
3: Pois é, meu querido, boa tarde para toda a nossa equipe, para todos os nossos amigos ouvintes. É a razão da nossa audiência, você que mora aí na zona rural, você aqui da zona urbana, da Costa do Descobrimento, a cada um de vocês, que tenha uma quarta recheada com saúde, paz, alegria, harmonia, determinação, ei, acima de tudo, muito amor no coração. É o que nós estamos pedindo ao nosso Pai, para que nos proteja, para que te proteja, a todas as nossas famílias, aos nossos guerreiros determinados do dia a dia. Quem são?

0: é você, mototaxistas, taxistas, carroceiros, caçambeiros, motorista de ônibus, você que é cobrador, a senhora que é a senhora dona de casa, os nossos piscineiros, aos nossos queridos mecânicos de bicicletas, de automóveis, carros pesados, mecânicos de motos, aos nossos alfaiates, costureiras, pedicure, manicure, cabeleireiros, cabeleireiras, empreendedores, empreendedoras, contadores, contadoras, a galera do Motorube do
1: Rubi,
0: a galera do Alternativo, aos nossos queridos, a nossos queridos cabeleireiros, cabeleireiras, pedicure, manicure, empreendedores, empreendedoras, contadores e contadoras.
1: Os médicos, está vindo o doutor Alan Santos no carro,
0: doutores. Os nossos doutores. 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Para todas as contadoras, contadores, pedicure, manicure, empreendedores, empreendedoras, muito obrigado a cada um de vocês na sintonia do nosso programa. 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É com você, Sena Santos.
2: Ó, eu tô entendendo.
1: É com quem?
2: Com você, Sena Santos.
1: Você tá de boa?
2: A melhor impossível, hein?
1: Tem certeza?
2: Absoluto.
1: Você não tá chateado com nada?
2: Nem um pouco. E você tá?
1: Não, só tô te perguntando. Tudo tranquilo?
2: Na paz do Senhor. E você?
1: Tá de boa?
2: Você não vai conseguir me tirar do sério. Eu estou sendo instruído pelos meus advogados.
1: Quem?
2: Eu não vou te dar mais mídia.
1: Eu não vou dar. Não, não é negócio de mídia, não. Eu pego,
2: futebol não te darei mais mídia.
1: Esqueça futebol. Não vou ser.
2: Você vai falar no futebol sozinho, porque o povo está achando que eu estou entrando no seu clima de loucura. Então eu não quero. Eu não quero ressuscitar morto. Né? Porque o seu time está morto, eu não quero ressuscitar. Então, a partir de hoje, não discutirei mais futebol com você enquanto o seu time estiver nessas condições.
1: Hã?
2: Orientação jurídica, viu?
1: Quem foi esse doutor? Quem
2: doutor fosse traíra? Jota Batista.
1: Quem fosse traíra aqui? Mas eu sou complicado, né, galera?
2: Não.
1: Eu sou problemático, velho.
2: Não, eu vejo você assim, eu sinto pena quando se fala de futebol. Porque você é alvo de gozação.
1: Você falou que não,
2: eu só tô aqui. Você é alvo de gozação dos próprios torcedores do Vasco. Quem mais te critica sua loucura são os próprios torcedorzinhos do Vasco. Aí não bate. Aí toda vez que você critica o Flamengo, aí eu vou ter que falar do Vasco. Eu... Vai lembrar que o Vasco. Não, vai achar que o Vasco tá vivo.
1: Não precisa de lembrança, não. Pô. O Vasco é
2: por quê?
1: O Vasco é
2: gigante. Era, foi tão ruim assim?
1: Não, o Vasco é gigante.
2: Lá agora, depois de morto.
1: O Vasco é gigante, pô.
2: Antes não valia nada. Agora, depois que morreu, virou bozinho. Esquece. Daqui pra frente, futebol com você, eu não discuto.
1: Enquanto você tá falando em vão, que eu não tô falando futebol.
2: Enquanto você não cair, não vier em sã consciência, não dá pra discutir futebol com você. Você quer nivelar seu time com o meu? Aí foi o que Jota Batista me orientou. Não discute,
1: cara. Jota Batista aqui é jogador?
2: Você vai perder tempo porque tá discutindo com alguém desesperado, que não tem nada. E ele tá com razão.
3: Mas dois traíra, eu nunca vi dois cabras tão pilantra igual você dois, não. Aí é o Nu falando do mal vestido.
2: Quem é esse aí?
3: Esse time de vocês tá duas porcaria. É o Nu falando do mal vestido, entendeu?
1: Oxente. Olha o nosso doutor Alan Santos. Vamos parar de falar de futebol? Deixa eu te falar.
2: Mas quem é esse aloprado que participa aí?
1: Edmundo.
2: Edmundo?
1: Edmundo do jogador do Vasco, camisa 7.
2: Ah, só podia ser.
1: Ó. Eu, depois de ontem, eu não discuto mais com você também, não. Ontem, eu tava em casa, ontem, cheguei da cela da igreja. Eu me senti vergonha de ser brasileiro ontem, de ser representado por um clube que se diz grande. Ontem foi vexatório. Olha, eu tenho aqui diversas matérias. Eu quero falar sobre isso. O doutor Alan Santos já tá entrando já. A primeira turma do STF decide acabar com a aposentadoria compulsória remunerada como maior punição a magistrado. Enquanto o doutor não chega, por unanimidade, a primeira turma do Supremo Tribunal Federal, STF, fixou nesta terça-feira, 26, o fim da aposentadoria compulsória remunerada como penalidade máxima impostas a juízes. Os ministros confirmaram o entendimento de uma decisão individual do ministro Flávio Dino, relator do caso, e rejeitaram o recurso da Procuradoria-Geral da República, PGR. A aposentadoria compulsória é, no entanto, alvo de críticas por permitir que o magistrado continue recebendo salário proporcional ao tempo de serviço, ou seja, muitas vezes pode ser vista como uma espécie de prêmio receber salário sem trabalhar em vez de punição. Em março deste ano, Dino determinou que o Conselho Nacional de Justiça, CNJ, deverá aplicar a perda do cargo de magistrado e a consequente perda de salário como a maior punição por violações disciplinares. Ou seja, a aposentadoria compulsória deixa de ser a principal sanção para casos mais graves. A medida era duramente criticada porque afastava o juiz da função, mas mantinha a remuneração mensal proporcional ao tempo de serviço. A medida vale para juízes e ministros de todos os tribunais, menos o Supremo Tribunal Federal, STF. Para eles, não vale. No julgamento desta terça-feira, a única divergência foi do ministro Cristiano Zanin, que discordou de tese de que os casos de perda de cargos após a declaração de aposentadoria compulsória devam tramitar no Supremo, como defenderam os colegas. A avaliação da maioria da turma é de que as decisões do CNJ nos casos de perda de cargo precisam ser referendada pelo STF, já que o cargo de juiz é vitalício. Além de uma garantia no processo legal, a medida é vista como uma forma de evitar que os casos se arrastem na justiça por muito tempo sem uma decisão definitiva. No julgamento, Dino defendeu que não se discute a possibilidade do cargo para magistrado. A vitaliciedade não significa esse programa é uma viagem, velho. A vitaliciedade não significa que alguém ingressa no reino dos réus de berca e de capa. Não ingressa nessa condição. Não será chamado de maritíssimo. Lá, a roupa não é preta, é branca. A vitaliciedade significa tão somente que a perda de cargo, porém, com sentença judicial transitada e julgada. Para o ministro, a aposentadoria transfere para a sociedade um ônus por uma punição que deve ser do magistrado. Para me finalizar e resumir, um juiz que mata uma pessoa. Preste bem atenção, viu, Carlinhos? Para finalizar aqui na fala do Dino. Um juiz que mata uma pessoa, um juiz que vende sentença, quem está supondo o ônus da punição dele? A punição é para quem, afinal? Para o contribuinte, porque o magistrado que matou alguém será sustentado pela sociedade enquanto viver. É uma sanção que não sanciona a não ser pela transferência do ônus para toda a sociedade. Carlinhos Mototáxi, é importante. É importantíssimo, nós falamos sobre isso ontem, o doutor Alan está chegando, mas ele vai esperar um pouquinho, porque eu quero ouvir Jota sobre essa sentença, sobre a opinião dele, mas antes, comentarista Carlinhos Mototáxi, falamos sobre isso ontem. Olha a fala do Dino. Um juiz que mata uma pessoa, um juiz que vende sentença, quem está suportando o ônus da punição dele? A punição é para quem, afinal? Para o contribuinte, porque o magistrado que matou alguém será sustentado pela sociedade enquanto viver. É uma sanção que não sanciona a não ser pela transferência de ônus para toda a sociedade, disse Dino Carlinhos Mototáxi, doutor J. Batista. Mas antes, fala aí, Carlinhos.
2: Olha, na realidade, a nossa Suprema Corte temos 11 membros. Poucos têm aí o potencial jurídico que tem o Dino, Flávio Dino, que ele é juiz de carreira. É, o Flávio Dino é juiz de carreira.
1: A primeira turma é composta por Flávio Dino, presidente da turma, Alexandre de Moraes, Carmen Lúcia e Cristiano Zanin.
2: E ele é o relator. São poucos que são juízes. É uma pergunta que fica no ar. Se o Flávio Dino, o ministro Flávio Dino, tivesse exercendo a função de juiz e outro ministro da corte tomasse essa decisão, qual seria a opinião do ministro Dino em relação a decisão como essa? Eu sou literalmente a favor. Ninguém pode estar acima da lei. Porque um juiz, ele é um servidor público, como qualquer um outro servidor público. E as nossas instituições, nós temos belíssimos profissionais em todas as instituições, meu caro amigo J. Batista, como no judiciário. Nós temos juízes, juízas exemplares que honram essa instituição do nosso judiciário brasileiro. Temos homens e mulheres literalmente que agem dentro da Constituição brasileira. Eles não aplicam a lei aleatoriamente. Agem dentro da Constituição brasileira. Pode ser preto, branco. Infelizmente, nós temos aqueles que facilitam em relação a enriquecer ilicitamente, vendendo sentenças, facilitando aí sentenças para traficantes, pessoas que cometeram os crimes bárbaros, pessoas, políticos que surrupiaram dinheiros públicos dos municípios, dos estados, do nosso país, e esses homens que têm o poder acabam facilitando. Então, a lei tem que ser para todas. É inadmissível um juiz de direito que está ali representando o seu estado, nosso país, a nossa Constituição brasileira, ele agir fora da lei para auto se beneficiar, para se enriquecer ilicitamente. Então tem que ser punido. É inadmissível. Um juiz que mata, um juiz que rouba, um juiz que facilita sentença, aí é pego pela própria justiça, a pena dele será o quê? A compulsória. Aí fica muito fácil. Eu achei uma atitude louvável, certo? E essa situação só vai prejudicar aqueles que usam essa instituição chamada judiciário, usa de má fé para auto se beneficiar e favorecer o mundo da criminalidade. Na minha opinião, foi literalmente acertada essa decisão, que está quase 50% da população brasileira hoje não acredita nos membros, né? Na maioria, em quase todos, membros do STF que nos representa no nosso judiciário. É a corte maior, a maioria dos brasileiros não acredita, mas se sair uma pesquisa hoje perguntando sobre essa decisão, eu tenho certeza que ameniza, no mínimo, a situação desses representantes da nossa corte brasileira.
1: Beleza, lembrando que menos o Supremo Tribunal Federal. A medida vale para juízes e ministros de todos os tribunais, menos para o Supremo Tribunal Federal. Pronto, nós estamos com o Carlinhos, que conhece jurídico, e nós temos aqui o J. Batista, doutor J., para falar um pouquinho sobre a opinião dele. Doutor, boa tarde, tudo bem, doutor?
4: Boa tarde, Senna, boa tarde, Carlinhos, boa tarde, ouvintes da Rádio 104.9 FM Vida. Muito se discute sobre a pena máxima que se aplica a um juiz, né? E eu preciso aqui trazer alguns esclarecimentos. Essa medida de aposentadoria compulsória é uma medida administrativa. O juiz não pode, naturalmente, perder o cargo por uma decisão administrativa. Agora, é possível, sim, que o juiz perca o cargo, que ele seja literalmente exonerado da função, desde que haja decisão judicial com trânsito em julgado. Imaginemos aqui o seguinte: naquela ação da Faroeste, o Ministério Público Federal ajuizou uma ação penal contra os desembargadores do Tribunal de Justiça. Essa ação tramitou lá no STJ, né? Em razão da competência ser do STJ. Imagino que, naturalmente, nessa ação penal, o Ministério Público pediu a condenação desses desembargadores por venda de sentença, mas também pediu a exoneração deles do cargo, né, de desembargadores do Tribunal de Justiça do Estado da Bahia. Se eles eventualmente forem condenados, eles serão presos, porque haverá execução dessa decisão, e perderão o cargo, desde que essa decisão transite em julgado. A pena máxima que o CNJ pode aplicar, ou seja, uma decisão administrativa, é a pena de aposentadoria compulsória, porque o juiz, depois de passar um concurso, tomou posse como juiz, enfrentou esse estágio probatório de 2 anos, ele não pode mais ser exonerado por medidas simplesmente administrativas. Existem 3 pressupostos constitucionais que dão ao juiz realmente prerrogativas assim excepcionais, digamos assim. São prerrogativas excepcionalíssimas, né? A exemplo da vitaliciedade, né? Ele é juiz durante toda a vida. Enquanto viver, ele é juiz. Ele pode se aposentar, mas continuará sendo juiz aposentado. A inamovibilidade, ele não pode ser removido, né? Digamos, é um juiz que está aqui na comarca de Onápolis e resolvem removê-lo para a comarca de Porto Seguro. Ele não pode ser removido. E a irredutibilidade de subsídio. Ele não pode receber a menos, né, os seus vencimentos. Os vencimentos do magistrado não podem ser reduzidos por meio de uma decisão administrativa, seja da Corregedoria do Tribunal de Justiça ou do próprio CNJ. Então, existem essas garantias constitucionais que são asseguradas ao magistrado, e é por essa razão que ele, doutor Alain, que o magistrado, ele recebe essa punição máxima, porque não é uma punição máxima do órgão judicial, é a punição máxima que o órgão administrativo, né, poderá, na verdade, proferir em face de um magistrado. Agora, ele pode ser exonerado? Pode sim, desde que haja decisão judicial com trânsito em julgado. É em razão disso que surgem muitas controvérsias, né? Muitos debates. Por que juiz não pode ser exonerado? Pode, agora tem que ter processo judicial. Não existe processo judicial, aí vem aquele preceito constitucional de que ninguém será privado dos seus bens ou de sua liberdade sem o devido processo legal. Então são pressupostos, são princípios do devido processo legal, exemplo, que estão aí em jogo dentro dessa discussão e que precisam, naturalmente, ser respeitados. Às vezes, quando é contra um cidadão comum, né, esses princípios não são muito valorados, né? Imaginemos aqui, às vezes, é um cidadão que está ali sofrendo uma ação penal e surgem decisões assodadas, a instrução processual, às vezes, é feita com atropelos procedimentais, mas tratando-se de juiz, todas as regras do jogo são respeitadas, né? E eu acho que deve ser assim. Não deveria ser só com o juiz, deveria ser com todos os cidadãos do Estado brasileiro. Mas, infelizmente, existe talvez essa seletividade, né, em processos dessa natureza.
1: Deixa eu só lembrar rapidinho, Carlinhos, só lembrando você do outro lado, doutor Alain Santos, já pintou na área, daqui a pouquinho, Maio Verde, hein, glaucoma. Você falou agora há pouco, ó, a vitaliciedade significa tão somente que a perda do cargo, porém, com sentença judicial transitada em julgado.
4: Isso,
1: exatamente,
4: perfeito.
1: O que você falou agora. Exatamente.
2: Quem não lembra daquele escândalo nacional, talvez mundial, do Nicolau, juiz Nicolau, aquele absurdo, verdade, que aconteceu, e o Nicolau, a punição dele foi a compulsória. É um tapa na cara dos trabalhadores brasileiros.
4: O processo judicial, ele precisa ser instruído, né, desde a primeira instância. Aí, digamos que o juiz réu, ele vai enfrentar o processo, ele vai recorrer da decisão, ele vai embargar a decisão, ele vai atacar, na verdade, fazer uso de ferramentas processuais, né? todas as ferramentas processuais, vai atacar eventual omissão, eventual obscuridade da decisão, eventual contradição dessa decisão. Depois ele vai com recurso, né, recurso para as instâncias superiores, vai novamente enfrentar todos esses procedimentos. Ou seja, até transitar e julgar um processo dessa natureza, aí o juiz já morreu, já está na terceira geração. Por essa razão que é muito difícil realmente você chegar a uma decisão com trânsito em julgado de exoneração de um magistrado. Existem aí as ferramentas processuais conhecidas por todos eles, né? E eles sabem enfrentar esse processo. Estão assistidos por excelentes advogados. Então, qual é o caminho mais rápido? É a decisão administrativa do CNJ. Até onde eu posso ir? Aposentar compulsoriamente. Entendeu, Carlinhos? É isso que eu faria na condição de ministro, relator de um processo como esse, se eu fosse membro do CNJ, do Conselho Nacional de Justiça. O máximo que eu poderia fazer seria isso. Agora é aguardar a provocação do Ministério Público, da Procuradoria de Justiça, ou do Procurador-Geral, né, para que...
2: A Ordem dos Advogados pode se pronunciar em uma situação como essa?
4: Sim, doutor? A OAB está aí. A OAB é guardiã da Constituição. Ela é também guardiã dos direitos e das garantias fundamentais, né? A OAB pode, sim, intervir e opinar e se manifestar na condição de amicus curiae, né, de amigo da corte, se habilitar no processo, se for o caso. Eu não vejo assim pertinência, na verdade, justificativa no sentido da OAB estar intervendo em processos que envolvem questões individuais, não é a questão coletiva, né? Aí vem todo esse debate, toda essa discussão. Ah, não, não é individual porque está aí uma autoridade, né? Está aí a figura de um juiz. Enfim, cabe a cada um analisar da forma que achar que deve.
1: Para a gente fechar aqui, para a gente daqui a pouquinho bater o papo com o doutor Alan, segundo o Dino, a pena de aposentadoria compulsória não cabe no ordenamento jurídico vigente. Por isso, magistrados que cometem crimes não poderão ser sancionados com a medida. No entendimento do ministro, a reforma da Previdência de 2019 extinguiu a aposentadoria compulsória como punição. É só para crimes hediondos, tem determinados pontos que é só para crimes graves, né? Venda de sentença. Então, vai lá, mas...
4: Não, as decisões, as medidas, né, disciplinares, você observou bem. Existem medidas disciplinares alternativas, um afastamento temporário.
1: Exatamente,
4: né?
1: Exatamente.
4: Existem a própria remoção dentro de um fato justificável, porque nada é absoluto na Constituição. Nem o próprio direito à vida é absoluto, né? Nem o próprio direito à liberdade é absoluto. Você pode tirar a vida de alguém em defesa da vida de um terceiro, ou seja, fazer uso da legítima defesa de si ou de terceiro. Então, tudo é muito relativizado, desde que haja motivação. Houve motivação para esse ato, para essa conduta, ok, então não é crime. Existe o quê? A exculpabilidade dessa determinada conduta. O direito brasileiro, ele é muito completo, né? Ele é muito bonito. Nós temos uma Constituição realmente muito bem feita.
2: Agora uhum. o senhor acredita, diante de tantas situações que está acontecendo aí, baseado na Constituição brasileira, atropelamento do nosso STF baseado na Constituição brasileira? O senhor ainda acredita que os juízes, os magistrados, né, até mesmo o STF, está cumprindo com o que diz a nossa Constituição?
4: A Constituição Federal, claro que existem violações à nossa Constituição, a direitos e garantias fundamentais. Nós estamos aí diante de processos que foram recentemente julgados pelo próprio Supremo em questionamento, em que figuras foram condenadas de forma absolutamente excessiva, em que determinadas condutas que eram tidas como liberdade de expressão, liberdade de mobilização, liberdade de se movimentar, de pensar, estão sendo interpretados como violação ao Estado Democrático de Direito. Tem isso, doutor Alain? Então existem, de fato, e isso quem está dizendo não sou eu. São diversos advogados, milhões de advogados espalhados pelo mundo. Veja a decisão da Zambelli, né? Quem foi que revogou a prisão da Zambelli e que julgou improcedente o pedido de extradição da Zambelli da Itália para o Brasil. Foi a Suprema Corte Italiana.
2: Italiana.
4: Eles analisaram ali e viram de forma altamente meticulosa.
2: No caso ali houve um atropelo na Constituição brasileira.
4: Sem dúvida, houve,
2: né,
4: violação à própria Constituição do Estado brasileiro. E existem tratados internacionais, existem tratados internacionais em que o Brasil é signatário, e junto com a própria Itália, ou seja, de tratado entre Itália e Brasil, em que determinadas regras constitucionais, determinadas garantias constitucionais precisam ser respeitadas. O Brasil tem contrato, é isso que eu quero dizer, contrato com a Itália. Né? Então,
2: a Argentina também aconteceu a mesma situação, na Espanha, né, aconteceu, não fizeram aí, não atenderam o pedido da Corte Brasileira.
4: É um absurdo, você vê Estados Unidos, diversos brasileiros lá nos Estados Unidos, não foram extraditados, né? Nós tivemos lá a situação do Alan dos Santos, não foi extraditado.
5: Não, não é o Dr. Alan, né?
4: Nós tivemos o Dr. Alan está aqui. Nós tivemos o outro, aquele, esqueci o nome do outro jornalista, não foi extraditado. Tivemos o caso agora do delegado da Polícia Federal, que é o deputado federal, qual é o nome dele? Não foi também extraditado, né? É o Ramage, Alexandre Ramage. Né? Tivemos casos diversos, espalhados pelo mundo, ou seja, o Brasil tem um compromisso com o mundo. O Brasil tem tratados internacionais de garantir direitos, respeitar direitos e garantias fundamentais, de não violar os direitos humanos, né? De respeitar a dignidade da pessoa humana, o devido processo legal, a presunção de inocência. Isso não está só na Constituição, está no tratado do Pacto San José da Costa Rica, né? Acho que a excelência já ouviu. San José, busque aí o Tratado Internacional, o Pacto de São José da Costa Rica, você vai procurar aí na internet, você vai ver a cena. Tem diversos países, e o Brasil é signatário desse tratado. Então nós temos normas constitucionais, nós temos as normas infraconstitucionais, mas nós temos entre as normas infraconstitucionais e constitucionais as supralegais, que são exatamente essas normas internacionais, né, que foram recepcionadas pela nossa Constituição Federal, que estavam sendo violadas. Então, se eu sou um juiz italiano e eu vejo que houve violação ao Tratado de São José da Costa Rica, outros tratados assinados pelo Estado brasileiro, naturalmente eu não vou admitir que isso aconteça, eu vou buscar corrigir, reformar essa decisão. Né? E foi exatamente isso que eles fizeram no caso da Carla Zambelli.
5: Beleza,
4: você me paga o cachê.
5: Na realidade é o seguinte, é que a Lima está te chamando aí, Carlinho, foi pergunta, eu estou agoniado aqui.
4: Depois você me paga um cachê, chama o diretor da rádio, que aí eu volto.
5: Mais detalhes amanhã.
4: Do café com direitos.
5: Jurídico, pronto. Isso. Jurídico, você que gosta de jurídico, você
2: discutir até a questão. Discutir até a questão do ministro, né? Foi notificado nos Estados Unidos.
5: Por que ele não veio trabalhar de manhã com você? Ele conhece jurídico, ele
2: não conhece nada.
5: Se deixar, doutor, que ele conhece, ele gosta de jurídico, Carlinhos. Aí pega a Jota, que gosta também. Aí o entendimento dos dois é. Só que a questão financeira, que não entraram em acordo, né? Para trabalhar de manhã e também meio-dia. Doutor, boa tarde, doutor. Tudo bem, meu irmão?
6: Boa tarde, Senna. Boa tarde, ouvintes. Prazer, satisfação estar aqui com vocês novamente, né? Falar de um tema tão importante.
5: Isso.
6: Me ajuda aqui, Carlinhos. Eu estou iniciando na rádio com essas celebridades aqui. Foi de um tema tão importante discutido, né? De direitos. Vamos falar sobre o glaucoma e seus direitos também, né?
5: Olha, Maio Verde, rapidinho, uma breve apoio cultural, brevíssimo apoio cultural na volta, em definitivo. Ó, você já pode mandar sua mensagem agora aí, beleza? Poderá mandar sua mensagem, fazer a sua pergunta. Maio Verde, né? Mergulho no mundo do glaucoma, a importância da visão nítida. Daqui a pouquinho voltamos. Meu querido Donizete já está sintonizado no Instagram, vendo a gente. Obrigado, Donizete, aí, pelo carinho da audiência. Meu querido Fábio do bairro Minas Gerais, boa tarde, meu nobre amigo. Manda um abraço para a minha linda. Danadinho. Tá apaixonado, né, Danadinho? Jaiele Nascimento, minha linda. Lá em casa eu chamo de meu bebê. Voltamos já. Ei, psiu. Pode mandar mensagem, pode mandar áudio. Tire as suas dúvidas. Ó, uma consulta grátis. Voltamos já, em definitivo.
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0: Cruza, pronto! Cruza que eu tô na área. Olha, 12 no extremo sul da Bahia e 55 minutos. Beleza, olha, nosso querido doutor Alan Santos, ele está aqui no estúdio 2 da 104 FM Vida, o destaque da bola. Essas entrevistas é muito legal, porque mostra para as pessoas, informa as pessoas. Ô Sheila, depois eu tiro esses copos aqui, Sheila. Tem uns 500 copos aqui, você tira, por favor, aqui, minha princesa Sheila. Olha, nós estamos 3262011, Naldo vai, se estiver chegando o áudio, que eu tenho aqui pergunta, tem um trilhão e meio de perguntas aqui. Você poderá aí mandar sua mensagem. Minha princesa Dona Ana, a senhora que não manda mensagem, pode ligar se quiser. O Sheila, minha pretinha, minha linda, minha delícia. Agora o doutor Alan Santos chegou uma xícara de... Olha, eu e um copo Red Star de tomate de 1,99.
1: Esse daí que é o bom.
0: Esse aí é uma Santos Copa Americana.
1: Não,
0: esse aqui é chinês.
1: Esse é daquele...
0: Olha, doutor, nós estamos no maio verde. Inclusive, maios são diversos, né? Verde, é laranja.
1: Exatamente.
0: Nós já entrevistamos diversas pessoas. E nós estamos nesse mês tão importante. E eu quero começar o seguinte. Glaucoma. O que é o glaucoma? Explica um pouquinho, por favor, doutor.
1: Pronto, muito bem. Primeiro agradecer, né, a oportunidade, um abraço a todos. Glaucoma é a principal causa de cegueira irreversível no mundo, né? É uma doença neuropatia, é uma lesão no nervo óptico. O que é o nervo óptico? Já comeu nervo, Senna? Aquela carne dura com aquele nervo?
0: Quando era mais liso do que eu era, eu comia mesmo. E aí, então, eu trouxe até o... tô pensando que era...
1: Trouxe o olho aqui para mostrar a demonstração.
0: Boa. E é ao vivo lá.
1: Tá ao vivo. Um abraço a todos os ouvintes. Então, o glaucoma é uma neuropatia. É uma lesão no nervo óptico. O que é o nervo óptico? Como fibras, né? Fibras de óptica, de internet. Como eu já falei da última vez, o olho é o quê? É um captador. Ele capta a imagem, né? A retina. E aí compila ali para o nervo óptico. O nervo óptico é formado por 1 milhão e 200 fibras nervosas, mais ou menos. E conecta o olho ao cérebro. Que quem enxerga realmente é o cérebro, a região occipital. Então, é uma doença que vai destruindo o nervo lentamente, né? E causando uma cegueira irreversível, né?
0: Ou seja, a preocupação é muito grande. Quando eu tenho que procurar um médico, doutor? Para mim, eu tô sentindo alguma coisa de glaucoma. Quais sintomas? Como que eu posso, assim... Poxa, eu tenho que ir no médico. Não tem esse ponto, não tem essa questão, doutor.
1: Ó, a questão do glaucoma, o perigo todo é esse, né? Que é aquela doença silenciosa, traiçoeira, não tem sintomas,
0: mas
1: né?
0: Por que o glaucoma não dá sinais no começo?
1: O sinal é porque a visão, ela começa a se perder perifericamente. Então, a pessoa vai desligando, né? Lentamente a parte externa da visão, então não se percebe. Então, quem faz exames, muitas vezes, em ótica, sem todo o cuidado, sem todo o... né? Não tem sintoma nenhum, não sente dor, muito difícil, só quando a pressão está muito elevada, acima de 40, então é muito raro. Esse é o perigo do glaucoma, que é uma doença silenciosa e maioria das vezes, muitas vezes aqui, principalmente na nossa região, é descoberta tardiamente. E a prevenção...
0: Tardiamente é perigoso, né?
1: A prevenção é descobrir logo no início... Né, para a gente tratar, diminuir a pressão, a gente vai falar sobre isso mais na frente. E o acompanhamento do glaucoma, ele deve ser feito, o exame oftalmológico, ele deve ser feito igual a uma prevenção de urologia, né, que é feito anualmente, mamografia, então não é só o óculos, né, é um exame que você deve ser feito para descobrir no início, né? Quando o glaucoma já não se progrediu ainda, então temos tratamento.
0: Beleza, estão diversas perguntas, Carlinhos também está aqui. Carlinhos, se você quiser fazer a sua pergunta, você fica à vontade. Quem deve ter mais atenção, doutor, com glaucoma?
1: Com glaucoma, glaucoma, principalmente, como todas as doenças, né? A maioria das doenças são hereditárias, né? Você herdou alguma coisa, Senna, de dinheiro, assim, da família?
0: Herdei, graças a Deus, meu pai deixou 50 centavos. Minha mãe deixou que meu pai está vivo ainda.
1: Então, exatamente isso, né? A gente costuma herdar todos os problemas dos nossos familiares e as doenças, né? A gente é codificado com elas. Então, quem tem história familiar de primeiro grau, pai, irmão, filho, quem tem raça, etnia negra, tem predisposição muito, aumenta em 5 vezes, né? Quem tem história familiar aumenta em 10 vezes a chance de ter glaucoma, então deve procurar. Então, assim, é uma doença que a gente, principalmente nossa região, tem muito negro, né? Etnia, raça negra, então a gente não tem idade, na verdade. Tem que se prevenir, fazer exame anualmente com um oftalmologista de sua confiança.
0: Eu não recebi a dedada ainda, que às vezes a pessoa, o médico, o doutor, como é que é o nome dele? Entrevistou o dono dele?
2: O Birajara.
0: O Birajara, ele olha, com 40 anos.
1: O dedo é grande,
0: Ele chega aqui e faz assim, ó.
1: O dedo é nervoso.
0: Vai quebrar a mesa, mas tem que fazer, faça, tá? Faça, porque é muito importante para a sua prevenção. Ele olha, 40 anos você tem que...
1: Sim.
0: Começar, tem muitos que. Não, vou fazer o PSA, automaticamente já tá bom, tal, tal. É PSA que fala, né?
1: PSA.
0: Tá. E o glaucoma, essa questão do oftalmo, é preciso procurar aos 40 anos? Ou não tem idade para ter um glaucoma? Como é que funciona?
2: Até da questão, Senna, da sua pergunta, é lenda ou é veracidade a questão que nós, quando chegamos aos 40 anos, a visão não é a mesma? Isso é uma lenda ou realmente.
1: Sim, aí são temas, né, diferentes, mas é importante você colocar aqui, Carlinhos, né, a idade, os 40 parece que é um marco, né, de toda, até a maturidade da gente e também dos problemas. Realmente, a visão, ela sinaliza com dificuldade, principalmente para perto, né, chama presbiopia. Isso é um envelhecimento do sistema de acomodação, do sistema de ver de perto. Dos olhos, né? Então, isso aí traz muita gente procurar o nosso consultório nessa fase, mas por causa da queixa de visual. Aí apresenta a queixa, né? Aquele paciente com visão embaçada, que afasta para enxergar, sente dor de cabeça. Esse aí é um envelhecimento dos olhos, a gente trata com correção, tem lentes, tem tudo mais, né? O glaucoma já é uma doença também que aumenta a prevalência com a idade. Ele tem relação. É um dos fatores principais, a idade. Então, acima dos... Na verdade, quem tem história familiar, acima dos 35, é importante estar anualmente, né? E quem não tem história familiar, acima dos 40, anualmente também, né? E é isso. O exame não é aquele exame de passar óculos, é o exame de avaliar a pressão. A pressão intraocular... É a principal causa, né, do glaucoma.
0: Eu tô com o olho embaçado, o olho no viado, todo pá. Aí com pouco eu vou colocar o óculos. Meu óculos tá ruim. Não, às vezes pode ser um glaucoma? Existe tipos de glaucoma?
1: Não, existe. Existe vários tipos de glaucoma, né?
0: Importante falar sobre isso.
1: Mas essa questão aí, como eu te falei, ele é silencioso. O glaucoma é silencioso, né? Esse glaucoma que dá, quando ele já apresenta sinais, sintomas, a pessoa começa a se bater, começa a perceber que começa a acontecer acidentes, né? E com isso, já é um glaucoma avançado, que ele começa a perder a periferia, então ele começa a ver tubular, né? A visão tubular ali, e aí já apresentando sintomas, né? Tem um glaucoma também, que é o glaucoma do ângulo fechado, que a gente costuma falar, né? Que o glaucoma é o quê? Pensa um olho como uma bola, né? Que produz líquido, cheio de líquido. E ele precisa drenar esse líquido. Tem que estar esse equilíbrio de produção do humor aquoso, esse líquido é chamado humor aquoso, e a drenagem. Então, o glaucoma é quando perde, principalmente a malha trabecular, que é o ralo do olho, eu costumo falar assim, a gente entender melhor. O olho tem a torneira, que é o corpo ciliar, que produz humor aquoso, e tem um ralo, que é a malha trabecular. Então, a maiores causas do glaucoma é um problema nessa malha trabecular, né? Quando perde esse equilíbrio. E aí começa a causar picos de pressão e lesionar o nervo óptico, como se aquela tubulação fosse ali pressionada, né? E o nervo óptico é um nervo bem que tem a característica dele, que ele é uma extensão do sistema nervoso central, ele é o único.
2: Agora a pessoa pode perder a visão, doutor, por falta de tardia a procura?
1: Esse é o grande problema, né? Porque perde e é irreversível. O que se perdeu não volta mais, né? Tem estudos já, Estados Unidos...
2: Avançado. E nesse caso, pode perder de um olho só, dos dois olhos?
1: Sim, geralmente é assimétrico, né? Geralmente o que é assimétrico? É um olho vai perdendo mais do que o outro, né? Essa é uma das grandes características, mas geralmente atinge os dois olhos.
2: Agora, a procura cedo também tem solução?
1: Tem solução, né? Então, a solução é o quê? A gente não pode mudar a genética, o nosso código genético, a gente não pode mudar a raça que nós temos, a idade, mas podemos, a principal causa a gente pode controlar, que é a pressão intraocular.
0: Né? Ô doutor, posso fazer uma pergunta louca, mas vem na minha cabeça? O glaucoma, ele tem cura? É com cirurgia? Tem que ser cirúrgico? Ou pode ser medicamento automaticamente? Com medicação, ou tem que ser cirurgia o glaucoma? Você entendeu, Bola Ligada?
1: Entendi. O tratamento do glaucoma basicamente é o quê? A gente baixar a pressão do olho intraocular, né? Então, o principal tratamento são colírios, né? Existem diversas classes de colírios que trabalham aí diminuindo a produção, né, do humor aquoso, ou melhorando a drenagem desse humor aquoso, né? Ali na malha trabecular e tudo mais. Mas existe já hoje o avanço, né, nas cirurgias de a laser, não, no glaucoma. Então chama-se SLT, para o glaucoma inicial. Existem cirurgias com válvulas, existem microinvasivas, existe a trabectomia, até engasguei aqui. Que é uma cirurgia mais antiga, mas é uma das principais, é criando um novo ralo ali para o olho, né? Mas aí são indicações quando os colírios não estão fazendo efeito. Então, cada caso é personalizado, né?
2: Agora, a questão da idade, né? A pessoa, quando chegar aos 40 anos, ele já vai ter aí uma série de dificuldades com a sua visão. Aí o senhor relatou que o glaucoma pode ser genético, não é isso? Hereditário. Certo, hereditário. Então, uma criança recém-nascido, um adolescente, um bebê, ele pode já nascer com glaucoma?
1: Sim, exatamente. Pô, ótima pergunta, Carlinhos. Carlinhos é sensacional, viu?
0: Tá quase um oftalmologista.
1: Que curioso. Eu tava preocupado perguntando a idade de. Eu falei.
0: Principalmente pra mamãe que tá ouvindo agora aí, né?
1: Cuidar. Glaucoma juvenil é um dos glaucomas mais hereditários. É muito conectado à genética. E é um glaucoma muito grave, porque a malha trabecular, o ralo do olho, ele nasce com defeito. Então, não consegue. O olho vai alongando, cresce, é aquele olho de criança que vai lacrimejando, dá sinais.
2: Agora, e como detectar, doutor, os pais, no recém-nascido, no bebê, como detectar que aquele bebê pode ter glaucoma?
0: É por isso que existe o teste do olhinho?
1: O teste do olhinho é importante, sim, mas boa pergunta também. São coisas, né, diferentes. O teste do olhinho é para ser feito já quando nasce, ali na maternidade, até pelo pediatra e tudo mais. Ele é importante para ver o quê? Os meios dos olhos, né? A catarata, retinoblastoma, tudo mais. A questão do glaucoma, é importante realizar exame anualmente com oftalmologia, independente do teste do olhinho. Deve ser feito exame anualmente, né?
0: Mesmo de criança?
1: Criança é fundamental. Aí é muito importante Como eu falei da última vez, o desenvolvimento dos olhos, da parte neuroral, é até os 7 anos de idade. Então é importante tanto para a refração, que é aquele exame de grau, tanto para a gente avaliar, nós avaliarmos as doenças, né? Possibilidade do glaucoma. O glaucoma, o olho cresce da criança, dá mais sinais do que no adulto. Lacrimejamento. E é importante, sim. Eu, todas as crianças passaram pelo oftalmologista também.
0: Nós recebemos a ligação, eu recebi uma ligação ontem, da Dona Ana. Dona Ana, ex-sítio Canaã, né, Dona Ana? Se a senhora quiser ligar, pode, tá? Ela, doutor Alan, vai estar aí? Vai estar na quarta-feira. Ela queria fazer uma pergunta, porque os olhos dela estavam todos cheios de água, direto, saindo água, saindo água. Ela pode ser glaucoma, procura? Como é que é, Dona Ana? Depois você me explica melhor aí. Ela falou que estava lacrimejando o olho dela, estava todo...
1: Lacrimejando é uma das queixas principais, né? Como eu falei, o glaucoma é assim, dificilmente vai apresentar sintoma, né? Então isso aí não tem muita relação com glaucoma, mas com outras doenças, né? Pode ser ali uma deficiência no ralo do olho. O olho produz a lágrima e drena a lágrima. É coisa diferente, externa, parte externa. Que aí causa lacrimejamento, temos blefarites, né? Temos conjuntivites alérgicas. Então diversas causas, são diversas doenças nos olhos, né? Por isso, o glaucoma, o perigo dele é esse. A gente fica procurando sintomas, não existe, é silencioso. Aquele traiçoeiro, você já teve aquele amigo traiçoeiro?
0: Tem uns dois aqui perto de mim também.
1: Tá aqui pertinho.
0: Traíra. Ó, doido pra me derrubar.
1: O glaucoma é isso aí, silencioso.
0: Olha, você que está me ouvindo agora, preste bem atenção. Antigamente, eu, quando o olho coçava do jovem, da gente... A mãe fala assim, mija na mão e lava o rosto. Você lembra disso? Você lembra disso, Carlinhos?
2: Não é da minha época não, mas eu já ouvi a história.
0: Eu tô sério. Eu estava com as vezes com o olho coçando a minha mãe. O primeiro mijo...
2: Quanto tá de três sol? Não tinha três sol?
0: Você lembra disso, doutor?
2: Isso tudo é
0: lindo. Eu tava com água na mão. O primeiro mijo da manhã, você lava o olho. Já viu falar disso?
1: Rapaz, tem tantas histórias.
0: Tanto baladinho. Mas nesse caso tem história mesmo na rádio. Já lavei.
1: Já lavou?
0: Só não sei se melhorou, não lembro. Mas
1: por
0: não.
1: Isso que ficou assim meio...
0: Ô, doutor, então... Eu tenho diversas histórias, mas não tem jeito. Hoje nós temos...
1: Olho, a gente... O colírio... E outra coisa, existe os colírios que também predispõem glaucoma. Um dos principais é o corticoide. Uso de corticoide, que eu acho que deveria ter... Ser obrigatória a receita médica, né? E não é. Então a pessoa pode comprar ali e corticoide resolve qualquer problema.
0: Come qualquer lugar.
1: Mascara, né? Qualquer coisa, qualquer doença. E ele, com uso prolongado, pode causar um glaucoma. Então é uma das principais causas também. É o uso do corticoide.
0: Pode falar, Carlinho.
1: Não, o principal é o corticoide colírio. Mas os outros corticoides também, né? O uso abusivo de aquelas injeções de corticoide, corticoide inalatório, tudo isso tem que ser bem indicado, né?
2: Agora, deixa eu pegar uma consulta aqui com o senhor, para a minha pessoa, uma consulta gratuita. Eu gostaria de saber do senhor o seguinte, eu mesmo uso muito óculos não original, óculos de praia, essa questão. Isso pode prejudicar a vista das pessoas que usam óculos de praia e não aqueles óculos originais? Pode causar algum dano?
1: Ah, com certeza. O óculos ele tem que ter a proteção ultravioleta, né?
3: Gostei.
1: Então, o óculos tem que ter o selo de qualidade. Porque o que acontece? O óculos de sol, ele acaba que ele dilata a pupila, né? Pupila é a janela do olho, então entra mais raio de luz. E que pode ali danificar a retina. Então é um perigo um óculos sem selo de qualidade.
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0: Com certeza. Doutor, às vezes as pessoas estão do outro lado. Poxa, esse doutor, o cara mala, pá, o cara experiente, eu quero ser atendido. Onde o senhor atende? Qual dia? Fala um pouquinho aí da nossa clínica.
1: Daiane.
0: Deixa eu ver. Daiane é a Rachane Negri, né, aquele doutor. Você pode fazer uma pergunta também para o doutor. Você faz parte tripé aqui, entrevistando o doutor Alan. Eu não sei se está chegando a mensagem aqui, porque o telefone está aqui, o Naldo não está aqui. Fala um pouquinho aí, tudo bem, Daiane? Boa tarde.
3: Boa tarde, pessoal. Prazer estar aqui novamente. Um mês super importante. É um assunto que a gente deve, sim, né, cada vez mais procurar saber como, evitar situações. E o doutor Alan.

0: Esse neguinho divulga é R$60, R$90.
1: Então, só tem letra. Óticas por aí que fazem até mesmo a questão de dar o exame de vista. Mas esse dá, gente, quando é você, tome cuidado.
0: Visão
1: porque
0: ainda,
1: hein? Visão é coisa séria, né? A questão da consulta oftalmológica, o doutor Alan, ele vai olhar o fundo de olho. Se tiver essa questão, né, de precisar passar exame, ele vai pedir os exames. Então, assim, na consulta oftalmológica, a gente acaba descobrindo muita coisa e pode ser evitado danos seríssimos, né? A gente já teve situações lá, teve casos, né, bem raros, né, doutor Alan? E que foram diagnosticados em uma consulta oftalmológica e foram resolvidos, né? E se não tivesse chegado, tivesse feito só um exame de vista, com certeza teria dado ruim.
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0: Olha, e o doutor Alan, você vai nele, Carlos, ele tem um cuidado, independente de ser velho, novo, baitola, qualquer tipo, Carlos.
2: Tratamento diferenciado.
0: Tratamento,
2: né?
0: É diferenciado.
2: Isso é muito bom.
0: Eu levei meu pai lá, meu pai com 90 e tantos anos, o velho, senta lá, rebeu o velho aí hoje, é, o velho, a mesma lente, a mesma coisa. Aí ele cismou que tinha que trocar de óculos.
2: Se você colocasse uma cédula de R$100, ele ia enxergar de longe.
0: Não, meu, consulta. Aí o doutor Alan, tá do mesmo jeito. Ele, não, mas eu quero trocar de óculos. Aí o doutor Alan, ele sempre quer trocar de óculos. Tem isso, doutor? É importante isso aí, porque o senhor falou uma coisa que eu lembrei agora. Eu levei meu pai lá, aí o senhor olhou, que tem médico, que é a primeira coisa que faz, troca de óculos. O senhor olhou, meu pai, pá, olha, seu grau é o mesmo. Aí, não, mas eu quero trocar de óculos. Se troca de óculos se o senhor quiser. Esses mais velhos, às vezes, querem trocar de óculos de qualquer jeito, né, doutor?
3: Exatamente. Isso é um grande mito, né? Essa história do vencimento dos óculos. É importante que acaba trazendo o paciente ao consultório, a gente examina, né? A gente avalia melhor. Mas não necessariamente precisa se trocar de óculos anualmente, né? Então, muitas vezes o grau já está estabilizado e aí não se precisa, né? Se você tiver cuidado com as suas lentes. Mas hoje os óculos viraram mais do que óculos, viraram estética, né? Então as pessoas hoje querem entrar na moda, trocar. Então a gente respeita, a gente passa a receita e o paciente que decide o que é melhor para ele.
0: A pessoa que usa lente hoje, quem tem glaucoma pode usar lente?
3: Glaucoma? Ou sim, não? A refração
0: O glaucoma tem que usar lente, óculos é necessário?
3: Não tem relação o glaucoma com tem relação assim com automiopia, quem tem grau A, um olho mais alongado, é um olho mais sensível ao glaucoma. Alta hipermetropia, que é um olho menor, tem relação com glaucoma de ângulo fechado. Mas não há refração, que esse exame de vista não tem relação, né? Mas a gente, a refração, que é esse exame, que é o exame de vista básico ali, que a gente faz, que é aquele de ver as letras, melhor esse, aquele, é importante para melhorar a qualidade da visão, né? Melhorar. E ali a gente escolhe a melhor lente, com o melhor campo de visão. A visão é um cuidado personalizado, melhorar a qualidade de vida da pessoa, né?
0: Beleza, eu vou fazer o seguinte, eu tenho 3 minutos de bloco de apocultural, você tem quanto tempo ainda aí? Tem mais um bloco? Dá mais um bloco?
3: Estou à sua disposição.
0: Então pronto, se tiver mensagem, não vai olhar direitinho, aí daqui a pouco nós voltamos. E olha, outra coisa, tem notícia de esporte também. Ontem eu senti vergonha de ser brasileiro, que o Flamengo

0: levou o nome do Brasil pra lama ontem. Pegou um time cuscuz lá, cuscuz de milho, né? Foi um vexatório. Vexatório ontem o time do Flamengo. Horroroso. Ridículo. Voltamos já já.
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1: Para falar um pouquinho sobre...
2: Ô, Senna, vou falar uma coisa. Se os políticos não mudarem as leis, não adianta nada. Quem pode mudar as leis são os políticos. Aprovar as leis, colocar leis severas e aprovar. Só que eles não aprovam. Não adianta de nada você ficar aí brigando, batendo com o sistema. Se os políticos não aprovam as leis severas para os bandidos, para os próprios políticos dos bandidos...
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4: Beleza, cruza que eu tô na área 13:33 no extremo sul da Bahia. Tem um áudio de Helena aí, não é isso, Naldo? Fazendo uma pergunta para o doutor Alan Santos, vamos ouvir o áudio.
5: Boa tarde, doutor Alan, boa tarde os demais aí do estúdio. Eu, Helena, moro aqui na colônia. Eu gostaria de saber se o uso contínuo do Gardenal ou do Carbamazepina pode levar à cegueira. E por que a pessoa que faz tudo certinho, tudo direitinho, faz uso de óculos, né? Tudo direitinho, todo ano, está corrigindo o seu grau. Ela tem ainda a possibilidade, né, de perder a visão total.
4: Você entendeu, doutor?
6: Entendi.
4: Fique à vontade. Helena
6: da Colônia, um abraço para você. Duas perguntas importantes, né? Questão dos medicamentos relacionados à visão, né? Esses medicamentos que ela falou, que é o Gardenal, é o fenobarbital, né, e a carbamazepina, são anticonvulsivantes. Eles agem ali ressecando o olho, causando olho seco, irritação, mas para levar a cegueira não tem relação. Mas outros medicamentos temos relação com o glaucoma, principalmente de um ângulo fechado, né? Que o ângulo fechado é o quê? É o tipo de glaucoma já mais de pessoas brancas, né? De característica de asiáticos. Aquela pessoa que tem grau mais alto, acima de mais 3. Você vê na sua receita mais 3, mais 4. Então é um olho menor. Então esse ângulo, que é a malha trabecular, onde é o ralo do olho, né? Que eu informei. Ele pode travar. E nesse travamento causar um glaucoma agudo, né? Que é o aumento súbito da pressão. Então, medicamentos como antigripais, né, que é esse remédio para gripe, Buscopan, antihistamínico para alergia, né, e alguns antidepressivos também, amitriptilinas, para quem tem um ângulo fechado, né? E a prévia para isso é fazer o exame, a consulta oftalmológica, o médico identificar ali que a pessoa tem um ângulo estreito, ralo estreito. E a gente pode fazer um laser, chama iridectomia laser, que é uma janelinha na parte colorida do olho. A gente abre um furinho a laser e aí diminui essa pressão e o risco de apresentar.
4: Furar?
6: A anestesia é colírio, é um procedimento rápido com IAG laser, 5, 10 minutos, causa assim... diminui bastante o risco de ter uma crise de glaucoma súbito. Essas pessoas têm predisposição.
4: Agora, doutor, nós estamos falando aqui da doença glaucoma. Agora, qual outro tipo de doença que pode ter nos olhos, nas vistas? A exemplo, aquelas remelas que saem no não sei o quê, pode ser uma característica também de uma outra doença?
6: Os olhos têm mais de 300 doenças, né? Mais de 1000 doenças. É, tanto na parte do segmento anterior, que é a frente do olho, quanto no cristalino, né, quanto no fundo dos olhos. Então, são diversas doenças. As principais doenças com prevenção é glaucoma, né, que é irreversível, que a gente trata, diagnostica no início, então diminui bastante o risco de progressão. A catarata. O que é a catarata? Catarata é um envelhecimento do cristalino. Cristalino é uma lente que nós temos, igual a lente de óculos, Deus é perfeito, né? Deus nos deu uma lente intraocular. Então ela, essa lente, ela envelhece, né? A gente não envelhece, o cabelo vai ficando branco, rugas. Essa lente, ela vai perdendo a transparência. Isso é chamado catarata. Então, e a catarata muitas vezes tem relação com glaucoma também.
4: E outra questão, eu tenho alguns amigos que eles, a profissões deles são de elétrica, né? E eu conheço algum, eu tenho um amigo que ele mexe com ferragens, e eu vejo sempre ele soldando sem a proteção, aquelas soldas fortes. Isso pode causar doença aos olhos, às vistas, doutor?
6: Chega demais lá, né? Geralmente são queimaduras de... pessoa queima em um dia, pela manhã, e chega à noite que vai sentir os sintomas, né? Então, a córnea, que é a tampinha, nessa tampinha do olho, ela é avascular, como eu falei, não tem vaso, mas tem muita inervação. Então, a solda gera um tipo de queimadura, né? É um trauma térmico. E aí,
4: precisa... O senhor tem muitos clientes com essa situação, esses profissionais?
6: Sempre aparece. Muitas vezes chega lá, tem um corpo estranho, né? E a gente sempre
4: orienta... Corpo estranho, o que é, doutor? Corpo estranho?
6: Corpo estranho é... Sim. Qualquer objeto que está aqui na córnea, na frente do olho, a gente denomina corpo estranho, né? É uma das principais urgências que chega até a gente e precisa ser resolvido rápido. A gente tira com anestesia local, usar antibiótico, usar pomadas regenerativas para prevenir, né, a progressão. Então, quem trabalha com solda tem que estar tendo cuidado. É o trabalhador que trabalha com martelo, pedreiro, usar suas ferramentas, né, de segurança, fundamental. Então, tem muita gente... Tem pessoas que chegam lá, você toma um susto, né? A córnea, que é essa tampinha, que é para ser transparente, é cheia de leucomas. Leucomas são lesões. Vai ficando brancas, lesões, cicatrizes, né? Então vai tirando o corpo estranho e vai ficando cicatriz. Isso aí muitas vezes progride com a baixa de visão, a qualidade de visão ruim.
4: E na questão de motoqueiros, né? Eu vejo, eu também ando de moto e às vezes tem um hábito, né, que não é permitido pela lei de trânsito, de usar o capacete com a viseira para cima. No caso de um mosquito, que a parte mais rápida do nosso corpo é os olhos. Sim. Mas acontece o mosquito adentrar ali nos olhos. Sim. Pode causar um problema sério,
6: claro,
4: doutor?
6: Com certeza. É uma das principais queixas também. É um trauma, né? Então ele pode bater e sair. E aí gerar um trauma contuso, que a gente chama, levar até uma uveíte com a inflamação do olho.
4: De acordo com o impacto.
6: O olho se tornar quente e evoluir até para um glaucoma traumático. Existe o glaucoma traumático.
4: Essa situação?
6: Não, exatamente. O trauma é uma das causas de glaucoma secundários, o trauma. Então, trauma contuso, com forte energia, né? E muitas vezes fica ali um pedaço do besouro, a gente precisa retirar, a gente usar colírios antibióticos, né? Prevenção. Prevenção é fundamental, né? Então tem a viseira para ser usada, as pessoas não usam, tem um óculos de segurança, a gente não usa. Então são os cuidados de prevenção.
3: Ô doutor, nós entrevistamos aqui alguns médicos, eles dizem sempre que a questão saúde, né, a prática de esporte, alimentação saudável é bom para a saúde. E para a saúde dos olhos, faz bem também a alimentação e a prática esportiva?
6: Ah, com certeza, né? Esporte nunca é ruim. O esporte sempre faz bem, melhora a circulação, né? Tem vários tipos também de esporte, né? Tem esporte que é aeróbico, que melhora a circulação, os batimentos cardíacos. Então, o olho é muito vascularizado, então melhora a circulação ali do olho.
3: É melhor para os olhos.
6: Para os olhos. Mas tem uma questão, né? Bicicleta é um aeróbico. Né? Aí tem um exercício de força, que é a musculação, a hipertrofia, melhora os músculos e melhora também os batimentos cardíacos, né? A força do coração e tudo mais. Existem os exercícios de que cuidam mais da nossa emoção, que é yoga, que é um exercício que eu até pratico, Inclusive, ele é contraindicado em glaucomas avançados, né? Porque você virar de cabeça para baixo, exercícios como crossfit pesado. Então, quem tem glaucoma avançado tem que fazer com moderação, pedir orientação, porque aumenta a pressão ali intraocular. Esses exercícios que você faz, né? Força na cabeça, a gente chama de manobra de Valsalva, prende a respiração e aumenta a pressão nos olhos. Então, tem que ter orientação tanto do médico quanto do educador físico, né?
4: Agora, doutor, quando eu era menino, eu gostava muito de assistir o filme de Tarzan.
7: Há muitos anos.
4: Gostava muito de assistir o filme de Tarzan. Eu ficava muito próximo da televisão, mas muito próximo mesmo. E minha mãe dizia: menino, você está muito próximo, vai estragar suas vistas. Isso é uma lenda ou há risco de ter essa situação,
6: doutor? Ali você é uma onda, velho. Você é da época da televisão, a geração agora não assiste mais TV, não.
4: Você já pergunta tela e televisão, o celular. Celular dele
6: é tudo velho.
4: O celular,
6: tudo a nossa
4: muito época. Próximo das vistas?
6: Claro, sim. Tem a distância, sim, corretas. Não vai causar cegueira ou é irreversível, mas causa desconforto.
4: Porque
6: o olho é ele é um sistema de lentes, né? Que ele tem um sistema de com músculo ciliar. Então ele precisa compensar essas distâncias, né? A iluminação, tudo, para ele captar bem essa imagem. Então, muitas vezes você ali no escuro, lendo no escuro, é ruim, fossa, celular no escuro. Brilho de telas, tudo isso causa o quê? Cansaço nesse músculo ciliar, porque ele força, né, para captar essa imagem, colocar corretamente. Então, chamar astenopia, que é os sintomas que a pessoa começa a sentir, dor de cabeça, cansaço. Mas é isso.
7: Obesidade é ruim, doutor? Num ponto, primeiro. O segundo, tem muita gente que é viciada em pimenta, ou seja, cachaça.
4: O álcool.
7: Essa senhora prejudica também?
4: É porque no álcool você não pode. Quem dirigir,
6: pimenta não
4: dirija. Se beber, não dirija. Os próprios especialistas dizem que o álcool não combina com o volante. Sim. Porque a sua visibilidade não é a mesma. Uhum. E nesse caso, a pessoa que consome excesso de álcool, ele pode ter problema de vistas no futuro?
6: É uma relação indireta, né? O álcool, ele causa problemas, sim, para
4: não só das
6: toxicidade
4: vistas.
6: No corpo todo, né? Se usar com moderação é uma coisa. Tomar uma taça de vinho, já foi provado que é bom diariamente, mas ele causa, tem uma relação indireta, né? Então a gente precisa tudo fazer moderadamente. O equilíbrio é fundamental em tudo. O exercício físico é fundamental. Você praticar, cuidar da obesidade. A obesidade realmente aumenta ali a circulação de gorduras. Então você está com a pressão arterial aumentada, causa lesões nos vasos, vai colando aquela gordura. Então tudo é relacionado, gente. A gente tem que cuidar do nosso corpo. O olho não é separado do corpo. O olho é a janela, né? É onde que a gente... É o único nervo, você sabia disso? O único nervo que a gente consegue ver, visualizar diretamente é o nervo óptico.
4: E na questão da polícia, doutor? A polícia, ele trabalha em festa com grandes aglomerações com aquela bombinha que às vezes quando a pessoa tenta agredir o policial, ele atinge spray de pimenta. Aquilo pode causar cegueira?
6: Um abraço para meus amigos policiais todos. Se for bem utilizado, causa aí para isso mesmo, né? A função ali é causar uma irritabilidade, diminuição da visão. É um trauma químico, né? Trauma químico.
7: Eu tô vendo aqui no zap da rádio, eu coloquei para mim aqui, boa tarde. Vou pronunciar, peraí.
8: Astigmatismo.
7: Pronto.
8: Quais cuidados em a criança que tem a doença, isso?
7: Isso. Que tem a doença. De novo, Lady.
8: A criança tem astigmatismo, qual o cuidado que tem que ter?
6: Uma pergunta importante, né? Astigmatismo, que seria astigmatismo? É um dos tipos de erros de refração, né? Como tem a miopia, que é a dificuldade para longe, tem a hipermetropia para perto, e o astigmatismo, que é a dificuldade com brilho, né? A imagem, quando passa aqui pela córnea, ela se espalha, forma mais de uma imagem. Então, o astigmatismo, ele precisa ser corrigido até determinado grau, tá? Não, criança, ela consegue compensar mais. Mas se for um astigmatismo alto, que está causando baixa de visão, precisa ser corrigido. Se estiver causando dores de cabeça, precisa ser corrigido. E é um sinal de preocupação se ele estiver alto, progredindo, com a suspeita de ceratocone, que é outra doença muito importante, e é uma causa de baixa de visão, principalmente em jovens, né? Que é uma lesão nessa córnea, nessa tampinha do olho, que causa um alto astigmatismo, uma progressão. Você vai fazer o exame ali de correção, a criança se perde toda hora. Então, assim, precisa ser bem avaliado.
8: Mas o cuidado que tem que ter, ela quis dizer o seguinte, como ele já tem, a criança ela já tem ali a deficiência, qual o cuidado que ela
6: Olha,
8: tem?
6: Uma das principais causas do astigmatismo em criança, progressão, é coceira, coçar os olhos. Então, precisa-se que corrigir isso, né? Geralmente a ceratocone, que é essa doença relacionada ao astigmatismo, ela é relacionada, tem uma relação direta com coceira nos olhos. Então tem que tratar conjuntivite alérgica, temos colírios específicos, e aí tem, às vezes a gente precisa de um alergista, cuidar do ambiente, poeira, mofo, né? Aquela casa que tem tapete, cortina, animais com pelos. Então são cuidados que precisa se ter.
7: Ou seja, você que me ouviu agora, você entendeu aí, né? O cuidado é muito grande. Eu entendi no começo, mas eu quero voltar uma pergunta. A questão de negro, branco, preto, azul, vermelho, existe cor para essa
4: albino.
7: Questão? Albino.
6: As doenças têm relação direta com a etnia, né? O negro aumenta até 5 a 10 vezes para o glaucoma, nosso glaucoma aqui de ângulo aberto, que é o glaucoma principal, né? Então, quem é de raça negra, tanto para o glaucoma quanto com outras doenças, né? Como próstata, com problemas de hipertensão. Então, é um glaucoma mais agressivo na raça negra, tá? Então, quem é de raça negra precisa estar avaliando. Já entra como um fator de risco, né? A raça branca, a asiática, principalmente, para o glaucoma de ângulo fechado. Aquele glaucoma que eu falei que pode dar aquela crise aguda, né? São olhos menores, né? Japonês, aquele asiático. Então pode travar aquele ângulo. Então todas as etnias precisam.
4: E o albino, doutor, já naturalmente já tem a dificuldade, né? É, tomar sol, essa coisa toda. Como é que é a situação?
6: Tem o albinismo, né? Também ocular. É uma causa de baixa de visão importante. Que aí precisa ser acompanhado, causa a íris ali, a íris, que é essa parte colorida do olho, a gente acha bonitinho, né? Olha ali, mas ela é feita para proteger dos raios solares. Então quem tem albinismo não tem os pigmentos ali que protege, então os raios solares entram diretamente. Então existe, precisa ser acompanhado a retina, existe retinopatia do albinismo, óculos de sol, lente de contato especiais com filtros.
7: Agora, Carlinhos, só ainda na sua pergunta, Carlinhos, a coisa mais difícil é eu ver um índio com óculos. Eu venho com o vermelho lá, rodo e não vejo o índio com óculos. Tem algum balá de gato, doutor?
6: Não, cara.
7: Você percebeu já isso?
6: Bacana. A gente faz até um acompanhamento lá, um trabalho social muito bonito com a doutora Cristiane Calheiros. Um abraço para ela, que é uma das pioneiras aqui na região.
7: Aldeia?
6: De glaucoma, a gente faz lá na casa Trancoso, né? Vida Trancoso. Uhum. E acompanha muito índios. Na verdade, o que acontece? Quem, o indígena, quem pratica mais a vida natural, os raios solares, diminui a epidemia de miopia, né? Usam menos telas. Isso aí é uns fatores de riscos aí, aumenta para miopia, né? Então as crianças hoje que ficam, né? A pandemia, por isso que a pandemia causou essa epidemia de miopia. As crianças hoje chegam lá com menos 3, menos 2, menos aquele grau de longe, porque o olho entende que precisa enxergar bem de perto. Então ele vai se alongando, o olho ali está em crescimento. Então o indígena não, ele tem o fator ali, luz natural, que diminui ali o estímulo, né, para miopia.
7: Eu tô viciado em acordar, rapidinho, Carlinhos, em acordar cedo, 2:30 da manhã, 3, dou uma namorada legal e vou pro telefone de noite.
6: Mentiroso que só.
7: Nossa senhora. Quando eu tô, faz mal, né, doutor?
6: O quê?
7: Não é o negócio da tela. Eu, tudo escuro, eu vou lá fazer a pauta do programa. Não,
6: namorar ler. Faz bem.
7: Tem não, que namorar mesmo. Pauta.
6: Namorar...
7: Lei.
6: Agora, cuidado com o tal da fila, né?
4: Agora, na questão,
7: tô tomando você, 30.
4: Na questão da tecnologia.
6: Tomando de 5 ou
7: de 20? De 20.
4: Me tirou a dúvida aqui, doutor. Na questão da tecnologia, eu vejo algumas garotas, principalmente, né, usando lente de contato. Uhum. A lente de contato, o uso dela tem que ser acompanhado com receita médica, indicação médica, porque você pode comprar essa lente via internet. Essa pessoa sem orientação médica, ela pode estar correndo um grande risco usar lente de contato sem acompanhamento médico?
6: Ah, com certeza, Carlinhos. Boa pergunta. Sim, lente de contato você vai causar aqui na córnea, que é a vascular, um corpo estranho. A lente de contato é um corpo estranho, não foi feito para ser colocado ali. Então, ela precisa ser bem adaptada, né? A gente precisa saber indicar qual lente. Existe
4: vários tipos de lente. Tem que ter um acompanhamento médico.
6: Tem que ter um acompanhamento médico, é fundamental. Claro que as indústrias de lente, as indústrias de elas querem, né, que todo mundo compre sua lente, não está preocupado com a saúde, está preocupado com... com seu dinheiro.
4: Que a pessoa pode comprar pela internet e ele mesmo usar normalmente. Exatamente. Mas é um grande perigo. É um grande
6: risco. Muitas vezes chegam lá com úlcera de córnea, com olho ferido, né? Então precisa ser bem adaptado. Além de contato, ser adaptado à sua córnea, né? Se tem um olho seco, tem que ser tratar o olho seco. Se tem uma alergia, tem que ser tratado. E tem que ser bem indicado. Tem que saber qual é a lente, qual tipo de lente que você vai usar. Uhum. Tem lentes gelatinosas, rígidas, esclerais, tá? Então, assim, bem, boa pergunta.
8: Tem higiene também, né, Cosmo?
4: Só a questão.
7: Pode ser, Daiane. Pode falar.
8: Tem a questão também da parte higiênica, né? Geralmente a pessoa usa lente de contato de qualquer jeito, comprou por ali, nem tem cuidado de sempre lavar com sabão neutro, tem todo o cuidado da questão do tamanho da unha. Então, assim, são várias...
4: situação. Então, essas pessoas que usam, eles estão correndo grande risco de saúde.
6: Exatamente.
4: Sem autorização, acompanhamento
6: certeza,
4: médico,
6: com
4: né?
6: Com toda certeza.
7: Hoje tudo tem que ter um acompanhamento médico, né? Porque às vezes você fica, tá com algum problema, não vou não, porque Deus vai me curar. Mas Deus deixou o médico para você passar por ele, um especialista, não é isso? Então é muito importante isso. Eu tenho uma pergunta aqui, mas antes deixa eu mandar um abraço aí a... daqui a 15, MR Madeiras, minha querida Elane. Elane, eu não vou para a Espanha, eu falei porque eu li uma matéria hoje que tem uma cidade da Espanha que está dando casa de graça, trabalho e alimentação, tudo de graça. Onde uma cidade que só tem 40 habitantes.
6: Quero ir para lá.
7: Eu salvei ela aqui para me ler amanhã e ela colocou aqui, cadê do Rachel de Negno? Olha, estou finalizando, cadê? Eu estava ouvindo a rádio e ouvi você dizendo que vai para a Espanha. Eu também. Estou finalizando aqui, também até juro, para descer.
6: É igual a Virgínia indo para Madrid.
7: Para Madrid. Mas eu tô indo para a Colônia, que é a mulher da Colônia. Ô doutor, nós falamos tanto de glaucoma, e por qual motivo a região tem tantas pessoas com glaucoma? Explica um pouquinho. Essa região é tão...
6: Por quê? O que... Uma das principais causas, raça negra, né? Nós temos a origem na Bahia de negros, né? Nossa região até não tanto igual, mas, né, a região de Itabuna lá pra cima, mas a relação com a etnia, né, é importante mais aqui. Então a gente tem muito raça negra e tem uma relação, tem muito glaucoma de ângulo aberto. Então, e a força da hereditariedade familiar é muito grande. Tanto que você vai lá no projeto do SUS do glaucoma, É lotado de gente, é centenas de gente.
7: E a demora é muito grande. Então, ou seja, você que tem um pai, que tem uma condição de pagar uma consulta, pague, porque se demorar pode piorar, né, doutor? É. Exatamente. E às vezes o cara tem a condição de pagar, não, vou na filha, vou no SUS.
6: Outra coisa importante, que o glaucoma, ele precisa ser acompanhado. O glaucoma é uma doença crônica, né? Ela não tem cura, então ela precisa ser acompanhada. Igual como diabetes, hipertensão, ela precisa. E aí o médico personaliza de acordo com o perfil do glaucoma. Ele define uma pressão-alvo que ele quer, né? Existe a pressão intraocular e a gente define a pressão-alvo, que a gente vai baixar. Então a gente usa um colírio, às vezes maneja com dois colírios e vai. Quando vê que está progredindo, a gente passa para a cirurgia. Então, o glaucoma ele precisa ser personalizado. Um glaucoma avançado, ele precisa até de mensalmente, de dois meses. No máximo, três meses. Está acompanhando com o médico.
7: Três meses.
6: Então, glaucoma? Exatamente. Um glaucoma leve, aí você pode passar para 4, até 6 meses.
7: A consulta normal é um ano, no caso. Do glaucoma, não.
6: Do glaucoma, não. Você fez diagnóstico de glaucoma, ele precisa ser acompanhado. E também com exames complementares, não só com a consulta, né, oftalmológica. Existe vários exames, chama propedêutica de glaucoma.
7: O que o senhor aconselha? Por exemplo, o meu pai mesmo, ele vai no médico, passa, o senhor passa os exames, ele só compra o óculos. Aí ele bota você. Não. Cadê os exames, cara? Mas que homem. Ou seja, porque tem muitas pessoas idosas que falam assim. Ah, o médico passa muito exame, passa muita coisa. São coisas necessárias, né, doutor?
6: Ah, existe muito essa queixa, né?
7: Tem muito isso, doutor?
6: Existe, porque o glaucoma realmente é a propedêutica, que a gente chama, que é o check-up de glaucoma, são muitos exames, né? Então, para avaliar se tem ou não glaucoma, precisa se fazer campimetria, retinografia, tomografia do nervo, que é a OCT, paquimetria, avaliar a espessura da córnea, né? Gonioscopia, que é um exame com espelho para avaliar o ângulo, olhar o trabéculo, o ralo do olho. Então são diversos exames. E muitas vezes o diagnóstico inicial não existe, então, mas manter a suspeita do glaucoma. Né? Que falou ali que não tem glaucoma, que a pessoa precisa desacompanhar. Então ele precisa de acompanhamento. Muitas vezes o diagnóstico vem com o tempo, com um ano de acompanhamento, então avaliando a progressão, que muitas vezes o glaucoma ele inicia e apresenta só no exame, né, alteração no exame tardiamente também. Então tem que ser bem acompanhado, é personalizado. O nervo óptico tem características diferentes, a gente avalia escavação. O que é a escavação do nervo óptico? Ele vai, essa parte aqui, o nervo é isso aqui, ó, essa parte. Ele vai causando um furo mesmo, chama escavação. Então, a gente avalia ali aquela escavação, aquela característica do nervo óptico, e de acordo com a progressão, né, por isso que a gente tira a retinografia, tira a foto, vê o campo visual, que é um exame que relaciona a alteração do nervo óptico com a perda de campo, perda de visão. Então, tem que ser bem avaliado, cara.
4: Agora, tem algum estudo, doutor? Estudo em relação à cor dos olhos? A pessoa que tem os olhos verdes, azuis, preto, tem possibilidade a doença chegar mais rápido ou não tem nada a ver?
6: Não,
4: se há algum estudo?
6: Não tem relação com a cor dos olhos. Não. Mas existe o glaucoma de pigmentação.
4: Qual que é isso aí?
6: É um glaucoma de pessoas que começam a perder os pigmentos dos olhos, que é a íris, começa a cair os pigmentos no ralo do olho, no trabeco.
4: Independente de cor.
6: Vai caindo, tem o glaucoma de pseudoesfoliação, que é o cristalino, começa ali atritar com a pupila e começa a liberar esses pigmentos, cai ali no ângulo do olho, vai. O ralo do olho começa a entupir. E
4: agora,
6: ele tá aumentando.
4: Outra dúvida aqui, doutor, que eu tenho. A questão da cor dos olhos, da própria pessoa, de uma pessoa só. Tem pessoas que têm um olho de uma cor, outro de outro. Isso é uma doença ou o que é? Pode acontecer, tem facilidade?
6: Ou de gato.
4: É
6: os gatos.
4: cada um com a cor. Não existe essa
6: existe,
4: situação?
6: Existe, heterocromia. Existe.
4: Mas isso é, é...
6: Não, tem doenças relacionadas a isso, sim.
4: A cor dos olhos.
6: Tem doenças relacionadas a hetero, sim.
7: Tá certo, beleza. 14 horas no extremo sul da Bahia, 2 minutos. Estaremos aqui 2 blocos, mas eu vou dar uma seguradinha aqui para ligar direto. O piscar dos olhos tem algum sinal? O que você pisca muito o olho, ou demora de piscar, como é, o dia todinho, piscando os olhos. Pessoas que têm dificuldade ou que não têm, tem algum sinal, é algum sinal de alguma coisa? Ou não?
6: O piscar dos olhos, ele é, o piscar é fundamental, né?
4: É o coração.
6: É um estímulo, ele é ali que ele molha a córnea, ele oxigênia, como eu já falei, a córnea é avascular, não tem vaso sanguíneo, né? Que é a tampinha desse olho, então... O que oxigena ela é a lágrima, né? E o humor aquoso internamente. Então nós precisamos piscar 15 a 20 vezes por minuto, né? E como eu já falei, a piscada de qualidade. Qual é que é a piscada de qualidade? Você não apertar com força. Piscar completo, sem força, para estimular tanto a glândula lacrimal a liberar água, quanto o músculo orbicular apertar as glândulas de Meibom e liberar a parte de gordura da lágrima.
4: E a pessoa consegue controlar isso, doutor?
6: Consegue.
4: A questão de piscar?
6: Consegue. Qual é? A gente orienta, a gente avalia o olho. É uma das principais causas de olho seco, é o fato de piscar.
7: Doutor, interessante, é, o nervosismo, eu quero chegar agora, são duas perguntas diretas para o senhor. Uhum. Direto assim, do seu coração e da sua cabeça. Uhum. Primeiro, o nervosismo atrapalha quando alguém vai fazer o exame? Por exemplo... É, eu vou fazer o exame de vista, eu fico nervoso. Na hora de colocar ali, enxergar as letras, atrapalha, o senhor calma, pisca os olhos, porque às vezes o cara fica tão nervoso que não consegue. Você está entendendo?
6: Entendi, entendi.
7: E segundo, o senhor já deu algum diagnóstico de uma pessoa que perdeu uma visão? Por exemplo, como é que você dá esse diagnóstico? Porque o cara recebe às vezes com... Né? É. Você entendeu, Zubala?
6: Entendi.
7: Fala sobre sim. isso.
6: Coisa sim, assim, o emocional, é importante, né? É, numa consulta médica, hein? A gente abordar o paciente com carinho, humanizado, sentar. Ali no olhar a gente já percebe o que o paciente sente aí, muitas vezes. Então esse vínculo médico-paciente é importante. Na oftalmologia ele não deixa de existir. O paciente precisa sentar primeiro ali na sua cadeira, conversar com você, depois vai para a cadeira de exame e ali a gente avalia com calma. Muitas vezes o paciente não sabe ler, não sabe as letras, a gente coloca com calma, vai botando, né, outros optótipos que a gente chama. Então assim, calma. E o emocional é fundamental, né? A hora de você informar, o glaucoma é uma das causas. A pessoa ouvir, eu tenho glaucoma, é muito forte, né?
4: Agora, a questão de uso do óculos, doutor. A exemplo, o senhor com a sua esposa, cada um usa óculos diferente. É, tem essa questão de um usar o óculos do outro, pode ser ruim para a saúde dos olhos? Porque as pessoas têm esse hábito, né? Me presta seu óculos aqui para me ler. Isso não é aconselhável?
6: Não, Carlinhos, é boa pergunta. Sim, cada óculos é personalizado, né? Cada um tem seu erro de refração. Então não vai causar cegueira, mas vai causar desconforto, né? Então tem que ser personalizado, tem que ser bem indicado a lente, discutido de acordo com a profissão. Se você, né, depende, você precisa mais de visão de perto, precisa mais de visão de longe. Uhum. A gente tem que discutir a melhor forma de dar qualidade de vida para esse paciente, né?
7: Com certeza. Olha, 14 horas e 7 minutos. Mais uma vez, o doutor Alan atende aonde, por favor, secretária Rashi Chedinegna, endereço, dia de atendimento, horário. Você que está nos ouvindo agora, quer passar por fazer uma consulta, passar por um médico diferenciado, traga para a gente, Daiane, por favor.
8: Aí ele me coloca nessa missão.
7: Não, você
8: aí,
7: essa viu? Parte para a gente finalizar aqui do Rashi Chedinegna.
4: A ótica da família, ela é a da comunicação também, né?
7: Comunicação, é. E daqui a pouco o doutor Alan vai deixar uma palavra para finalizarmos sobre esse mês de Maio Verde. Vai lá, Daiane.
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7: Pronto, o dia de consulta.
8: Então, dia a gente vai de acordo com a agenda, então o correto é realmente entrar em contato para poder ver que dia que tem agenda, entendeu? Tem dias que atende, eu não sei como é que tá a semana.
7: É você então... que organiza a agenda?
8: Não, a gente tem uma secretária, chama Juliana, inclusive ela vai dar aí...
7: Mas você tem voz?
8: Oxe, se mandar a gente dá um jeito também.
7: Não, você tem voz?
8: Tem que ter, né?
7: Então pronto, vamos sortear sexta-feira agora uma consulta e na outra sexta outra.
8: Aí, Alain.
7: Aí, Alain. Não tem voz. Fala, doutor. Vai, doutor. Vai, doutor. Vamos sortear, doutor?
6: Claro, claro. A
7: gente tá um sorteio? Aqui vamos a... usar o nome claro. Da clínica e da ótica. Uhum. A pessoa vai ter que acertar uma pergunta na sexta-feira. Na sexta-feira eu tenho uma entrevista com o comandante, o capitão França.
4: Major.
7: Major França. Vamos começar a semana. Uma na segunda e uma na sexta. A pessoa que ganhar essa... Vai mandar o nome direitinho, a gente manda. Vai ser através de vocês. Vocês vão agendar de acordo com vocês, não é com a pessoa.
8: Sim.
7: Pode ser?
4: Na condição, na condição também. Deixa eu interferir aqui na condição. Vai fazer a consulta lá na ótica da família. Na condição também, se caso precisar usar o óculos, vai ter que comprar com preço.
7: Eu não vou colocar essa condição.
8: Deixa eu me defender aqui.
7: Porque tem muita gente que às vezes, Carlinhos, não tem um, sei lá, tem algum parente.
4: Se precisar usar. Não,
7: vai precisar, mas só que tem um parente que compra tem um crédito neutra ótica, sei lá, eu sei
4: mais. Mas sabe, na família não, facilita. Mas,
7: então, eu só não vou nem ligar porque eu não tenho, sei lá, eu acho. Vai, defenda aí.
8: Olha, gente, é importante lembrar que o nosso maior incentivo hoje é a prevenção,
7: claro,
8: né?
7: Claro,
8: alguma, claro. Da consulta oftalmológica, a ótica da família será um prazer se você
7: puder. E são donos diferentes, né?
8: Não, Alan aqui, o doutor Alan não tem nada, exatamente. Né, a ver com a... Não, nenhuma relação com a ótica,
7: exatamente.
8: Né? A ótica sou eu, então...
7: Exatamente.
8: São pessoas totalmente diferentes. E assim, o que a gente mais... se importa realmente o cuidado, isso, né, aí, que a pessoa vai ter de passar pela consulta, de sair de lá precisando do óculos ou não, e de fazer. Se quiser fazer com a gente, vai ser um prazer. A gente tem condições de parcelamento em até 10 vezes sem juros, mas o cliente, ele é livre.
7: Isso,
8: ele é livre para poder fazer a escolha. Sabe por quê? Porque, assim, às vezes você já tem um outro lugar, você já se identifica com, né? Então, assim, eu acho que o importante é o uso, se você precisar também. Uma coisa bem bacana, assim, que... se você procurar saber do atendimento do Dr. Alan, que eu acho bem bacana, essa questão, assim, ele só passa óculos para quem precisa.
7: Então, assim, o meu pai mesmo, ele falou...
8: Tem dia que é só patologia, que é só exame, e tá tudo bem, porque a gente tem que lembrar sempre a importância de levar a saúde ocular a vida das famílias, né? A ótica da família, ela também é isso, né? Eu acho que a gente tem que trazer essa realidade, porque não importa a gente pensar em venda e não se importar com
4: a qualidade do
8: trabalho. E o olho, gente, o olho é um dos fatores primordiais da nossa vida. Imagine você não enxergar, você acordar de manhã, olhar pro lado e tá cego. Eu lembro que na pandemia a gente teve várias situações assim, né? Da pessoa não enxergar e aquele medo. Então, é esse cuidado que a gente deve colocar em prática, né? O cuidado de saber o que está fazendo e procurar ali o que precisa ser feito mesmo.
7: Você foi muito feliz agora que tem médico que às vezes coloca receita. Claro que a clínica e a ótica são diferentes, né?
8: Sim,
7: não tem nada a ver uma com a outra.
8: Sim.
7: Mas o meu pai é porque veio problemático. O meu pai chegou na clínica e foi fazer a consulta, o doutor Alan olhou, olha, seu grau é o mesmo, não precisa trocar de óculos. Mas eu quero trocar de óculos, doutor. Aí, doutor, olha, seu Carmenino, de novo, pisco, ele, o grau é o mesmo. Não, doutor, mas ele queria trocar de óculos. É problema seu, troque, dá receita, né? Aí pronto. Mas então, assim, isso é testemunha, porque a pessoa que realmente, olha, não precisa. Isso
8: é igual
7: legal.
8: A questão de lente, Senna, com tratamento, sem tratamento. Tem pessoas que gostam da luz, da lente que escurece, né, a luz. Tem gente que não gosta, então vai muito. Ele faz toda essa indicação. Como você trabalha, o que você trabalha, o que você precisa. Então, os tratamentos também, as lentes que são indicadas. Lá a gente trabalha com lentes de qualidade, que é Varilux, Kodak, que são lentes boas. Então, tudo isso é analisado na consulta oftalmológica, a importância da consulta.
7: Exatamente. Então, na segunda e na sexta-feira, iremos sortearmos aí duas consultas
3: para você ir lá passar pelo esse doutor diferenciado. Doutor, deixa uma mensagem aí para os nossos ouvintes sobre o Maio Verde. Eu parei porque são várias
6: quero
3: coisas.
6: Quero agradecer a FM, a você, Sena, a Jota, Carlinhos, todos presentes. Quero agradecer aos ouvintes pela audiência, né? Falar desse tema e reforçar a importância do cuidado, né? Na prevenção do glaucoma, que é uma doença silenciosa. Então, a prevenção é o melhor tratamento, né? A prevenção, principalmente em pacientes que já têm história familiar, acima de 40 anos, raça negra, como eu falei aqui sobre os fatores de risco. Então, reforçar isso e mandar um abraço para todos os meus pacientes. E é isso, Senna.
3: Tem mais idosos,
6: reforçar,
3: doutor?
6: Que a saída ocular, a saúde ocular é fundamental, né? Enxergar é bom demais.
3: Mas são mais idosos? E mulher também,
6: rapaz,
3: né?
6: Não, tem todos os segmentos.
3: Tem um danadinho, os coroinha, quando vai no médico, ele se arruma todo. Rapaz, mete aquele rolon, aquele perfume de antigamente, chega todo bonitão lá, né, doutor? Acho legal.
6: Temos todas as qualidades de pacientes, se tornam meus amigos praticamente, é uma relação muito boa que eu tenho com meus pacientes, e eu que sou da cidade, então é uma satisfação muito grande me sentir acolhido e acolher, né, meus conterrâneos.
3: Um abraço, fica à vontade, Deus te abençoe.
6: Eu agradeço, estamos aqui. De novo.
3: Qual o próximo?
6: Estamos aqui, vamos futuramente, vamos...
3: Futucar aí.
6: Deixar o pessoal escolher um tema, né, importante.
3: Então, a gente tá aqui no dia que eu fizer o sorteio, eu vou até perguntar às pessoas. O doutor Alan volta aqui para falar sobre qual tema, né?
6: O tema de oftalmologia, a gente está aqui à disposição. Se a gente não souber, a gente vai pesquisar, e é isso.
3: Um abraço.
6: Um abraço, meu querido. Valeu.
8: Tchau, tchau, pessoal. Obrigada.
3: Ótimo, da família fica onde?
8: Botupiniquins, número 180.
3: 10 vezes sem juros?
8: Oxe, agora.
3: Lugar de liso é lá, então.
8: Oxe, liso, não tem isso, não.
3: Carlinhos, nós já estouramos aqui dois blocos de apoio cultural, tema tão importante, oftalmo, então, até amanhã, Carlinhos.
6: Não, até amanhã!
3: Deixa só um momentinho. Eu não vou falar de esporte, porque eu fiquei ontem, eu me senti envergonhado ontem de ser brasileiro, de torcer para um clube do futebol brasileiro. Eu fiquei muito triste, meu coração ficou muito magoado, porque foi vergonhoso o que aconteceu ontem.
4: Triste você vai ficar hoje, às 19 horas.
3: Não é você, não, eu tô falando outra coisa.
4: Você vai ficar triste hoje, a partir das 7 da noite. Doutor, muito obrigado pela presença do senhor aqui, a nossa querida aqui, muito obrigado.
6: Eu que agradeço.
4: Estamos à disposição. Muito obrigado a cada um de vocês que nos acompanharam das 7 às 9 e meia, café das 9, café com direitos com o Dr. Jota Batista,
3: e
4: de meio dia às 14h30, Vida Comunitária, segunda edição. 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Beijo no coração de todos.
3: O que aconteceu com você? Hoje eu deixo o coroinha, eu deixo ele todinho.
4: Você vai ficar doido aí hoje à noite, perder para aquele time ridículo.
3: Não estou falando de futebol, não. Foi ontem a vergonha do Brasil. Foi o Flamengo. Olha o time. Cuscuz de milho. Amanhã tem mais. Fiquem todos com Deus. Valeu.
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12: 14 horas e 38 minutos.
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0: 15 horas e 22 minutos.
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0: 15h42.
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0: 15h56.
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9: É, estamos no ar, um programa Caminhando na Fé. E a paz do Senhor Jesus Cristo esteja com todos nós. Vamos à oração. Senhor Jesus, Pai querido e amado, nesse momento eu peço ao Senhor que nos guia, orienta, aconselha, mostre o que devemos fazer, Pai. A palavra diz, sem mim nada poderão fazer. Ele disse, eu sou o caminho, a verdade e a vida. Ninguém vai ao Pai senão por mim. E eu sou a videira verdadeira, meu Pai gritou. Todo ramo que não estiver ligado em mim é lançado fora e queimado. Mas aquele que está ligado em mim limpa para dar muito fruto. Eu sou a videira verdadeira. Em nome do Pai, do Filho e do Espírito Santo, Deus nos abençoe. Ministério Bispo Ildebrando Batista de Oliveira, Igreja da Graça do Amor de Deus. Programa Caminhando na Fé. Endereço Avenida Ivan Almeida Moura, número 261, bairro de Naborges. Horário do culto, domingo, 9 horas da manhã. E você que ligou o rádio agora, né? E sabe da programação, mandamos aí um alô para Leda, lá em Coroa Vermelha, Gracinha, do Campo Verde. Doutor Iana, lá em Belo Horizonte. Joaquim, aí em Minas Gerais, né? Odilon Carlisto. Odilon aí no hospital regional. Tá ligado no programa. Elisângela em Tabunas. Dona Selma em Frente Santana, Farrar, nos Estados Unidos. Creuza em Coroa Vermelha. Maniara e Ernestina em Coroa Vermelha. Helenita na Espanha. Maria Aparecida e Helena em Portugal. É, rapaz. É Pardalzinho aqui de Eunápolis, é de Volta de Jacaré também aqui de Eunápolis. Guto aí da rodoviária, né? Tá ligado ao programa. A Edilto do Coco tá também ligado. Dona Lió, Coroa Vermelha. Robson, Conquista. Renata em Coroa Vermelha. O Enderson. Tá ligado aí, programa Caminhando na Fé. Vardinho, Baianão, é muita gente, né? Tá sintonizado. Lio na Tangerina, ligado nesse horário, né? Beto em Belo Horizonte, tá vendo? Johnny em Patinga, Minas Gerais. É eu de lá e você de cá. Tô na terra, o programa tá no ar. Vamos à mensagem nessa tarde. Diz assim: o que Deus quer de você? Ele pergunta: o que Deus quer de você? O que Ele quer de mim? Deuteronômio capítulo 10, versículo 12 e 15. Agora, pois, ó Israel, que é que o Senhor teu Deus pede de ti, senão que tema o Senhor teu Deus, que ande em todos os teus caminhos, ame e sirva ao Senhor teu Deus com todo o teu coração, com toda a tua alma, que guarde os mandamentos do Senhor e os seus estatutos que hoje te ordeno, para teu bem. Eis que os céus e o céu do céu são do Senhor teu Deus, a terra e tudo que nela há. Tão somente o Senhor se agradou de teus pais para os amar, e a vós descendência dele escolheu depois dele de todos os povos, como neste dia se vê. Esses versículos podem mudar sua história. A palavra foi dirigida ao povo de Israel, mas hoje é dirigida a você, a mim também, né? Quando você lê Israel, substitui pelo seu nome. A palavra requer é pedir que o Senhor quer de você. A pergunta é como se alguém estivesse aconselhando, perguntasse: pedir demais para você? Só lhe pedir para ser algo que é para seu próprio bem. Alguns pensam que pedidos não dão liberdade. Essa colocação é importantíssima, porque não depende só de Deus, depende de cada um de nós. Compreender o que Deus quer de nós. Aqui tem algumas coisas que Deus requer de você. Sei que você quer ser abençoado. Hoje e sempre, ser bem sucedido em tudo. E é bom ter sua vida guardada e abençoada. É bom. Mas isso requer coisa. Quando você chega a seu filho e dá uma instrução, você não pede por ser egoísta e quer fazer algo que lhe agrada. Tudo que você pede para alguém fazer é para o bem dessa pessoa. Isso é o que Deus faz hoje com você. Procure entender o que Deus te diz. Deus tem projeto, sonho e grande para realizar na sua vida. O zelo de Deus por nossa vida é muito grande. Você precisa ter temor para com o Senhor. Não medo, mas respeito por Ele e pela sua obra. Deus quer que você também ande em todos os seus caminhos. Os caminhos de Deus são os caminhos da fé, da obediência, do amor, da santidade. Acima de tudo, Deus quer que você ame. Primeiro mandamento é amar Deus sobre todas as coisas. E amará teu Deus de todo o teu coração, de toda a tua alma, de todo o entendimento, de toda a força. Certamente incentivamos a amar pessoas que lhe fazem mal, que não merecem seu amor. Ensinamos a amar e perdoar. Mas incentivar alguém a amar a Deus, se Ele é amor, só nos faz bem. É porque temos a tendência de não amar a Deus. Ele sabe disso. E quando Deus, em sua sabedoria, pede para você temê-lo e andar seus caminhos, amar a Deus não precisa disso. Ele é amor. Não precisa do nosso amor. Mas por que mandamento? Mandamento é uma ordem inquestionável. Não amar a Deus é estar fora do mandamento. E quando você ama a Deus, você é vacinado contra uma série de doenças espirituais. Contra os demônios, o amor é infinito. Contra a morte, é o que faz a pessoa vencer qualquer coisa. Seja o amor a Deus, seja o amor a seu próximo. Quando Deus incentiva o amor, pede a sua saúde. Muitos são os que odeiam e contraem doenças de coração, psicológica. Quando Deus lhe pede para amá-lo, não é como carente. Ele pede para seu próprio bem. Você amá-lo ou não, para ele não faz diferença. Ele continua sendo Deus. Mas para você, faz bem. Faz sua vida prosperar, ser abençoada. Seu pensar, seu andar, serão divinos. Tudo que Deus pede para seu bem é que você ame a Deus de todo o coração. Abençoado, você que está ligado, né? Programa Caminhando na Fé. Manda uma alô para a Neuza, né? Zélia também, Mauro Ambulante, tá ligado também, o Anderson. Que Deus te abençoe poderosamente. Shekinah, Taque, a Luísa. Eu volto no instante com a palavra da graça do amor de Deus.

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1: Estamos de volta agora com a palavra da graça do amor de Deus. A diferença é da lei para a graça. A lei, ela obrigava, né, a você fazer as coisas. A graça é de graça. Não é obrigada a você fazer. Por isso é que existe o que é o amor. É não fazer nada por necessidade nem por tristeza, porque Deus ama quem dá com alegria. E a palavra diz aqui que Jesus foi à cidade de Samaria só para acudir uma mulher. Socorrer aquela mulher que estava em aflição, estava em depressão, e ele foi àquela cidade só com esse intuito de socorrê-lo, socorrer aquela mulher. E aí diz: a fonte de Jacó e a fonte de Jesus. Quem bebe da fonte de Jacó terá sede, quem bebe da fonte de Jesus não terá sede, mas tem a vida eterna. É diferente, né?

é viver no Espírito e na Palavra. Viver no amor, no perdão, na caridade é muito difícil, não é? Porque a gente nós somos carnais. E a carne, ela atender da carne, é lutar contra a vontade de Deus. Eu não vejo, mas eu creio. Aí é diferente. Então a palavra diz a fonte de Jacó e a fonte de Jesus. Maria, você que está ligada aí, Marinha, está ligada no programa Caminhando na Fé. Aquele abraço aí para você. Então vamos à palavra, né? Chegou, pois, a uma cidade samaritana chamada Sicar, perto das terras que Jacó dera seu filho José. Estava ali a fonte de Jacó, João 4:5-6. Você sabe que muita gente bebe dessa fonte? Ainda está bebendo da fonte de Jacó, né? Outros estão debaixo da lei, né? Porque não crê na graça. Como ele disse, que pela graça somos salvos, mediante a fé, não vem de vai, é dom de Deus. Se você tem um dom, abraça aí essa causa. Se você é uma pessoa bondoso, caridoso, justo, fiel, temente, obediente, né? Paciente, né? Domínio próprio, abraça a causa, porque isso é um dom de Deus. Existe a fonte de Jacó e existe a fonte de Jesus. Diz a Bíblia que quem crê em mim, como diz a Escritura, do seu interior fluirão rio de água viva. Que água é essa? A palavra de Deus, né? Deus pegou a bacia e chamou os discípulos. Falou: Pedro, deixa eu te lavar os pés. E Pedro disse: Mestre, nunca fez isso com ninguém. Como é que o senhor quer lavar meus pés? Ele disse: Pedro, você no momento não entende não. Depois você vai entender. Ele estava falando da ressurreição, né? Da morte e da ressurreição. Morreu para o mundo e viveu para Cristo. Então, muita gente não entende isso não, né? Até hoje o povo está sem entender. Porque tem que ver pela fé e não pelo que vê. Mas o que crê é diferente. Então, ele diz: quem crê em mim, como diz a Escritura, no seu interior fluirão rio de água viva. Que água é essa? Palavra de Deus. João 7:38. E na fonte de Jacó tinha uma mulher samaritana que veio tirar água. Disse-lhe Jesus: dá-me de beber. Seus discípulos tinham ido à cidade para comprar alimentos. Você vê, olha a diferença de Jesus, o santo, para os discípulos. Os discípulos estavam preocupados com o quê? Com a comida, né? E hoje muita gente preocupa com o quê? Com as coisas do mundo. É. Esquece da vida eterna. Que você tem que alimentar o espírito com oração. Pouca gente ora, né? Então lhe disse a mulher samaritana: como sendo tu judeu, pede de beber a mim, que sou mulher samaritana? Porque os judeus não se dão com o samaritano. É como hoje. Eu não vou na sua igreja porque eu tenho minha religião. Eu tenho uma igreja. Outros falam: eu vou lá visitar. É como se fosse lá um lugar para você passear, comer, né? Visitar sim. Não. Lá você vai ouvir a palavra de Deus. Está dizendo? Você sabe que muita gente rejeitaram Jesus? Diz que muitos discípulos dele rejeitou ele. Quando ele disse aquela palavra que disse assim, lá em Lucas 6, versículo 27, amará teus inimigos e orar por aqueles que te perseguem. Tem crente que odeia o outro. Né? Você entendeu? E diz que é irmão. Chega na rua: e aí, irmão? Tenha paz com essa paz. É paz do inferno. Paz do diabo. Né? Do capeta. Com essa paz. É uma pessoa. Qualquer coisa incha. É como o baiacu, aquele peixe que tem no mar. Né? É inchado, irado. E fica dando paz. Paz, qual é a paz? A paz, sua paz fica pra lá, paz. Tá entendendo? Porque para você ter paz, você tem que ter paz com Deus, com Jesus Cristo. Como ele diz: tem as paz em mim, no mundo passarei por elas, mas tenho bom, eu venci o mundo. Que é a paz que você vai dar a ninguém. Você não tem para você, tribulado, preocupado. É. Tá vendo? Então, qual é essa paz que você vai ter para dar alguém? Né? Então, disse, então,

0: A fonte de Jacó tinha uma mulher, essa mulher tem que ver tirar água. Disse-lhe Jesus, dá-me de beber. Seus discípulos tinham ido à cidade para comprar alimentos. Então lhe disse a mulher samaritana, como sendo tu judeu, pede beber a mim que sou mulher samaritana, porque os judeus não se dão com os samaritanos. Você não sabe não que eu sou de outra religião? É verdade. Uma certa época uma pessoa falou, bispo, eu vou para um retiro, né? E o que é que o senhor acha? A vida sua pertence a Deus, você é a ovelha de Deus. Você for e gostar, fique por lá. Porque o pastor verdadeiro é Jesus. Eu sei esse que é o pastor. Mas tem gente que quer botar cabresto, rapaz. Quer dominar as ovelhas. Não. Quer ver debaixo de doutrina. Não, você é livre. A palavra diz o que lá em Colossenses, assim, com um 13. Jesus tirou nós do império das trevas e trouxe para o filho do reino do seu amor. É verdade. Nós via pelas trevas. O que é treva? Carne. Via pela carne, pela lei, pelas doutrinas. Ele libertou você. Jesus não pregava doutrina, ele pregava a sã palavra de Deus. Entendeu? Então, por várias razões, o povo judeu sempre foi sempre será considerado povo de Deus. Você sabe disso. Um povo escolhido. O Messias veio para eles. E eles não toleravam qualquer tipo de idolatria. E a origem de Samaria era terrível, pois surgiu de um povo mais idólatra da face da terra. Os assírios. Os assírios não acreditavam no Deus vivo, no Deus de Israel. Acreditavam em um Deus chamado Assum, um Deus de pagão. Você entendeu? Quer dizer, um Deus que na verdade não era Deus, porque só há um só Deus. O Deus dele era um Deus de mentira. Eles também não toleravam o povo de Israel. Está entendendo? Existe essa separação, essa divisão, né? O Império Assírio foi quem criou e quem plantou Samaria, instalando ali os colonos, que foram crescendo na miséria, na prostituição, nos vícios, nos maus hábitos, por causa da idolatria. E os judeus olhavam para aquele povo como Jonas na época de Ninive. Ele queria que o povo de Samaria se acabasse. Lembra de Jonas? Jonas, Deus falou com ele, Jonas, se você vai para Ninive, ele foi para Tarso. É. Desobediência. Você sabe que a pior lástima que tem para o crente é ser desobediente à palavra de Deus? Sabe disso? É. Que o importante é ser temente a Deus. Né? E você verá a glória dele na tua vida. Esse pessoal aqui era um pessoal idólatra. E o judeu não se dava com o samaritano. Não podia existir em Samaria, não prestava, porque ali nasceram os samaritanos. Acreditando no Deus de Assírio, no Império Assírio, no Deus de Assum. Eles eram desprezados pelos judeus. Os samaritanos eram humilhados. Um samaritano para o judeu não valia nenhuma galinha morta, um porco, um animal qualquer. Jesus era judeu, mas Jesus era diferente de todos e de todos. Porque ele é santo. Está entendendo? Ele respeitava a autoridade, né? A unção de Deus que estava em Jesus. E ele foi ali por amor daquela mulher. Só por amor daquela mulher que ele foi. De vez em quando os fariseus questionavam Jesus. Fazia pergunta a eles. Né? Por que isso? Por que aquilo? Você sabe que... Por que falou o bom samaritano? Que o samaritano não prestava. E por que era bom samaritano? A palavra diz... Aqui em Lucas 10, versículo 25, o bom samaritano. Aí você vai dizer, mas bispo, o judeu não tolerava o samaritano, que era péssimo, era mau. Coisa era como um porco, uma galinha, não tinha valor de nada. E como esse bom samaritano se tornou bom? Eu vou explicar a você por quê. Diz eis que certo homem, intérprete da lei, era quem era intérprete da lei? Quem conhece a lei na doutrina, né? Se levantou com o intuito de pôr Jesus à prova. E disse, mestre, que farei para dar a vida eterna? Ele não tinha certeza, tanto que interroga. Como muita gente você pergunta, você tem certeza da tua salvação? Porque se você tem certeza absoluta mesmo, você vive pela fé. Como está escrito lá em 2 Timóteo 4,7, combati o bom combate, cheguei ao fim da carreira, mas guardei a fé em Cristo Jesus, meu Senhor. A qual tem a coroa da justiça para o dia do juízo. É isso aí. Porque nada você vai levar, eu também não vou levar nada, né? Mas é muito difícil a gente desprender, né? Das coisas do mundo. Não é verdade? Então esse intérprete da lei aqui, ele que pôr Jesus à prova. Falou, eu vou ver. Eram várias coisas que eles testavam, né? Para ver qual era a resposta de Jesus. Então Jesus perguntou, o que está escrito na lei? Como interpreta? Ele falou, quem faz a lei? Não é vocês? Não é vocês? Não é mestre? Não é professor? Não é verdade? Aí ele devolveu a pergunta para ele. A isso ele respondeu, amará o Senhor teu Deus de todo o coração, de toda a tua alma, de toda a tua força e de todo o entendimento. Está chegando a hora aí, mas eu volto no instante com a palavra da graça do amor de Deus. Não desligue não, fique ligado, hein?
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0: Voltamos com a palavra da graça do amor de Deus. Para você ver como Deus é perfeito, né? Então ele disse aqui, amará o Senhor teu Deus de todo teu coração, toda tua alma, de toda a tua força e de todo o teu entendimento. E amará o teu próximo como a ti mesmo. Ah, isso aqui, na teoria, é maravilhoso. Para mim também, né? Que estou falando aqui na rádio, né? Amará Deus e amar ao próximo é uma beleza. Não é verdade? Mas de boca todo mundo ama. Como ele diz, não amamos de língua nem de palavra, mas de fato e de verdade. Aí a diferença é essa, né? Provar verdadeiramente que Deus está na sua vida. Aí é diferente. Então Jesus lhe disse, respondeste corretamente, faz isso e viverá. Você entendeu? Porque primeiro você tem que amar a Deus e o próximo. Se você não ama, Se você não ama a si próprio, como é que você vai amar alguém? Tem gente que é revoltado, né? Pela vida. Você vê aí, muita gente sofrendo, né? Ele não consegue se libertar, né? E a palavra dele, porém, querendo justificar, perguntou a Jesus: quem é meu próximo? Aí ele que disse: seu próximo é sua mulher, seu filho? Não, Senhor. Próximo é aquele que está lá no leguidor, num presídio, numa cadeia, devendo, né? Desesperado, angustiado, aflito, depressivo, ladrão, bicho é doido, ladrão sim. Jesus morreu entre dois ladrões, não. Ele era ladrão, não. Entendeu? Mas ele amou. Você vê que coisa. É muito difícil para mim e para você. Até para pregar isso aqui é difícil. Entendeu? Porque pregar e não viver, não é verdade? É muito fácil você pegar a Bíblia e vir para a rádio, abrir ela e falar que Deus cura, que Deus salva, mas você não tem testemunho, não é verdade? E aí eu prossigo dizendo: certo homem desceu de Jerusalém para Jericó e veio cair em mãos dos salteadores, os quais, depois de tudo lhe roubarem, lhe causaram muitos ferimentos e retiraram, deixando semi-morto, ali como morto. Você vê que coisa, né? Então ele está dando um exemplo aqui de quem você deve amar, para quem você deve olhar. Ele diz: sem caridade não há salvação. É mesmo. Mas não é a caridade você atravessar uma pessoa aí na rua, não. Às vezes você fazer um gesto de bondade, não. Caridade, essa aí é diferente. É aquela que diz lá em 1 Coríntios, capítulo 3, 7. Tudo sofre, tudo crê, tudo espera e tudo suporta. Preste bem atenção nessa palavra. Tudo crê, tudo espera, tudo sofre, tudo suporta. Ah, bispo, eu não aguento, não. É muito difícil isso. Está entendendo? Mas a Bíblia é para você viver. Porque ela é espiritual. Tudo que você lê na Bíblia é espiritual. Está entendendo? Causalmente desceu um sacerdote por aquele mesmo caminho e vendo, passou de largo. Quem é que passou de largo? Pregador, sacerdote, né? Líder de igreja, né? Falou: esse problema não é para mim, não. Está entendendo? Você já pensou? Semelhante também, um levita descia por aquele lugar e vendo também passou de largo. E, rapaz, engraçado. A pessoa que louva na igreja, não. Bispo, eu louvo. Eu sou um instrumento. Sim. Mas você tem amor? Olha aí, olha o problema aí. Né? É muito fácil louvar. Né? E aí? E a caridade? E a bondade? E o amor ao próximo? Fica onde? E eram pessoas que louvavam, né? Um sacerdote, um que pregava e o outro louvava. Tá entendendo? Bons exemplos, não foi? rapaz, o negócio com Deus é diferente. Certo samaritano que seguia seu caminho passou-lhe perto, vendo, compadeceu dele. Engraçado que ele separa aqui, né? Só que esse vendo aqui, de vendo vírgula, compadeceu dele. Esse aqui teve amor mesmo. Os outros não tiveram, infelizmente. Só viram com os olhos comuns. Mas os olhos da fé e do amor passaram longe. E chegando-lhe, pesou-lhe os ferimentos, aplicando óleo e vinho, e colocou sobre seu próprio animal e levou para uma hospedaria e tratou dele. Ele disse: se tiver alguém enfermo, lá em Tiago 5,14, você chama o presbítero da igreja, unge com óleo e faz uma oração. Olha o óleo aqui, ó. Tá vendo aqui? No dia seguinte, tirou 2 denários e o entregou ao hospedeiro, dizendo: cuidaste deste homem, e se alguma coisa gastarem, mas eu indenizarei quando voltar. Esse aí é verdadeiro, né? E não era pregador, nem louvava, não. Mas teve o quê? Misericórdia. Qual desses três te parece ter sido o próximo do homem que caiu na mão dos salteadores? Jesus fez a pergunta a ele, interrogou eles. Respondeu o intérprete da lei, que usou de misericórdia para com ele. Então lhe disse, vai e procede tudo de igual modo. Ensinamento tão fácil, né? Difícil de praticar. Não é verdade? Porque ninguém quer ficar perto de um tribulado. Ninguém. Entendendo? Você entendeu? Aí você vê a conclusão aqui, quando ele disse da mulher samaritana e de Jesus. Se você vê muito defeito em alguém e por isso não gosta dessa pessoa, Jesus olha e diz, eu amo essa criatura. Como é que pode ser uma coisa dessa? Hein? Olha a diferença do espírito para a carne. Então Jesus percorria sempre pelo Vale do Jordão. De propósito, ele andou horas e mais. Passou por Samaria. Muita gente diz que é coincidência, mas tudo que Jesus faz está no plano de Deus. Será que você não está nos planos do Senhor, não? Hein? Será que Deus não tem um plano para você, não? Jesus passou por Samaria porque aquela cidade estava se perdendo. Estava arruinado e o povo desprezado e humilhado. Como seres humanos, idólatras, mas precisando da salvação de Deus. O que é mais importante na minha vida, sua filha? Salvação eterna. É tanto que diz lá em João 5,39. Examinar as escrituras e julgar que elas têm a vida eterna, elas testificam de mim. Ali Jesus viu uma mulher tirando água e a escolheu para evangelizar. Ele puxou a conversa com ela, né? E ele chegou primeiro. Tem gente que só chega na igreja atrasado. Depois já tocou louvor. É, rapaz. E Davi disse, louvarei o Senhor todo o tempo na vida, seu louvor está no meu lábio. Se você soubesse que o louvor liberta, você sabe disso? Né? Então, ele se aproximou dela e disse, mulher, dá-me de beber. Ela se assustou. Porque, segundo a tradição judaica, o judeu não podia falar com o samaritano. O mundo mesmo com a mulher samaritana. E os discípulos, quando voltaram trazendo a comida, ficaram admirados. Mas eles perguntaram alguma coisa? O que Jesus faz é perfeito. Né? Eles poderiam perguntar, só conversando com a mulher samaritana. Eles foram na cidade fazer o quê? Comprar comida, preocupado com a comida, e Jesus preocupado com a alma daquela mulher, né? Ao ver Jesus conversar com a samaritana, ainda mais com a mulher, na concepção deles não tinha valor. A mulher samaritana, menos ainda, Jesus procurou exatamente aquele que no conceito da sociedade não tinha valor algum, mas o menor dos seres humanos para Jesus é uma pérola. Você pode não ter valor, pode alguém não gostar de você, te odiar, mas Deus te ama. É diferente. Uma joia. O amor de Deus é incomparável. O amor de Jesus Cristo é imensurável. Ninguém consegue exprimir, muito menos compreender. Era difícil andar com Jesus, viu? Você sabe disso. Um dia Filipe perguntou, mestre, me mostra teu pai. E ele disse o que para Filipe? Filipe, tanto tempo você está comigo, convosco, e você não vê meu pai, quem vê meu pai vê a mim, quem vê a mim vê meu pai. Porque essas obras quem faz não sou eu, é ele que faz em mim. Fazia espiritualmente. Era muito questionado, né? Era odiado, né? Porque principalmente a inveja, né? O que levou Jesus à cruz foi os religiosos, as autoridades, tinha inveja dele. Porque eles falam, por que você faz essas coisas? Né? Tá entendendo? E não cobrava. A maior revolta deles era isso. Tá entendendo? A Bíblia diz que Deus amou o mundo de tal maneira que deu seu Filho unigênito para toda a humanidade. Samaritano, brasileiro, japonês, americano, judeu, árabe. Deus amou o mundo de tal maneira que onde tem uma alma, Jesus já está dando a oportunidade. Que coisa maravilhosa, né, pai? Quer dizer, essa mulher ali, ele foi ali para socorrer aquela mulher. O que é importante para ele era a salvação daquela mulher. Aquela mulher era triste. É tanto que quando ele falou, chama seu marido, ela falou o quê? Eu tive 5 maridos, o que eu tenho agora não é meu. Ela era amante. Então era uma mulher sofredora. O marido que ela tinha não era dela. Tá entendendo? Então ela estava em depressão, angústia, aflição. E Jesus foi ali só para socorrer aquela mulher. Tá entendendo? Preste atenção na riqueza do trabalho de Jesus, na maravilha que é o Evangelho. Jesus entrou em Samaria de propósito. Não era para ele passar ali por Samaria. Mas ele entrou ali em obediência ao Pai. Né? Ele deu uma volta terrível. Os discípulos devem ter ficado apavorados. Você sabe que eles ficavam surpresos com as atitudes de Jesus? Né? Você vê que um homem que era de uma posição social, né? Da alta sociedade, um príncipe, procurou ele à noite e disse: Rabi, sabemos que tu é mestre, enviado de Deus, porque ninguém pode fazer esse daí que tu faz se Deus não for contigo. Né? E ele disse o que para ele? Na verdade, ele disse, se você não nascer de novo, você não entra no reino de Deus. Ele disse, como pode ser um homem nascer de novo? E você não nascer, tem que porventura voltar para o ventre materno e nascer a segunda vez? Isso é impossível, né? Se você não nascer da água do Espírito, você não entra no reino de Deus. Tá entendendo? Você não se batizar, né? Não participar da Santa Ceia, né? Você não congregar, você não ser fiel, temente, obediente, né? Crer. Como você poderá adquirir o reino do céu? Não estamos entendendo, a Jesus, porque estamos com fome e apavorados e com sede. Se fôssemos pelo vale do Jordão, beberia água. E encontraríamos os judeus e comeríamos. E agora estamos aqui em Samaria. Jesus aproximou da fonte de Jacó, lá estava a mulher samaritana. Então disse a mulher, dá-me de beber. A mulher ficou apavorada. Como, sendo tu judeu, pede de beber a mim, que eu sou mulher samaritana, perguntou. Replicou Jesus, se conhecesse o dom de Deus, e quem é que te pede dar-me de beber, tu lhe pediria, eu lhe daria água viva. João capítulo 10, versículo 1, 4, 10. Isso quer dizer que Jesus é a fonte da vida, não a fonte de Jacó. Em outras palavras, Jacó foi um grande homem de Deus. Foi um vencedor, um conquistador, um ungido de Deus, mas foi homem. É. Está entendendo? Foi uma pessoa abençoado por Deus, você sabe disso. Mas, em termos de salvação, só está em Jesus Cristo. Só Ele tem um poder. Não é verdade? Você vê que coisa maravilhosa, né? Por que que ele disse que a fonte que jorra dentro de mim e de você é a palavra de Deus? Quando você coloca a palavra de Deus na sua vida, o que é que diz lá em João 14, versículo 23. Se você me ama, guardará a minha palavra. O meu Pai amará virá fazer morada no seu coração. Que coisa, né? Olha a diferença, né? Se você ama a palavra dele, você vive ligada 24 horas. Não é verdade? Essa é a diferença de quem serve e quem não serve. Porque é muito fácil a gente falar. Falar todo mundo fala, até papagaio, né? Você ensina, dá o pé, louro, glória a Deus, ele fala. Né? Mas não tem valor nenhum. Né? O importante é viver. Se você vive, né? E o próprio Jesus falou isso. Eu sou a videira verdadeira. E meu Pai é agricultor. Todo ramo que estando em mim não dê fruto, ele é cortado, e todo que dá fruto limpa para que produza mais fruto ainda. João 15, 1, 2. Você conhece a videira falsa? Ele disse, eu sou a videira verdadeira. Porque só ele tem a verdade, né? Não é verdade? Só ele trouxe a verdade. Só ele falou a verdade. Não é? Então ele disse, eu sou a videira verdadeira, que dá fruto. Meu pai é o agricultor, que alimenta o pai. O pai era alimentado por ele, né? Todo ramo que estando em mim não der fruto, ele corta, e todo que dá fruto limpa para que produza mais fruto ainda. Você sabe que o ramo ele não pode dar fruto sozinho? Se não tiver ligado na videira? Eu sou um ramo, você também é um ramo. Se não limpar nós da hipocrisia, das injustiças, da mentira, da vaidade, da soberba, do orgulho, da prepotência, da desonestidade, o mundo está cheio disso. Está entendendo? Então, como é que você vai dar fruto? Né? Tem gente que é avarento. Tem gente que rouba a Deus. Rouba a Deus como? No dízimo, não devolve. É ladrão. E aí sofre. E roubaram o homem a Deus, e quem está te roubando? No dízimo, nas ofertas, como são só amaldiçoados. Aí ele quer jogar a culpa em fulano Betano. Talvez até o pregador também. Né? Manda você dar, mas ele não dá. É. E aí? Então vem a maldição. Tá entendendo? Porque se você está agradando a Deus, a palavra está agradando a Deus, você está pregando a palavra que agrada a Deus, ele vai abençoar esse ministério. Tá entendendo? Tudo que você pedir vai acontecer na sua vida. Quer dizer, Jesus é a única fonte que pode alimentar o homem. Você não pode receber alimento de forma alguma, se não vier do Senhor. Viu? Suprindo de todas suas necessidades. Não há quem possa dizer que resolve, que muda, que salva a vida dos homens. Ninguém pode posar de salvador da pátria. Ninguém pode mudar a história dos homens. Porque esse poder foi dado com exclusividade a Jesus Cristo. Nenhum profeta, nenhum apóstolo, nenhum juiz, nenhum rei, ninguém recebeu esse poder. O poder só foi dado a ele, de curar, salvar e libertar, e da vida eterna. Todo mundo sabe disso. Se você perguntar, você vai morrer um dia? Todo mundo sabe que vai morrer. Mas, infelizmente, estão grudados com as coisas do mundo. Está entendendo? Porque isso é o ser humano, é a carne. A carne, ela trinca, né? Ela quer se justificar. Diz, na lei, você tem razão. Na justiça, você perde. É diferente. Né? O apóstolo Paulo fala lá em Filipenses 3:7. O que para mim era ganho, considero perca por Cristo. Hoje eu perdi tudo pelo excelente conhecimento da divindade dele, considero esterco para ganhar Jesus. Isso não é fácil também não, hein? A pessoa falar isso aqui, né? É bacana. Agora você fala, olha, quando eu ganhava eu perdia. Hoje eu perdi tudo pelo que, rapaz, é fácil. Tá entendendo? Na prática é difícil. Na teoria é fácil. Jesus disse, eu sou a videira verdadeira. Quer dizer, a única videira que recebeu de Deus o poder no céu, na terra e debaixo da terra. Ele é vivo e poderoso, não é morto. Nós não pregamos aqui um morto. A videira é uma ave em forma de parreira, que produz uva. E ela tem vários ramos, mas no caso do Senhor, bilhões. Ele é a videira, ele é a árvore. Todos os homens, seres humanos, deveriam estar ligados nele, porque o ramo não tem raiz própria. Por isso não pode produzir fruto. Eu não posso fazer nada por você, porque eu sou um ramo, né? Engraçado que quem já morou na roça sabe que às vezes tinha aqueles pés de cacau bonito, rapaz, cheio de ramos. Aí a pessoa metia o facão e ia cortando. Mas esses ramos, você está cortando? Ele, não, meu filho, isso aí acaba com o pé de cacau. Ele suga o pé de cacau. No caso ali, né? Daquele ramo. Mas no ramo que ele fala aqui é diferente. É o ramo espiritual, né? Nós temos que ver pelo espírito, não pela carne. Tá vendo? E como o próprio Jesus disse, os verdadeiros adoradores me adoram em espírito e verdade, o Pai procura os adoradores assim. Ainda está procurando no meio de nós quem adora Ele de verdade. O ramo foi feito para estar ligado à videira. A videira tira os nutrientes da terra. E o ramo recebe por intermédio dela, a partir daí produz seus frutos. Há milhões de religiões, seitas, líderes espirituais, que se diz verdadeiro ou dono da verdade. Mas nenhuma religião, nem apóstolo, nem profeta, nem bispo pode fazer alguma coisa por você. Ninguém. Porque você é um ramo. E seu alimento vem diretamente da videira. Portanto, não adianta você simpatizar comigo, gostar de mim e achar que eu posso mudar sua história, sua vida, sem que você esteja ligado em Jesus. Você tem que ligar nele, né? Pede sabedoria a ele, ora a ele, fala com você, que ele dá liberalmente, não cobra nada não. Você está entendendo? A videira verdadeira não pode. Eu próprio, como você, sou um ramo que alimenta da videira. E o pai é o agricultor. Ele é quem cuida, ele aduba, dá toda a atenção que a videira precisa. O que você precisa está nele. Está entendendo? Então, ele disse que o ramo não pode ele mesmo produzir sozinho, se não estiver ligado no Senhor Jesus. Por isso que ele disse a Pedro: Pedro, tudo que ligar a terra, ligar no reino do céu. E tudo que desligar da terra será desligado do reino do céu. O que é que ele quer dizer? Se você não estiver ligado a ele por oração, obediência, temor, caridade, justiça, bondade, temperança, domínio próprio, verdade, paz, fé, paciência, amor, como é que você pode vencer um mundo tão tribulado desse? Lembra do Salmo 127? Ele diz o quê? Se o Senhor não edificar a casa, é em vão trabalhos que edifica. Se eu não estiver verdadeiramente alinhado com Deus espiritualmente, não adianta nada. Você pode até ganhar, mas adianta uma cerca de arame. Você vai jogar em cima da cerca de arame. Vai ser verdade. Porque a vida nossa, ela foi feita para nós depender de Deus. Verdade. É por isso que ele enviou o Filho dele ao mundo para nos salvar. Então ninguém pode fazer nada, nada, nada. Você pode ser uma pessoa boa, pode você ganhar dinheiro, pode você ter fama, você vai na frente, você vai bater na cerca de arame. Eu falo uma cerca de arame, e arame farpado, tá entendendo? Você não é feliz, tá entendendo? Você pode até aparentemente ter felicidade, mas não tem. Porque a felicidade está em Jesus Cristo. Está no seu interior. Então a diferença é essa. Bebe dessa água maravilhosa. Toma dessa água para você ver uma coisa. Está entendendo? Você não vai ter sede mais nunca. Essa aí vai te levar para a vida eterna. Ele disse: essas coisas eu escrevi para você crer nele e ter a vida eterna. Está escrito lá em João, capítulo, né? 3:5. Você pode morar em São Paulo, nos Estados Unidos, Coroa Vermelha, Cabralha. Você pode morar onde você quiser. Um dia você vai descer a sepultura. Né? Essas coisas que vi para você crer nele e ter a vida eterna. Está entendendo? Então, ele disse: eu sou a videira verdadeira. Não há outro caminho que você possa encontrar a salvação eterna. O único caminho chama Jesus Cristo ressuscitado. Morreu, ressuscitou e está vivo. E ele está falando com você. Orar sem cessar e verá a glória de Deus. Quanto mais você orar, mais você tem intimidade com Deus, Deus vai fazer a tua vontade. Está entendendo? Deleita no Senhor e fala o desejo do coração. Buscar o Senhor quando pode achar, perto está daquele que invoca o nome do Senhor. Busquei o Senhor no dia da minha angústia e ele me ouviu e me livrou de todos os tormentos. A palavra diz no Salmo 121: eleve meus olhos para o mundo, onde vem meu socorro. Socorro vem do Senhor que fez o céu e a terra. Não vem do papai, nem da mamãe, do marido, nem do filho, nem do político. Não vem. Eleve meus olhos para o mundo. Esqueceu? Ora a Deus, fala com Deus. Ele está pronto para te ouvir. Verdade. Não fica procurando atalho, não, nem a solução. No homem, que o homem não pode fazer nada. Eu não posso fazer nada por você. Nem por mim mesmo eu posso, quando não é para os outros. Agora eu tenho certeza que Deus, ele ouve a oração do justo. A palavra diz que tinha um homem chamado Elias nessa terra. Ele orou e Deus ouviu a oração de Elias. Está vendo? É tanto que ele orou para não chover, e não choveu, ele orou para chover e choveu. Porque ele tinha intimidade com Deus. Está entendendo? Esteja intimidade com Deus, você verá a glória dele. Está entendendo? Então, chegando ao final, vamos fazer a oração. Em nome de Jesus, que você tenha uma paz maravilhosa. Senhor Jesus, Pai querido amado, nesse momento nós pedimos nessa oração, pelo divino Espírito Santo de Deus, pelo poder de Deus, nos guia, nos orienta, nos aconselha, meu Pai. Mostre o que devemos fazer para que o Senhor venha abençoar essa cidade. Estende as tuas mãos poderosamente. Repreende todo o mal, toda a investida de Satanás, Pai querido e amado. Eu peço nesta oração, eu sei que a mão do Senhor não tem nem os ouvidos surdos, para que eu não possa ouvir a oração do teu servo. Em nome do Pai, do Filho e do Espírito Santo, Deus nos abençoe. Fique na paz de Deus. Em nome de Jesus.

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0: 17h45. 104,9.
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0: 17:59.
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0: 18h23.
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2: 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Aplauda o Espírito Santo de Deus.

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0: Aleluia. É tão bom saber que a gente não tá sozinho, né?
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9: Essa semana vai ser uma verdadeira maratona de saúde aqui no teu programa, né? 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As pessoas precisam entender o que são essas enfermidades. E eu, Ronaldo Santos, terapeuta, fisioterapeuta, né? 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
1: 20 horas e 15 minutos.
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aleluia. Levante as suas mãos, porque mãos levantadas é sinal de vitória. Seja alvo de milagre.

0: Louvado seja o Deus de milagres. Aleluia. Recebe o teu milagre em nome de Jesus. Aleluia.
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